0: comunidade. Programa Periferia Viva vai construir banheiros para 30 mil famílias que vivem sem estrutura sanitária básica.
1: Vamos saber mais sobre esses temas com o ministro das cidades, Vladimir Lima.
0: E ainda, valorização da cultura.
1: No Espírito Santo, o presidente Lula assina medida de reconhecimento, preservação e promoção das culturas tradicionais e populares.
2: O investimento em cultura movimenta uma indústria potente, estimula a economia, transforma vidas e cidades. Por isso, a cultura será sempre prioridade do nosso governo.
0: Na apresentação da Voz do Brasil, Mariana Jungmann e Luciano Seixas.
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0: Mais de 1 milhão de pessoas já saíram do vermelho com a ajuda do Desenrola Famílias.
1: A ação é voltada para quem tem dívidas como cartão de crédito e cheque especial.
0: E faz parte do novo Desenrola, lançado este mês pelo governo do Brasil, que também contempla estudantes, produtores rurais e pequenos empresários.
1: Serão, ao todo, 90 dias de negociações com juros e condições facilitadas.
3: Segundo os dados do Ministério da Fazenda, mais de 1 milhão de pessoas já renegociaram ou quitaram dívidas por meio do Desenrola Famílias, uma das categorias do novo Desenrola, lançado este mês pelo governo do Brasil. O valor negociado pelas famílias já chega a 10 bilhões de reais. Podem participar pessoas com renda mensal de até 5 salários mínimos, cerca de R$8.100, que possuem dívidas como o cartão de crédito ou cheque especial. Segundo o ministro da Fazenda, Dario Durigan, quase metade das operações do Desenrola Famílias registradas até agora foram quitadas à vista.
4: Foram mais de 449 mil dívidas quitadas à vista. A pessoa já resolveu a sua pendência de dívida bancária de uma vez por todas, tá? Essas operações tiveram um desconto na média de 85%. As dívidas antigas que estavam atrapalhando a vida das famílias e das pessoas.
3: Podem ser negociados débitos contratados até 31 de janeiro de 2026 e que estejam com atraso entre 91 dias e 2 anos. Os descontos podem chegar a 90%, dependendo da forma de pagamento. O objetivo é ajudar na recuperação financeira das famílias e reduzir os índices de inadimplência no país. E para atingir ainda mais pessoas, a partir do dia 26, trabalhadores poderão utilizar parte do FGTS para quitar dívidas do Desenrola. Os recursos virão do saldo residual liberado pelo saque aniversário do FGTS, como explica o secretário executivo do Ministério da Fazenda, Rogério Seron.
5: No dia 26 acontecerá essa liberação de recursos, então vai sobrar o saldo residual em cada um dos trabalhadores, do saldo que ele tem no seu FGTS. Aí, esse saldo residual, ele pode utilizar uma parcela para, se ele for um beneficiário do Desenrola, né, tiver uma dívida inadimplente e for renegociar, ele pode retirar 20% ou R$1.000, o que for maior.
3: O novo Desenrola atende 4 categorias: famílias, micro e pequenas empresas, pequenos produtores rurais e estudantes com dívidas do Fundo de Financiamento Estudantil. No caso do FIES, 34 mil contratos já foram refinanciados até agora, com desconto médio de 80%. Lembrando que quem quiser negociar deve procurar a instituição financeira onde possui a dívida ou acessar os canais oficiais de negociação dos bancos, participantes e parceiros. Reportagem Gabriela Noronha.
0: A restituição do imposto de renda, fique atento.
1: Amanhã, a Receita Federal vai abrir consulta ao maior lote de restituição da história.
0: Serão beneficiados cerca de 8 milhões e 700 mil contribuintes, um total de 16 bilhões de reais em créditos.
1: O pagamento será realizado no dia 29 de maio.
0: Os próximos lotes de restituição serão pagos nas seguintes datas: 30 de junho, 31 de julho e 28 de agosto.
1: Para verificar se a restituição foi liberada, acesse www.gov.br/Receita Federal.
0: Banheiro dentro de casa pode parecer algo simples, mas ainda não é a realidade para todos os brasileiros.
1: Para mudar esse quadro, o governo do Brasil faz a seleção de mais de 30 mil famílias que moram em periferias para construir ou reformar banheiros e oferecer melhores condições sanitárias para as pessoas.
6: A cearense Maria de Fátima mora com a família numa casa de madeira, sem rede de esgoto sanitário, no assentamento Dorotsteng, uma área periférica do Distrito Federal. Contando apenas com a aposentadoria do marido, a renda familiar é toda comprometida com

0: Foi ela quem teve a iniciativa de inscrever a comunidade no programa Periferia Viva Reformas, do Ministério das Cidades, que tem como objetivo melhorar as condições sanitárias.
1: Estou como liderança que acompanha o dia a dia das famílias. Quando você fala de um banheiro, elas veem isso: um vaso, um piso queimado às vezes, ou até mesmo de madeira, e uma torneira ou um chuveiro, é o banheiro. Quando você fala, não, mas você pode colocar um box, uma pia, um chuveiro, um forro, ela fala, não, isso é coisa de rico, isso aí não está dentro da minha realidade. É uma maneira de trazer dignidade e trazer autoestima, principalmente para as mulheres, né?
0: Mais de 1 milhão de pessoas vivem em situação sanitária inadequada em todo o país, segundo o IBGE. E o programa Periferia Viva Reformas é justamente para reduzir esses dados. Nesta primeira seleção, mais de 30 mil famílias de 130 municípios serão atendidas. Cada uma delas poderá receber até R$40 mil para custear a construção ou reforma do banheiro, como explica o secretário nacional de periferias do Ministério das Cidades, Vitor Araripe.
2: Esse programa funciona com kits. A gente tem vários módulos de kit, então kit para revestimento de parede, kit de piso, kit do banheiro. Então, do banheiro tem vários tipos de kits também, que são moduláveis a partir da demanda da residência dessa pessoa. Então, a gente tem esse limite dos 40 mil, que é a composição de vários kits.
0: Os contemplados pelo programa pagarão um valor máximo de R$400 pelo financiamento, o que corresponde a 1% do teto de R$40 mil. Já as famílias que recebem BPC, que é o benefício de prestação continuada, ou Bolsa Família, ou ainda aquelas que morem em locais sob emergência ou estado de calamidade pública, não vão pagar nada. Reportagem Graziele Bezerra.
3: Para saber a lista dos locais contemplados pelo programa, acesse mapadasperiferias.cidades.gov.br e procure a aba Periferia Viva Reformas.
4: E a gente vai explicar mais detalhes sobre os programas do governo do Brasil para melhoria das moradias dos brasileiros com o ministro das Cidades, Vladimir Lima, que está conosco ao vivo aqui no estúdio da Voz do Brasil. Boa noite, ministro.
5: Boa noite, Mariana. Boa noite, Luciano, e a todos que nos ouvem.
4: Ministro, vamos começar explicando então como é que vai funcionar o programa Periferia Viva Reformas. Ele é voltado para quem exatamente e que tipos de reformas podem ser feitas com ele?
5: Mariana, antes de ir ao ponto e responder diretamente sua pergunta, é importante entender a lógica da política habitacional no país. A gente, com aquelas famílias que não têm habitação, não têm moradia, nós atendemos por meio do programa Minha Casa Minha Vida. A gente dá a casa, né? Seja ela financiada ou subsidiada. Para aquelas famílias que têm a casa e a gente precisa resolver algum tipo de inadequação habitacional, reforma de um banheiro, um quarto, um telhado, um ajuste na instalação elétrica, uma questão relacionada à inadequação, a gente atende com Reforma Casa Brasil. E o Periferia Melhoria, que é uma preocupação do governo do Brasil, que não deixa ninguém para trás, ele tem um foco em atuar naquelas famílias, pasmem, mais de 4 milhões de brasileiros não tem banheiro ou tem um banheiro compartilhado com outras famílias. Então, o foco do Periferia Melhoria é entrar na comunidade, nas favelas brasileiras, né? Em áreas que são regularizáveis, áreas já regularizadas, levando o banheiro. E já que a gente está indo até a casa da família construir um banheiro novo ou reformar o banheiro que está precário, a gente aproveita e também trata de outras inadequações habitacionais nas periferias do Brasil, reformando um quarto, telhado, ampliando um quarto, muitas vezes uma família grande que precisa de um quarto a mais, com teto até R$40 mil para beneficiar essa família. Essa família a gente leva dignidade e qualidade de vida. Afinal de contas, ela não tem condição de construir um banheiro aí com recursos próprios.
4: E quem são essas famílias atendidas pelo Periferia Viva Reformas?
5: São famílias que moram
4: no banheiro.
5: Exatamente, a história do banheiro. São famílias que moram em comunidade, né, mais precária, comunidade sem infraestrutura. Muitas vezes ela tem a casa ali, mas ela não tem o banheiro. São famílias com a renda até 2.850. E a gente, pensando numa lógica de levar esse banheiro para essas famílias, a gente, de forma plausível, a gente pensou especial assim, ter um diálogo com a comunidade. Como é que a gente traz um diálogo com a comunidade? Com as representações dos territórios periféricos, para que essas representações que já dialogam com a comunidade, sabem as necessidades, possam estar fazendo essas propostas e levando aí esses projetos, diagnosticando o que é necessário para

0: levar o banheiro para essas comunidades, né?
1: Então, ministro, como é que vai funcionar essa relação, né, com as famílias atendidas? São esses agentes, essas organizações da sociedade civil que vão contratar as reformas em vez das famílias?
0: Os agentes comunitários, que são as entidades sem fins lucrativos, os movimentos, as associações que representam a comunidade, elas fizeram propostas pra gente, o Ministério das Cidades, e essas propostas para levar o banheiro para cada família aí que está no levantamento lá das famílias que precisam dentro daquela comunidade de um banheiro novo. E claro que nesse diagnóstico que ela vai fazer, ela vai propor uma Mariana. Mariana, ela precisa do banheiro, só que a casa da Mariana está com o telhado furado. Então a gente precisa também recompor o telhado da Mariana. A Mariana, a gente resolve com o telhado, mas o Luciano tem uma situação que tem infiltração na parede. Ou seja, além de reformar o banheiro do Luciano, eu aproveito, já que a entidade organizadora já está lá e diagnosticou que tem uma infiltração na sua parede, aproveita também para resolver essa infiltração na sua parede, com um teto até R$40 mil.
2: Mas são essas entidades, essas organizações, elas é que vão contratar e oferecer a reforma para as pessoas?
0: Exatamente.
2: Ou elas só vão indicar quem é e a família que vai receber o dinheiro para a reforma e cuidar da reforma?
0: Essas entidades, elas fizeram a proposta, a gente vai contratar e transferir o recurso para essas entidades vão fazer os projetos para cada casa, do que a casa necessita, se é o banheiro com infiltração, para resolver a infiltração, se é o banheiro para resolver o telhado, e a entidade que vai executar a obra. Aí a relação da família é com a entidade.
2: E as famílias podem fazer reformas, como você disse, até R$40 mil, né?
0: Reais.
2: O que está incluído nessa previsão de orçamento? Qual vai ser a contrapartida também dessas famílias?
0: As famílias vão pagar apenas até 1%, porque R$40 mil é o teto máximo. Então, assim, se uma família fizer uma reforma de R$30 mil, ela vai pagar R$300. É um valor único que vai dar o benefício dela, além de ter um banheiro novo, ela poder também ter alguns outros tipos de reforma na casa dela. A exemplo do que eu dei aqui para o Luciano, a questão de resolver infiltração, de resolver o telhado, de resolver algum problema na janela.
2: E aí
0: está
2: incluído tudo, né? Incluído tudo, mão de obra.
0: Exatamente, mão de obra, material e tudo mais.
1: E como é que as famílias se candidatam ao programa, ministro? Elas devem procurar os agentes promotores, devem fazer algum tipo de cadastro junto ao governo?
0: Quando a entidade fez essa proposta pro governo federal, pro Ministério das Cidades, ela já tinha mapeado qual o bairro, qual é a comunidade que ela vai atuar, né? E claro que tem uma organização dessa demanda para levantar agora a necessidade de cada família, e casa a casa, né? Pegar certinho o nome, verificar todo o imóvel, o que que ele precisa, além do banheiro, vamos checar aqui o telhado, precisa ajustar o telhado, precisa ajustar o piso, mas essa comunidade, ela está de antemão mapeada para que agora a gente possa contratar essas obras e executar a reforma desses banheiros.
2: Ministro, o senhor começou falando então que a gente tem o Minha Casa Minha Vida para oferecer casa para quem não tem. O Reforma Casa Brasil para oferecer melhorias em casas que precisam de adequações, e o Reforma, eu preferia Viva Reformas, então, para oferecer esse tipo de necessidade mais básica, mais premente. Vamos falar do Reforma Casa Brasil agora, porque ele é um pouco diferente. Eu queria que o senhor explicasse a diferença entre ele e esse programa lançado agora, e que tipo de melhorias podem ser feitas pelo Reforma Casa Brasil.
0: Certo, então vamos lá. Como eu estava falando, o programa Minha Casa Minha Vida, ele foca na habitação, para quem não tem. O programa Periferia Melhoria, a gente vai nos bairros periféricos, os bairros mais simples, carentes, né? Pessoas extremamente carentes, que a gente resolve, e que não tem condição de pegar um financiamento, não tem condição de fazer um banheiro com recursos próprios. No caso do Reforma Casa Brasil, a gente potencializa resolver questões de inadequações em moradias para aquela família com renda até 13 mil, que pode acessar o crédito, um financiamento, com a taxa de juros de 0,99%, com um empréstimo máximo e um valor para financiar de até R$50 mil, e que ela pode tá reformando um quarto, ampliando o quarto, reformando o banheiro que ela já tem, reformando o telhado, fazendo instalação elétrica, hidráulica, e dando uma melhor qualidade para a sua casa.
2: Às vezes ampliando.
0: A gente tem cerca de disponível para o programa Reforma Casa Brasil cerca de R$30 bilhões. Para o programa Periferia melhoria, que a gente falou agora há pouco, a gente selecionou 9 mil moradias e a gente potencializou, na verdade, esse 9 mil, desculpa, 9 mil era a meta, e a gente triplicou, foi para 30 mil. Mas são assim, são formas de atender a população brasileira, aquelas famílias que mais precisam, cada qual de acordo com sua necessidade. Para quem não tem casa, programa Minha Casa Minha Vida. Para quem tem sua habitação e precisa resolver a inadequação, o Reforma Casa Brasil. E para quem realmente é uma família extremamente carente, a gente chegar com periferia melhoria.
1: O senhor fez referência às faixas e aos valores que podem ser financiados neste programa. Esses valores podem ser financiados, dependem da faixa de renda da pessoa ou do custo da reforma que ela quer fazer?
0: Como nessa situação nós estamos falando de um financiamento, então vai ser feita uma análise de crédito, de capacidade dessa família de pegar um empréstimo. Claro que um empréstimo é com a taxa menor que 1%, então a taxa facilitada, que ela traz mais famílias para o programa. Ela é mais atrativa e ela oportuniza a família aí a poder de fato tá melhorando sua unidade habitacional, sua moradia, com as reformas que a gente falou aqui agora há pouco, né?
2: E o programa aceita pessoas que estiverem com o nome sujo, negativado por dívida, como cartão de crédito, por exemplo, cheque especial?
0: Numa situação dessa, que é uma análise de crédito, Mariana, assim, então é importante que as pessoas vão ter que reunir as documentações, né, os documentos com prova e renda e tudo, para que seja feita uma avaliação aí pelo agente financeiro e ela possa estar acessando um financiamento com a taxa facilitada pelo governo do Brasil, pelo governo do presidente Lula, né?
1: Ok, nós conversamos com o ministro das Cidades, Vladimir Lima. Muito obrigado, ministro, por sua entrevista aqui à Voz do Brasil.
0: Obrigado, pessoal.
2: Iniciativas para fortalecer a cultura popular no país.
1: O governo do Brasil entregou hoje 90 equipamentos culturais itinerantes que podem ser adaptados para bibliotecas, estúdios e oficinas de cinema.
2: A entrega foi feita durante a sexta Teia Nacional dos Pontos de Cultura, que contou com a participação do presidente Lula.
3: Um desfile de estandartes representando os estados brasileiros marcou a abertura da sexta Teia Nacional dos Pontos de Cultura em Aracruz, no Espírito Santo. Depois de um intervalo de 12 anos, o evento foi retomado, reunindo agentes culturais, coletivos, mestres e mestras das culturas populares, povos tradicionais, representantes da sociedade civil e gestores públicos. A iniciativa faz parte do Cultura Viva, programa criado há 22 anos para movimentar o setor. A ministra da Cultura, Margarete Menezes, destacou os avanços do setor nos últimos 3 anos.
4: Tem em torno de 400 milhões sendo aplicados por ano na produção cultural de base comunitária. E nós passamos nessa gestão para 23.121 iniciativas fomentadas até agora.
3: Durante o evento foram distribuídas placas de identificação aos pontos de cultura. Todos os mais de 16 mil pontos certificados em todo o país vão receber o material. Uma outra entrega feita em Aracruz foi a de 90 unidades dos Movicels. Os Movicels são equipamentos culturais itinerantes, adaptados com biblioteca, estúdio audiovisual, recursos tecnológicos, material para oficinas e cinema ao ar livre. Essa estrutura permite que municípios desassistidos possam ter acesso a atividades culturais. O presidente Lula destacou a importância do investimento em cultura.
5: O investimento em cultura movimenta uma indústria potente, estimula a economia, transforma vidas e cidades. Por isso, a cultura será sempre prioridade no nosso governo. Contará sempre com políticas públicas capazes de ajudá-la a exercer todo o seu potencial simbólico e econômico.
3: Para celebrar a cultura nacional, foram assinadas portarias que regulamentam a Rede Nacional de Mestras e Mestres das Culturas Tradicionais e Populares e o Programa Festejos Populares do Brasil. Também foram assinados o decreto de renovação do Conselho Nacional de Política Cultural e o decreto que cria a Política Nacional para as Culturas Tradicionais e Populares. De Aracruz, no Espírito Santo, Luana Caro.
1: Também em Aracruz, o presidente Lula entregou 12 micro-ônibus do programa Agora Tem Especialistas Caminhos da Saúde e 11 vans do Programa Especial de Saúde do Rio Doce.
2: Os micro-ônibus são equipados com ar-condicionado e plataformas de acessibilidade e beneficiam 12 municípios capixabas.
1: Eles vão fazer o transporte sanitário seguro e gratuito de pacientes do SUS que precisam se deslocar para outras cidades para realizar consultas, exames, tratamentos especializados e procedimentos de média e alta complexidade.
2: Já as vans foram entregues para 11 municípios e serão utilizadas no transporte de pacientes para consultas, procedimentos e cirurgias fora do domicílio.
1: Seja como transporte de pessoas ou movimentação de cargas, as hidrovias do Brasil funcionam como principal acesso em diversas regiões.
2: E hoje o governo fez um balanço de ações desenvolvidas pela Secretaria Nacional de Hidrovias e Navegação, criada há 2 anos.
6: Mais hidrovias para transporte de pessoas e produtos pelo país. Essa é uma das metas alcançadas pelo Ministério de Portos e Aeroportos. Esse modal cresceu mais de 12% entre 2024 e 2025. O ministro da pasta, Tomé Franca, ressaltou as vantagens que esse tipo de transporte oferece.
7: Que as hidrovias é um caminho seguro para que a gente possa reduzir o custo logístico, que a gente possa fazer a integração do desenvolvimento regional. Nós vivemos num país que são vários Brasis e as regiões do Nordeste, do Norte, da Amazônia, ela precisa das hidrovias para o seu desenvolvimento. E finalmente, um transporte que é sustentável, um transporte que preserva o meio ambiente.
6: O Ministério de Portos e Aeroportos apresentou também um planejamento que prevê leilões para concessão de 6 hidrovias no primeiro semestre de 2027 em diferentes regiões do país. Entre os trechos incluídos no plano estão os rios Paraguai, Madeira, Tocantins e Tapajós. Já no segundo semestre deste ano está previsto o leilão de concessão de um trecho do São Francisco. O secretário nacional de hidrovias e navegação, Otto Bourlier, destaca que as hidrovias devem ajudar a vida de quem vive perto dos rios.
8: Ribeirinhos, pescadores, indígenas, ou seja, a população que muitas vezes não tem acesso de forma em longo prazo de serviços públicos. Então é uma agenda de Estado que a gente está iniciando agora, em que a gente vai trazer ganhos sociais, ganhos logísticos e ganhos ambientais.
6: Desde 2023, 1,5 bilhão de reais foram investidos para fortalecer a navegação no país. Só neste ano, a previsão é de um investimento total que supera 0,5 bilhão de reais. Com locução de Raquel Mariano, reportagem Márcia Fernandes.
1: De janeiro a abril deste ano, o Brasil registrou a melhor movimentação da história nos aeroportos, ultrapassando os 44 milhões de passageiros.
2: Um crescimento de 7,6% na comparação com o mesmo período do ano passado.
1: A aviação doméstica com voos pelo país registrou mais de 33 milhões de viajantes.
2: De acordo com o Ministério do Turismo, o fortalecimento de destinos domésticos contribui para o cenário.
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2: Fique agora com as notícias do Poder Judiciário e do Congresso Nacional. Boa noite.
1: Boa noite para você e até amanhã.
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11: STF valida lei que reduziu área protegida no Pará para viabilizar ferrogrão.
12: STJ identifica tentativas de fraude com comandos ocultos em petições e determina a apuração dos casos.
11: Presidente do TSE defende a atuação contra o uso abusivo da inteligência artificial nas eleições.
12: Boa noite, eu sou Marcela Luiza.
11: E eu sou Walter Lima.
12: O Supremo Tribunal Federal declarou constitucional a lei que autorizou a redução de área protegida no Pará para viabilizar a construção da Ferrogrão, ferrovia projetada para ligar o norte do país ao Mato Grosso.
11: A ação foi apresentada pelo PSOL contra uma lei de 2017. A legenda sustentava que a Constituição exige a edição de lei formal para a redução de áreas protegidas.
12: No julgamento, prevaleceu o entendimento do relator ministro Alexandre de Moraes. Segundo ele, não houve irregularidade no processo legislativo nem retrocesso ambiental, já que a construção da ferrovia continua condicionada à obtenção de todas as licenças solicitadas pelos órgãos competentes.
11: O plenário também aderiu à proposta de autorizar o Poder Executivo para compensar por decreto a área de retirada do parque.
12: STJ detecta uso de prompt injection em processos e anuncia medidas de segurança e responsabilização dos envolvidos.
11: O mecanismo tenta manipular sistemas de inteligência artificial por meio de comandos invisíveis inseridos em documentos judiciais. Tiago Gomide.
13: O Superior Tribunal de Justiça informou ter identificado petições com técnicas de prompt injection usadas para enganar modelos de inteligência artificial com comandos ocultos. Segundo o presidente da corte, ministro Herman Benjamin, o sistema STJ Logos possui barreiras de segurança capazes de neutralizar as tentativas de fraude. O tribunal determinou que os casos sejam certificados nos autos e anunciou a instauração de inquérito policial e procedimento administrativo para apurar responsabilidades criminais e disciplinares de advogados e escritórios eventualmente envolvidos.
12: Presidente do TSE defende atuação contra o uso abusivo da inteligência artificial nas eleições.
11: A declaração do ministro Nunes Marques foi feita durante a abertura do seminário Seta Debate. Mariana Fabre.
14: O presidente do TSE, ministro Nunes Marques, afirmou que o uso de inteligência artificial para enganar eleitoras e eleitores ou para atacar o sistema eleitoral não deve ser tolerado. Para ele, o avanço tecnológico que interfere na vontade popular deve ser respondido com inteligência democrática. O ministro lembrou que o uso irregular de IA, que viole as normas eleitorais, pode ser enquadrado como uso indevido dos meios de comunicação e até como abuso de poder político ou econômico.
12: Moradores da Ilha do Marajó recebem serviços básicos de cidadania.
11: Esse foi o quarto dia de itinerância da Justiça do Trabalho. Luma Soares.
15: Movimentação intensa aqui em Breves, escolas lotadas e pátios cheios de moradores em busca de justiça, cidadania e saúde. Mesmo na reta final, as ações da Justiça do Trabalho não param. Hoje, o TRT da 8ª Região deu curso de Libras para profissionais de instituições públicas e inaugurou uma biblioteca temática com doação de livros infantis. O mutirão do Justiça Itinerante é coordenado pelo CNJ com mais de 50 entidades parceiras. Os atendimentos gratuitos em Breves, Portel e Melgaço vão até amanhã, sexta-feira, dia 22.
12: Após a ação do MPF e de órgãos parceiros, IBGE lança censo da população em situação de rua em Belém, no Pará.
11: Os dados vão servir para a criação de políticas públicas para essa população. Tatiana Castro.
16: Segundo dados do CadÚnico contabilizados até 2025, em Belém existem 1.952 pessoas em situação de rua. No entanto, por estarem desvinculados da rede assistencial básica, uma grande parcela desses cidadãos sequer constava nos registros oficiais da prefeitura. Após a ação do MPF e de órgãos parceiros, o IBGE lançou o portal oficial da pesquisa, que vai reunir os dados coletados.
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12: Uma boa noite.
11: E até amanhã.
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0: E eu sou Ricardo Nakaoka.
1: E estes são os destaques de hoje do Jornal do Senado, que começa agora.
0: Congresso derruba vetos e libera recursos federais para pequenos municípios endividados com a União.
1: Sugestão legislativa prevê isenção de imposto de renda para militares.
0: Chega ao Congresso medida provisória que cria crédito de 30 bilhões para taxistas e motoristas de aplicativo trocarem de carro.
1: Boa noite.
2: Boa noite.
1: O Congresso derrubou os vetos do presidente Lula que impediam municípios com até 65 mil habitantes, mesmo endividados com a União, de receber recursos federais.
0: Com a decisão, essas cidades voltam a ter acesso a verbas de programas do governo e de emendas parlamentares. Os detalhes com o repórter Márcio Maturana.
3: Municípios com até 65 mil habitantes que estejam inadimplentes com a União poderão firmar convênios e receber recursos federais por meio de programas e emendas parlamentares. Isso porque senadores e deputados derrubaram os vetos do presidente Lula a quatro dispositivos da Lei de Diretrizes Orçamentárias, em sessão conduzida pelo presidente do Congresso, Davi Alcolumbre.
4: Vossas Excelências sabem que cerca de 90% dos municípios brasileiros, exatamente 92%, possuem menos de 165 mil habitantes. Também é do conhecimento de Vossas Excelências e de todos que o atual quadro de desafios orçamentários e fiscais que as prefeituras por todo o país têm enfrentado para implementar políticas públicas e, por isso, neste cenário, esta sessão congressual, com esta pauta previamente estabelecida, esta deliberação é de extrema importância para que os pequenos municípios brasileiros possam ter acesso aos convênios.
3: Segundo Davi, a medida pode beneficiar mais de 3 mil municípios brasileiros. Ele disse que a derrubada desses vetos atende a um pedido de prefeitos feito durante a 20ª Marcha à Brasília em defesa dos municípios.
1: E pedidos pela instalação da CPMI do Banco Master marcaram a sessão do Congresso Nacional nesta quinta-feira. Parlamentares da base e da oposição defenderam a investigação de negociações suspeitas envolvendo a instituição financeira.
0: O presidente do Congresso, Davi Alcolumbre, afirmou que a leitura dos requerimentos para a criação de CPMIs é prerrogativa da presidência, conforme o regimento do Senado. Ele destacou que a sessão foi convocada para analisar vetos presidenciais relacionados a repasses a municípios inadimplentes.
4: Em resposta à questão de ordem levantada por vários parlamentares na sessão do Congresso de hoje, que requereram a leitura do requerimento de criação da Comissão Parlamentar Mista de Inquérito, a presidência esclarece que as matérias do expediente serão objeto da leitura a juízo do presidente. Portanto, o momento da leitura é um ato discricionário da presidência da mesa do Congresso Nacional.
1: A Comissão de Educação do Senado debateu os impactos da militarização das escolas públicas brasileiras.
0: Pesquisadores, representantes de entidades educacionais e estudantes criticaram a presença de agentes militares na gestão escolar e defenderam mais investimentos em políticas educacionais. Repórter Henrique Nascimento.
5: Segundo os participantes, ainda não existem evidências conclusivas de que a militarização melhore o desempenho escolar. A presidente da Comissão de Educação, senadora Tereza Leite, então do PT de Pernambuco, afirmou que especialistas defendem avaliações mais rigorosas sobre os impactos pedagógicos e sociais das escolas cívico-militares.
6: Há um conjunto de setores e segmentos da sociedade que tem alertado para a ausência de evidências conclusivas que associem a militarização à melhoria consistente da aprendizagem, defendendo avaliações rigorosas sobre seus efeitos pedagógicos, sociais e financeiros.
5: O professor da USP, Salomão Barros Ximenes, afirmou que entidades ligadas à ONU demonstram preocupação com esse modelo.
7: Todos condenam o Brasil pelo processo de expansão da militarização. Na verdade, nos dá vergonha, né? Essa é a verdade. Nos dá vergonha que o Brasil esteja se inserindo gradativamente num rol bastante pequeno de países que militarizam escolas como política institucional.
5: O tema também está em debate no Senado. Projetos em análise pelos senadores defendem o fortalecimento das escolas cívico-militares Reis e a criação de uma frente parlamentar sobre o tema.
1: E militares das Forças Armadas podem ganhar isenção do imposto de renda.
0: Uma sugestão legislativa aprovada pela Comissão de Direitos Humanos e Legislação Participativa avançou no Senado com essa proposta. Repórter Rodrigo Rezende.
2: Uma sugestão legislativa que será agora analisada no Senado como projeto de lei isenta os militares do pagamento do imposto de renda. O relator da sugestão na Comissão de Direitos Humanos e Legislação Participativa, senador Hermes Klan, do PL de Santa Catarina, afirmou que os militares merecem o benefício pelas condições diferenciadas do trabalho.
8: O militar não cumpre jornada de trabalho ordinária, não percebe horas extras nas mesmas bases dos seletistas e estatutários civis, não tem direito de greve, está sujeito a regime disciplinar próprio que pode importar privação da liberdade e pode ser convocado a qualquer tempo para o cumprimento da missão.
2: O projeto também beneficiaria os militares das chamadas forças auxiliares, como bombeiros e policiais militares estaduais e distritais. De acordo com a Hermes Klan, os efeitos financeiros da medida deverão ser debatidos nas comissões temáticas do Senado.
1: A Comissão de Assuntos Sociais aprovou a inclusão da vacina nonavalente contra o HPV no Calendário Nacional de Imunização do SUS.
0: Essa vacina amplia a proteção contra o câncer de colo de útero e diversos outros tipos da doença. Repórter Patrícia Oliveira.
9: A proposta amplia a cobertura vacinal contra o HPV, o papiloma vírus humano, que está relacionado principalmente a casos de câncer de colo do útero, além de diversos tumores nas regiões genitais. O Programa Nacional de Imunizações já oferece a quadrivalente, que protege contra 4 subtipos do HPV. A inclusão da vacina nonavalente busca aumentar essa proteção. A autora do projeto, a senadora doutora Eudócia, do PSDB de Alagoas, afirmou que a implementação da vacina pelo SUS custará menos ao governo federal do que as despesas com a doença.
10: Enquanto que a quadrivalente protege a mulher 70%, contra o vírus HPV, a nonavalente protege 90%. Nós iremos economizar 3,8 bilhões de reais em um único ano, porque nós não teremos as mulheres com câncer de colo de útero.
9: Se não houver pedido para votação no plenário, a matéria segue para a Câmara dos Deputados.
1: E motoristas de táxi e de aplicativos poderão ter acesso a uma nova linha de crédito para trocar de carro ou comprar o primeiro veículo próprio.
0: O Congresso Nacional vai analisar a medida provisória que destina 30 bilhões de reais ao financiamento de automóveis de até 150 mil reais, com critérios de sustentabilidade ambiental, social e econômica. Repórter Alexandre Campos.
11: Pelo texto da MP editada pelo Executivo, os beneficiários terão carência de 6 meses para o início do pagamento das prestações e de 6 anos para quitar o empréstimo. Os juros serão diferenciados para as mulheres de 11,5% ao ano, enquanto que para os homens de 12,6%. O governo vai destinar 30 bilhões de reais para o programa e exigir das montadoras que a ele aderirem a obrigação de conceder um desconto mínimo de 5% para os motoristas. Ao lembrar que depois da pandemia muitas pessoas optaram por se deslocar por meio de transporte individual compartilhado, o senador Rogério Carvalho, do PT de Sergipe, elogiou a iniciativa do governo.
12: O governo acerta ao atender milhões de trabalhadores brasileiros e brasileiras que trabalham nesta área, dando uma condição semelhante a outros trabalhadores e outros segmentos da economia que têm acesso a crédito, que têm estímulo para poder melhorar a sua condição de trabalho e melhorar a sua renda.
11: Também do PT, o senador Camilo Santana, representante do Ceará, lembrou que a MP vai beneficiar ainda os motoristas que, por não terem carro próprio, alugam veículos para transportar os passageiros pelas ruas do Brasil.
13: A iniciativa pode beneficiar cerca de 1,4 milhão de trabalhadores brasileiros, homens e mulheres que acordam cedo, enfrentam trânsito, insegurança, jornadas exaustivas e que muitas vezes comprometem boa parte da renda no aluguel de um carro para poder trabalhar.
11: De acordo com a medida provisória, quem aderir ao programa poderá incluir no valor das prestações os gastos com seguro e equipamento de segurança do veículo, desde que não ultrapassem 10% do valor do carro. Antes de ser votada pelos plenários da Câmara dos Deputados e do Senado, a MP será discutida por uma comissão mista de deputados federais e senadores.
0: Música. com edição de Paula Groba e trabalhos técnicos de João Lira. O Jornal do Senado fica por aqui. Acompanhe agora as notícias da Câmara dos Deputados. Boa noite.
1: Boa noite e até amanhã.
14: Jornal Câmara dos Deputados. Congresso derruba veto que proibia repasse a municípios inadimplentes.
15: Deputados tornam crime o aumento abusivo de preços dos combustíveis.
14: Hugo Mota destaca a atuação da Câmara no enfrentamento ao feminicídio.
15: Plenário muda regras para atuação dos órgãos de fiscalização ambiental.
14: Boa noite. Os deputados aprovaram um projeto que altera a legislação ambiental para impedir a suspensão de empreendimentos rurais sem notificação dos órgãos de fiscalização. Saiba mais detalhes sobre a proposta com o repórter Antônio Vidal.
16: O plenário da Câmara aprovou o projeto que altera a lei dos crimes ambientais para proibir o embargo de empreendimentos rurais com base exclusivamente em ferramentas de detecção remota, como imagens de satélite que apontem desmatamento. O projeto apresentado pelos deputados Lúcio Moschini, do PL de Rondônia, e Zé Adriano, do PP do Acre, estabelece novas regras para a atuação dos órgãos de fiscalização ambiental. Na prática, antes da aplicação de medidas mais severas, como embargos ou paralisação de atividades, o autuado deverá ser notificado e ter prazo razoável para apresentar esclarecimentos quanto à infração tiver sido identificada apenas por monitoramento remoto. O texto aprovado também determina que, se for constatado dano ambiental, a fiscalização poderá adotar medidas administrativas cautelares para impedir o agravamento desse dano ou para garantir a recuperação ambiental. Mas essas medidas não poderão ser utilizadas para antecipar punições aos empreendimentos. Relatora da proposta, deputada Marussa Boldrin, do Republicanos de Goiás, argumentou que a proposta fortalece o direito à ampla defesa e ao contraditório, sem retirar o poder de fiscalização dos órgãos ambientais. Para ela, imagens de satélite não podem substituir o direito de defesa e até fumaça de fogão a lenha pode ser confundida com queimada. O autor da proposta, Lúcio Moschini, disse que o objetivo é apenas garantir o direito de defesa antes do embargo do empreendimento.
17: Nós queremos que o satélite continue fiscalizando, sim. Antes, porém, que dê o direito de defesa ao produtor rural. Detectou? Perfeitamente. Então notifique o produtor. O ônus da prova hoje é todo do produtor. O satélite não sabe se você tem uma licença de desmatamento. O satélite não sabe se houve uma tempestade e caiu uma árvore. Mas o que o satélite faz, através de IA, é embargar.
16: A deputada Marina Silva, da Rede de São Paulo, ex-ministra do Meio Ambiente, disse que o projeto dificulta medidas imediatas de proteção em áreas remotas e pode colocar fiscais de órgãos ambientais em risco.
18: O que estão querendo é voltar ao tempo da impunidade. Não é para corrigir injustiça. Injustiça é expor o fiscal do IBAMA, do ICMBio, aí para uma operação corpo a corpo e ser recebido com bala por pessoas que invadem, que fazem grilagem em terra pública, em terra indígena, em área do governo federal. Isso sim é injustiça. A justiça é usar a tecnologia.
16: O projeto que proíbe o embargo de empreendimentos rurais com base apenas em infrações detectadas por imagens de satélite seguiu para análise do Senado. Da Rádio Câmara de Brasília, com informações de Daniela Lessa, Antônio Vital.
15: Nilton Tato, do PT de São Paulo, critica iniciativas apoiadas pela Frente Parlamentar da Agropecuária. Ele afirma que os projetos defendidos podem fragilizar mecanismos de proteção ambiental, favorecer mudanças em áreas de conservação e enfraquecer o combate ao desmatamento ilegal.
14: No entendimento de Nilton Tato, parte da bancada ruralista adota posições contraditórias ao apoiar compensações por perdas climáticas, enquanto, por outro lado, defende medidas que agravam a crise ambiental.
19: Educação.
15: O plenário da Câmara aprovou novas regras para reajuste do piso nacional dos professores do ensino básico público. Quem tem mais detalhes sobre o tema é a repórter Daniela Lessa.
20: A Câmara dos Deputados aprovou a medida provisória que altera as regras de atualização do piso salarial nacional dos professores da educação básica pública. A partir da medida, o piso salarial dos professores do magistério passou a ser de R$5.130 para professores com formação em nível médio. Antes da medida provisória, o aumento anual do piso era calculado com base no crescimento do valor anual por aluno do Fundeb. Segundo o governo, esse modelo gerava distorções exceções, porque dependia apenas da variação do valor mínimo por aluno definido nacionalmente. Com a medida provisória, o reajuste passará a considerar a inflação do ano anterior, medida pelo INPC, somada a 50% da média de crescimento real das receitas do Fundeb nos últimos 5 anos. Segundo o Ministério da Educação, pela regra antiga, o reajuste de 2026 seria de apenas 0,37%. Já com a nova fórmula, o aumento ficará em 5,4%, com ganho real acima da inflação. Relatora da proposta, a senadora professora Dorinha Seabra, do União Brasil de Tocantins, argumentou que a medida busca garantir valorização dos profissionais da educação sem provocar mudanças bruscas nas contas de estados e municípios. Outra mudança aprovada amplia o alcance da política para incluir professores contratados por tempo determinado, ponto defendido pela deputada Maria do Rosário, do PT do Rio Grande do Sul.
19: Não há professores de primeira ou de segunda categoria na escola. Nós queremos concursos públicos, mas ao mesmo tempo reconhecemos que ao longo dos últimos anos, praticamente 50% do efetivo dos educadores e educadoras das escolas públicas são de professores com contrato emergencial.
20: O deputado Wildo Rocha, do MDB do Maranhão, destacou que a proposta iguala a remuneração de professores do ensino infantil e fundamental.
21: Isso aqui agora, os professores do magistério serão tratados todos iguais, professor do ensino infantil, professor do ensino fundamental, todos serão tratados igualmente. Agora, até mesmo os professores contratados por tempo determinado. Todos terão o mesmo piso salarial.
20: O deputado Kim Kataguiri, do Missão de São Paulo, votou contra a proposta, argumentando que o atual piso salarial do magistério ainda não é pago corretamente em muitos municípios.
22: Que os tribunais de contas apontam que mais de 80% já não paga o piso atual. Aí o Congresso Nacional, sem fazer nenhum sacrifício próprio, porque dinheiro não falta, o que falta é cortar na carne do próprio Congresso, dos privilégios, inclusive dos próprios parlamentares, para de fato ter esse recurso para os municípios e para os estados.
20: A medida provisória, que altera as regras do piso salarial nacional dos professores da educação básica, seguiu para análise no Senado. Da Rádio Câmara de Brasília, Daniele Lessa.
14: Segurança Pública. Paulo Marinho Júnior, do PL, critica a situação da segurança pública em Caxias, apontada por ele como a cidade mais violenta do Maranhão. O deputado questiona a ausência de representantes do Judiciário, do Ministério Público e da Polícia Federal em audiência pública realizada no município sobre o tema.
15: Paulo Marinho Júnior afirma que agentes de outros estados têm sido mais eficientes no combate ao crime do que as forças de segurança do Maranhão. Ele ainda cobra esclarecimentos sobre denúncias de atuação do crime organizado e a possíveis irregularidades envolvendo agentes públicos de Caxias.
14: Presidência. O presidente Hugo Mota ressaltou a atuação da Câmara com a aprovação de mais de 70 propostas para fortalecer políticas de enfrentamento ao feminicídio e à violência contra as mulheres. A reportagem é de Luiz Gustavo Xavier.
23: O presidente da Câmara, Hugo Mota, destacou que desde a assinatura do Pacto Nacional Brasil contra o Feminicídio, os deputados aprovaram um conjunto de 73 propostas voltadas ao enfrentamento da violência contra a mulher e ao combate ao feminicídio no país. A declaração foi feita durante cerimônia, que marcou 100 dias da iniciativa, ao lado do presidente Luiz Inácio Lula da Silva e de autoridades dos três poderes.
24: O feminicídio é um flagelo que nos envergonha como nação, mas a união entre os poderes demonstrada neste pacto e a determinação do Parlamento brasileiro em legislar com rigor e sensibilidade apontam o caminho para que em um futuro próximo nenhuma cidadã precise temer por sua vida apenas pelo fato de ser mulher.
23: Hugo Mota reforçou que a Câmara tem priorizado medidas de prevenção, proteção e acolhimento às mulheres vítimas de violência. Entre as iniciativas citadas está o programa Antes que Aconteça. A proposta prevê a implantação de salas lilás, casas-abrigo e a atuação de defensoras populares capacitadas em direito das mulheres.
24: A iniciativa contempla a implantação de salas lilás, casas-abrigo e a atuação de defensoras populares, lideranças comunitárias capacitadas em direitos das mulheres. A educação também será um dos pilares desse esforço, porque é assim que transformamos o país, a partir da base.
23: A coordenadora da bancada feminina, deputada Jaque Rocha, do PT do Espírito Santo, destacou os avanços na legislação brasileira, desde a assinatura do Pacto Nacional Brasil de Enfrentamento ao Feminicídio.
3: Para nós é um motivo de muito orgulho nesses 100 dias, mostrar o tamanho da colaboração do Poder Legislativo, também junto aos outros poderes, Poder Executivo e Judiciário, de que nós temos aqui uma bancada comprometida a colocar as mulheres como protagonistas e prioridade.
23: O presidente da Câmara mencionou ainda projetos aprovados recentemente pela Casa, que já se transformaram em lei, como o uso da tornozeleira eletrônica por agressores e a tipificação da violência vicária e do vicaricídio. A Câmara também aprovou a quebra de sigilo bancário em ações de alimentos, quando houver suspeita de ocultação de patrimônio, entre outras propostas. Da Rádio Câmara de Brasília, Luiz Gustavo Xavier.
4: Política.
15: Leonardo Monteiro, do PT de Minas Gerais, registra a cassação do prefeito de Governador Valadares, Coronel Sandro. O deputado afirma que a decisão ocorreu após denúncias de irregularidades em contratos da área da educação, incluindo transporte escolar e aquisição de kits para estudantes.
4: Leonardo Monteiro parabeniza a atuação da Câmara Municipal e de lideranças políticas de Governador Valadares para dar continuidade ao processo. Para o deputado, a votação que resultou na cassação representa um esforço de enfrentamento à corrupção no município mineiro.
5: Votação.
15: Deputados e senadores derrubaram o veto presidencial à proibição de que municípios inadimplentes recebam recursos federais. A repórter Silvia Munhato acompanhou sessão do Congresso e tem outras informações.
6: O Congresso Nacional derrubou 4 vetos do Executivo à Lei de Diretrizes Orçamentárias de 2026 para permitir repasse de recursos federais para obras de estados e municípios e para convênios com municípios que estão inadimplentes. A sessão também foi marcada por pedidos de parlamentares por uma CPI mista sobre o Banco Master. 2 dispositivos mantidos na LDO prevêem recursos para obras de rodovias estaduais e municipais destinadas à integração de modais de transporte ou escoamento produtivo e para despesas relativas à malha hidroviária. Mas o Executivo argumentou que os recursos federais não poderiam custear despesas locais. Outro dispositivo permite a doação de bens, valores ou benefícios pela administração pública em período eleitoral, mas o governo federal alegou que a medida é inconstitucional. Também foi mantido o dispositivo que permite convênios com municípios de até 65 mil habitantes que estão inadimplentes. Apesar dos vetos iniciais, vários parlamentares que apoiam o governo declararam que votariam contra apenas o dispositivo sobre doações em período eleitoral. Foi o que disse o deputado Chico Alencar, do PSOL do Rio de Janeiro.
7: Porque ele permite a compra de votos. Na verdade, você poder doar em período eleitoral bens, uma série de equipamentos utilitários, benesses para a população, significa descumprir a lei eleitoral, que tem essa vedação muito sadia.
6: A deputada Bia Kicis, do PL do Distrito Federal, defendeu a derrubada dos vetos porque eles estariam prejudicando a população.
25: Para impedir o escoamento da produção, para impedir que aquelas pessoas que moram nos rincões mais distantes do nosso país, as pessoas mais simples, pobres, vulneráveis, miseráveis, não tenham acesso à produção.
6: No início da sessão, vários deputados e senadores pediram ao presidente do Congresso Nacional, senador Davi Alcolumbre, do União do Amapá, que lesse requerimentos de abertura de CPIs mistas para investigar denúncias relacionadas ao caso do Banco Master. Um dos que pediu a CPI foi o senador Flávio Bolsonaro, do PL do Rio de Janeiro, que aparece em conversas gravadas com o dono do Banco Master, Daniel Vorcaro. Nas conversas, ele busca recursos para o financiamento do filme sobre seu pai, o ex-presidente Jair Bolsonaro.
26: Do outro lado está o filme do presidente Bolsonaro, que recebeu um investimento privado de alguém que na época não tinha absolutamente nada que pudesse desabonar sua conduta, inclusive premiado, as suas empresas premiadas como exemplos de compliance. Esse lado não tem nada de errado. E é por isso, presidente, que a gente precisa urgentemente dessa CPMI.
6: O deputado Lindbergh Farias, do PT do Rio de Janeiro, disse que o senador poderia aproveitar a tribuna para responder os questionamentos sobre sua relação com Vorkaro.
2: O senhor foi visitar ele um dia depois que ele sai da prisão com tornozeleira eletrônica? Quer dizer que não sabia dos envolvimentos dele? Vossa Excelência não sabia da aplicação do Rio Previdência, governado pelo seu partido, no seu estado, pelo PL, Cláudio Castro, 970 milhões?
6: O senador Davi Alcolumbre ouviu as reivindicações, mas indeferiu os pedidos, afirmando que a decisão sobre o aumento da leitura dos requerimentos de CPI é da presidência. Da Rádio Câmara de Brasília, Silvio Minhato.
14: A Câmara aprovou o projeto encaminhado pelo governo que pune com prisão aumento injustificado no preço dos combustíveis. O repórter Antônio Vidal acompanhou a votação e tem mais informações.
16: A Câmara dos Deputados aprovou o projeto do governo que prevê pena de 2 a 4 anos de prisão, além de multa, para quem aumentar sem justa causa o preço de combustíveis, considerados bens de utilidade pública. A proposta altera a lei dos crimes contra a ordem tributária, econômica e contra as relações de consumo. O projeto considera sem justa causa o aumento de preços que não tenha relação com a elevação dos custos de produção, distribuição e importação dos combustíveis. As penas poderão ser aumentadas até a metade se o aumento injustificado ocorrer durante calamidade pública ou crise de abastecimento. Para apurar a existência do crime, o Ministério Público deverá firmar acordos de cooperação com o Conselho Administrativo de Defesa Econômica, o CAD. A proposta original do governo previa pena de até 5 anos de prisão, que foi reduzida para 4 pelo relator, deputado Merlong Solano, do PT do Piauí, após negociação com os diversos partidos. De acordo com a justificativa do governo, os combustíveis possuem importância estratégica para o funcionamento da economia e a proposta corrige uma lacuna legal nas relações de consumo. O projeto foi criticado por deputados da oposição. Para o deputado Kim Kataguiri, do Missão de São Paulo, criminalizar o aumento de preços vai provocar desabastecimento de gasolina e óleo diesel. Já o deputado Lafayette de Andrada, do PL de Minas Gerais, diz que já existem instrumentos administrativos para penalizar quem aumentar os preços para ferir a concorrência e o consumidor.
5: Nós entendemos que é um projeto inócuo. Está criando na prática mais uma possibilidade de incriminar posto de gasolina, de prender dono de posto. Hoje, nós já temos um sem número de leis que defende a liberdade econômica, que defende o consumidor, que dá um conjunto de ferramentas para o Ministério Público, para a Polícia Federal, que na prática, no mundo real, no dia a dia, vai chover no molhado, porque as ferramentas já estão aí.
16: O relator Merlong Solano defendeu a necessidade de punir empresários que aumentarem preços sem justificativa. Segundo ele, foram registrados aumentos abusivos e injustificados mesmo depois das medidas adotadas pelo governo desde o início da guerra entre os Estados Unidos e o Irã.
8: A gente está tendo aí um subsídio para o setor de R$3 por cada litro. Ainda assim, se mantiveram os aumentos. Diante deste quadro, da persistência do setor de combustível em elevar seus preços de maneira injustificada, porque o Brasil só consome de gasolina importada 15% de toda a sua demanda. De óleo diesel, a parte importada só chega a 30% de todo o nosso consumo.
16: O projeto do governo, que prevê pena de 2 a 4 anos de prisão para quem aumentar sem justa causa o preço de combustíveis, seguiu para análise do Senado. Da Rádio Câmara de Brasília, Antônio Vital.
9: Transportes.
15: Ricardo Aires, do Republicanos do Tocantins, denuncia a precariedade e a curta durabilidade de pontes estratégicas na região norte. Ele cita como exemplo a ponte sobre o rio Araguaia, que liga seu estado ao Pará, interditada com menos de 15 anos de uso e prejuízo de R$76 milhões.
14: Outro caso citado pelo deputado ocorre em Pedro Afonso, onde uma ponte de R$100 milhões, entregue em 2014, está parcialmente interditada. Ricardo Aires exige a atuação imediata do TCU para investigar os métodos construtivos e o processo de execução dessas obras.
15: Bebeto, do PP do Rio de Janeiro, pede agilidade na remoção de uma torre de energia que, segundo ele, está impedindo o avanço de obras de duplicação na rodovia Presidente Dutra e a construção de um acesso viário na Baixada Fluminense.
14: Bebeto também cobra providências de órgãos reguladores diante do atraso nas intervenções viárias. Além disso, ele defende a continuidade de obras de mobilidade urbana, incluindo a construção de viadutos considerados estratégicos para reduzir congestionamentos.
15: Termina aqui o Jornal Câmara dos Deputados, com trabalhos técnicos de Everson Urani e apresentação de José Carlos Andrade e Luciana Vieira. Uma boa noite para você.
14: Uma ótima noite. A Voz do Brasil está de volta amanhã. Você ouviu A Voz do Brasil. Boa noite.

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3: Oh, Boteco! Você é de São Paulo, bebê?

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0: Coisa boa, meu irmão, sucesso.
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4: Essa é pesada, hein?

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1: Luan Santana e Léo Foguete.

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0: Vamos pra cima, turma! Com tudo, hein?

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1: Vamos lá no Acorda Brasil. Bom dia, bom dia, bom dia, minha gente. Sexta-feira, sextou. A partir de agora aqui na Menina Acorda Brasil até as 6 da manhã, nós ficamos juntos, 2 horas de boa música, informação. Eu atualizo daqui a pouco a previsão do tempo, como que o tempo vai se comportar no fim de semana, eu conto pra você daqui a pouco no bloco das 5 da manhã, tá combinado? Por aqui o Wilson Brugni, Didi, o Wilson Brugni chegando ao vivo e em cores pra levar até você muita música boa. São 4 horas e 8 minutos. Hoje é dia 29. Hoje é o dia do estatístico. E também é o dia do geógrafo. 14 graus de temperatura nesta manhã de sexta-feira. A partir de agora você sabe, né? Você interage, você participa. E vai ter presente pra você na manhã de sexta-feira, viu? Almoço de domingo não pode ser em casa, né? Almoço de domingo é no Eco Espaço Bem Caipira, no Alto Baú Ilhota. Eu tenho aqui de presente para você almoço com acompanhante, para você provar as delícias do almoço de domingo no Eco Espaço Bem Caipira, no Alto Baú Ilhota. Então bora participar! Bora participar! A partir de agora você manda sua mensagem, manda o seu recado, manda o seu bom dia e concorre almoço com acompanhante no Eco Espaço Bem Caipira. Já vai poder almoçar por lá neste domingo, tá? Já no próximo domingo. Então capricha no recado, manda pra gente aqui no 2102-6515. O WhatsApp da Rádio Menina tá liberado pra você participar e quem sabe faturar almoço de domingo com acompanhante no Eco Espaço Bem Caipira. Agora

0: Rivers of Babylon, Bonnie Amy, aqui no Acorda Brasil da Menina, o tempo todo com você. Eu acho que nós fechamos muito bem o primeiro bloco do Acorda Brasil desta manhã de sexta. É sexta-feira, né, gente? É sexta-feira, final de semana tá chegando. Aquele final de semana pra descansar, pra relaxar, pra trabalhar, pra passear, enfim, pra fazer qualquer coisa, né? Bom demais, né? E vai ser um final de semana com tempo bom, tá? Expectativa de uma chuvinha no sábado de manhã, mas aí o tempo já volta a ficar, a expectativa é que o tempo melhore já no período da tarde do sábado, tá bom? Então tá certo. Bom, vamos fazer o seguinte, ó, deixa eu trazer por aqui muitas participações, porque hoje tem presente pra você. Almoço de domingo com acompanhante no Eco Espaço Bem Caipira, no Alto Baú Ilhota. E se você ainda não está participando, capricha no recado, manda pra gente aqui, ó. 2102-6515. Meu amigo Jatir tá tomando um mate, acompanhando o Acorda Brasil. Grande abraço, muito obrigado, tudo de bom, ótimo dia, sextou, papai. É isso aí. Então tá bom, vamos lá. Quem mais tá por aqui na sintonia do Acorda Brasil nesta manhã de sexta-feira? Bom dia.
1: Bom dia, tio Wilson. Sextou pra quem é de sexta-feira, porque o Deusinha tem que trabalhar amanhã. Que é a Luciana do bairro Fortaleza. Qualquer música do Estãozinho Chororó. Obrigadão, hein?
0: Valeu,
1: bom dia,
0: querido
1: povo aí.
0: Valeu, bom dia. Eu também trabalho amanhã, mas nem por isso o mundo vai acabar, né? Vamos lá, vamos trabalhar. Trabalhar é bom, é importante, né? Bom dia, feliz sexta-feira pra nós. João do bairro Fortaleza tá por aqui. Valeu, João. Um abraço, tudo de bom aí, tá? Quem mais tá por aqui na sintonia do Acorda Brasil? Do Acorda Brasil? Deixa eu ver. Bom dia, Wilson Brogni. Tudo bem com você, gatão? Tudo bem. Sextou daquele jeitinho. Uma excelente manhã, tudo de bom. Todos da equipe menina, Mara Miguel de Indael na sintonia com o Acorda Brasil. Valeu, Mara Miguel. Obrigado, um beijo no coração, tudo de bom pra você, tá? A Marciana de Gaspar também tá ligada aqui no som da menina. Forte abraço, muito obrigado pela audiência de sempre. Bom demais, ó. Tem almoço de domingo com acompanhante no Eco Espaço Bem Caipira, né? E você não vai ficar de fora, né? Você vai querer provar as delícias do almoço de domingo do Eco Espaço Bem Caipira. Então, capricha no recado e manda aqui pro WhatsApp da menina 2102-6515, que eu vou pro intervalo comercial.
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3: Estamos de volta. Agora são 4h27.
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3: 4h27. Deixa eu trazer informação para você. 5 novos bebedouros públicos inteligentes com água gelada começaram a funcionar em Blumenau. Os equipamentos foram instalados pelo SAMAI em praças e espaços públicos localizados no centro e em outros 4 bairros da cidade. Os novos pontos também ficam nos bairros Ribeirão Fresco, Velha Fortaleza e Texto Salto. Os equipamentos contam com sistema de telemetria, permitindo monitoramento em tempo real e manutenção mais rápida em caso de problemas. Com a ampliação, Blumenau passa a contar com 9 bebedouros inteligentes em funcionamento. Segundo o SAMAI, a previsão é instalar 25 unidades ao longo do ano. Mais informações você acompanha no Jornal da Menina, primeira edição, logo mais, a partir das 6h. Agora são 4h28. Edson Hudson e Luan Santana. Foi Deus.

0: Lima e Luiz Fonsi, Vagabundo no Acorda Brasil da Menina. Boa, essa música é boa pra ouvir na sexta-feira, é perfeita, né? Legal, bacana, por aqui também Reginaldo Rossi, Daniel e Guilherme, Santiago, Edson, Hudson e Luan Santana. E você que tá aí do outro lado, já tá participando, né? Já tá interagindo, porque tem almoço no Eco Espaço Bem Caipira. Você vai almoçar no Eco Espaço Bem Caipira, um local lindo, onde a tranquilidade reina, é. E o almoço de domingo é pra lá de especial, viu? Um cardápio preparado com todo carinho, comida preparada no fogão a lenha. Então, se você ainda não conhece o Eco Espaço Bem Caipira, hoje pode ser a grande oportunidade, né? Bora participar? Manda recado, manda sua mensagem, manda o seu alô, mensagem de texto, mensagem de voz, aqui no 21-0265-15. Bom dia, meu querido. Rodrigo de Gaspar foi quem mandou o recado. No hospital com a minha esposa e filha, curtindo a Menina FM. Quero o almoço de domingo no Eco Espaço Bem Caipira, uma abençoada sexta-feira para todos. Ô Rodrigão, eu não sei qual que é o problema aí, né? Mas o hospital, né? Estar no hospital nunca é legal, né? Nunca é bom, né? Pelo menos a gente imagina dessa maneira. Tomara que não seja nada sério e que logo vocês possam voltar para casa com toda tranquilidade, tá bom? Valeu, Rodrigão. Um abraço para você e pros amigos em Gaspar ligados aqui no Som da Menina FM.
1: Bom dia, viu, Subrosa? Bom dia. Aqui é o Rogério Batista.
0: Fala, amigo.
1: Já na estrada com a menina de carona.
0: Coisa
1: dá
0: boa.
1: Dá esse almoço para mim almoçar com a namorada domingo.
0: Oh, olha isso.
1: Abraço, amigo. Bom final de semana.
0: Valeu, Rogério. Grande. É o melhor baixista que eu conheço. Eu só conheço o Rogério Baixista. É. Um abraço, meu queridão. Tudo de bom aí, tá? Valeu! Grande ideia, grande ideia. Esse é baixista, é dos bons, viu? A Jaque tá por aqui. Ah, Jaque Padaria Doce Sonho no Gaspar Alto, 36 anos. Toca bailão pra comemorar meu aniversário. Oh, 36. Eu já tive 36, viu, Jaque? Já tive 36 anos, faz bastante tempo, viu? Bastante tempo atrás. É, mas tudo bem, né? A vida passa, o tempo voa, mas a gente continua por aqui, né? E é isso que importa, né? Bom dia, Wilson. Lenir tá por aqui. Boa sexta-feira pra todos, né, Lenir? Um abraço pra você, muito obrigado pela audiência também. Ótimo final de semana. Final de semana tá começando, né, Lenir? Tá começando o final de semana, é. Seja um final de semana espetacular pra todo mundo, então, tá bom? Vamos nessa, ó. Valendo o almoço de domingo com acompanhante no Eco Espaço Bem Caipira, no Alto Bauilhota. Almoço de domingo não. É, domingo não é dia de você ir pro fogão, né? Não é dia de colocar o maridão na churrasqueira, nada disso, né? Domingo é dia de almoçar no Eco Espaço Bem Caipira, no Alto Bauilhota. E eu tenho aqui, ó, no finalzinho do Acorda Brasil, um ouvinte menina vai faturar almoço com acompanhante, tá bom? Participa aí, ó, 21-0265-15. Participa e boa sorte.
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0: Menina 15 para as 5.
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1: Estamos de volta até às 6 da manhã, tem Acorda Brasil por aqui. Olha, faltando um pouco mais de uma semana para a 36ª Feira da Amizade, os clubes de mães de Blumenau intensificam os preparativos para o evento. Será realizado nos dias 6 e 7 de junho no Parque Vila Germânica. Ao todo, 66 clubes participarão desta edição, com exposição e venda de produtos artesanais produzidos ao longo do ano. Mais informações no Jornal da Menina, primeira edição, logo mais, a partir das 6 horas da manhã. Agora faltam 13 minutinhos para as 5 da manhã. Acorda Brasil, pra matar saudade, pra ouvir hit. Menina Veneno.

0: Cuiabá, pistoleira. Por aqui também o alemão do forró, coração não bate galopa. César Menotti, Fabiano, aí você me quebra. E o bloco começou com o Hit, Menina Veneno. Boa sexta-feira pra todo mundo, final de semana chegou. Sextou, minha gente, sextou. Bom, vamos lá. Vamos atender a participação da galera. 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Arroba Menina FM Blue. Corre lá e participe também, tá bom? Aqui no WhatsApp, do lado de cá, no WhatsApp, galera participando, a Marli do, de Souza, do texto Salto Blumenau. Bom dia, Wilson, manda pra cá os almoços, quero ir no Ecoespaço Bem Caipira. Acompanho a Rádio Menina todos os dias, às 4 da manhã, às 5 da tarde. Valeu, minha querida, grande abraço, muito obrigado e boa sorte pra você, tá? Simone Felipe dos Santos, da Fortaleza Alta, aqui trabalhando desde as 3. Não é fácil, mas sextou, né, meninas? Sextou, né? Janete Gabriele também aí na sintonia. Hey! Quero o almoço do Eco Espaço Bem Caipira. Domingo perfeito fora da cozinha. O domingo pode ser ainda mais perfeito, né? Especialmente se for fora da cozinha. E lá no Eco Espaço Bem Caipira, o almoço é por lá, né? Valeu, minha querida. Um abraço, Simone. Tudo de bom aí, tá? Quem mais está na sintonia do nosso programa? Bom dia!
1: Bom dia, aqui é a Angélica e a Paola de Vidal Ramos. A gente quer mandar um beijão pro Paulo Sérgio.
2: Oi, aqui é eu e a mãe de Vidal Ramos. Eu quero mandar um beijo, um abraço. E eu te amo, pai, beijo. Você é o melhor pai do mundo. Você é muito especial. Te amamos!
0: Valeu! Quem mais está por aqui? Marcos do bairro Ponta Aguda. Alô, Marcos, um abraço, amigo, tudo de bom aí, tá? Marcos também quer almoçar no Ecoespaço Bem Caipira, no Domingão. Eita, nós! Bom dia, tio Wilson, nós aqui da facção da Giovana, estamos ligadinhos com você. Ai, ai, ai. Te achamos um pitel, tá? Mesmo comendo os cabelos. Jéssica, Manu, Dona Ângela e Jaine, ótima sexta-feira para todos. Obrigado, meninas. Somos de Gaspar. Muito obrigado, um abraço. Tudo de bom para vocês aí. Um excelente final de semana também, tá bom? Legal. Ai, ai, gostei. Pitel. Fazia tempo que eu não ouvia essa, né? Te achamos um pitel. É. Eu também, o Titio Wilson Progni também tá no Instagram, tá? Arroba Wilson Progni, Wilson com V, Progni, B-R-O-G-N-I. Pode seguir lá o Titio Wilson Progni no Instagram também, tá bom? Então tá certo. Ivo Armando Guerner no Bela Vista, Gaspar, ligadão aqui na menina. Sextou, oba! Eita, nós! Valeu, valeu. Obrigado pela participação também, tá? A Stella tá no Tripés, acompanhando a nossa menina FM. Valeu, minha querida, uma ótima sexta-feira pra você e pra todos os amigos também, né, Stella? Muito obrigado, viu? Grande abraço. O WhatsApp da menina pra você interagir, pra você participar, é o 21026515. Eu quero hoje prestar uma homenagem também pra nossa Cris. A Cris é quem prepara o nosso cafezinho aqui todos os dias, né? E ela prepara com tanto carinho, com tanto amor, com tanta dedicação, né? A Cris já chega aqui na rádio com a pilha toda, com a corda toda, né? O fato é que a Cris é casada com o Felipe e eles estão completando hoje 11 anos de casamento. Uma união feliz, né? Uma história bonita construída ao longo desses 11 anos, né? A Cris e o Felipe têm 2 filhos, né? São praticamente bebês ainda, né? São 2 crianças completamente dependem do pai e da mãe, né? São agarrados com o pai, são agarrados com a mãe. construindo uma família bonita, uma família com bases fortes, né? Uma família religiosa, é uma família que acredita em Deus, então certamente a base é forte e não tem como dar errado, né? E ao longo desses 11 anos, certamente a Cris e o Felipe enfrentaram muitos desafios, né? Foram momentos difíceis, momentos complicados, mas sempre ergueram a cabeça e seguiram adiante, né? Juntos, lado a lado, caminhando. É assim que deve ser o casamento, né? Cris, Felipe, parabéns aí, que Deus continue abençoando vocês, que vocês continuem sendo esses pais maravilhosos, continuem sendo essas pessoas maravilhosas que vocês são. Tenho certeza de que vocês serão ainda mais felizes nos próximos anos dessa feliz união, tá bom? Um beijo no coração e que Deus abençoe sempre. Cris e Felipe, 11 anos juntos, ainda em lua de mel, né? Ainda estão em lua de mel, né, Cris? Vem cá, Cris, vem cá, chega aí, vem, chega aí. Eita, nós! Aproveita pra dar o teu recadinho aí, Cris.
3: Oh, eu até fiquei emocionada.
0: São 11 anos juntos?
3: 11 anos.
0: Não é brincadeira, né? O casamento, casamento impõe muitos desafios, né, Cris?
3: É verdade, amigo. Eu falo, né? Eu demorei pra casar, mas Deus preparou o melhor, né?
0: Preparou uma pessoa especial pra ti, né?
3: Agradeço muito a Deus pela vida dele, né?
0: É verdade. A Cris fala que demorou pra casar porque na idade dela as meninas se casavam com 18, 20, 22 anos e ela casou já tinha 28 anos.
3: É.
0: Tá vendo? Dá pra descobrir a idade da Cris, viu? Dá pra descobrir a idade da Cris. Valeu, minha querida.
3: Obrigada,
0: felicidades, tá?
3: Deus
0: vai lá tomar teu cafezinho, vai. Vai lá, minha querida, vai lá. Essa é a nossa Cris, que trabalha sempre com muito carinho, com muita dedicação, né? Sempre com um sorriso no rosto. A nossa Cris, aqui da Rádio Menina. Intervalo comercial chegando, daqui a pouquinho eu tô de volta com mais músicas e com o resultado.

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6: Vem comigo, estamos de volta com Acorda Brasil. Não esquece, no finalzinho da Acorda Brasil, você pode faturar almoço de domingo com acompanhante no Eco Espaço Bem Caipira, no Alto Baú Ilhota. Espetacular, viu? Almoço de domingo por lá. É realmente incrível, tá? Então participa aqui, ó. 21026515. Vale mensagem de texto e vale mensagem de voz também.

ocorrência de chuva fraca a moderada isolada. No entanto, no decorrer da tarde, as instabilidades se afastam de Blumenau e o tempo volta a ficar firme, com sol e variação de nuvens. Amanhã, sabadão, mínimas entre 14 e 16 e as máximas entre 21 e 23. Já no domingo e segunda-feira, entre domingo e segunda-feira, a presença de uma nova massa de ar seco mantém o tempo firme e ensolarado sobre a região do Médio Vale do Itajaí. Mínimas entre 14 e 16 e as máximas entre 22 e 24 graus. Agora são 5:11, 5:11. Bom dia, Leandro, no Acorda Brasil Catedral. Bom dia para você.

Brasil.

0: Chitãozinho e Chororó e o Bailão de Pião pra fechar mais um bloco do Acorda Brasil. Você ouviu por aqui também Jadson e Jadson, Letras Garrafais e Leandro Catedral no comecinho do bloco pra gente matar a saudade. Até às 6 da manhã tem Acorda Brasil. Você pode ficar à vontade pra participar também com o seu recado por aqui, ó, no 2102-6515. Eita, nós, vamos que vamos, né? Vamos que vamos! Vamos conferir a participação da galera por aqui? Então tá bom, fala aí, bom dia!
1: Bom dia, sextou! Aqui é Josiane da cidade de Gaspar, quero participar do sorteio de hoje do almoço do restaurante Espaço Bem Caipira para comemorar com meu marido, que completamos 16 anos de casado.
0: Parabéns!
1: Manda esses almoços pra mim, valeu, sextou!
0: Valeu, queridona, parabéns aí, um abraço, Edson Pino. Edson Pino quer levar a patroa, a dona Valquíria, né? 35 anos de casados. Um abraço, valeu. Tudo de bom aí, tá? Quem mais tá por aqui? Deixe-me ver. Amigos são mimos de Deus, carinho na alma e afeto que o tempo não apaga. Bom dia, meu amigo. De todas as madrugadas. Rosane da Margem Esquerda, Gaspar. Ô, Rosane. Muito obrigado, viu? Muito obrigado. A Rosane tá mandando um abraço, né? Os amigos Rogério e Soninha. Valeu, minha querida, um abraço. Um ótimo fim de semana pra você, tudo de bom, tá? Beijo no coração. Minha amiga Ivete deixou um bom dia bem carinhoso aqui pra gente. Valeu, Ivete. Muito obrigado, um ótimo dia pra você também. Diga lá, meu queridão, bom dia.
2: Bom dia, meu amigo Wilson, tudo bom? Michel, assim, aqui do Alto Bom. Ligadinho no Acorda Brasil aí, tá bom, meu amigo?
0: Tá bom.
2: Se puder tocar uma pra nós aí do JJSV aí, Morena. Agradeço. Boa sexta pra nós todos aí. Um abraço.
0: Valeu, Michel. Grande abraço. Boa sexta-feira também. Diga lá, dona Vanderleia. Bom dia.
3: Bom dia, Wilson. Aqui é a Vanderleia, do bairro Itopava Norte. Ligadinha todo dia. Temos aqui já no trabalho.
0: Obrigado.
3: Manda esse almoço do espaço bem caipira aí pra nós. E manda um fundão na grota aí pra nós.
0: Ligadinha sempre. Campanha.
3: Na melhor.
0: Olha isso. Essa é a Vanderleia. Foi dormir com a pilha meio carregada e acordou com a pilha carregadinha, né? Um abraço, minha querida, tudo de bom, ótima sexta-feira, tá? O Tele está em Gaspar também acompanhando o som da menina, grande abraço. A Ana tá na Itaupava Norte, costurando, ouvindo a menina, muito obrigado, viu? Toca uma música do Christian Ralph. Tá bom, minha querida, um abraço, Ana. Obrigado pela participação também aqui no programa. Um ótimo fim de semana pra você também. E tudo de bom, tudo de bom, tudo de bom. O Alcir, deixando um abraço pra todos. Em especial pros amigos da padaria Gran Sapori, no Bela Vista, Gaspar. Quem mais tá por aqui? Bom dia, bom dia.
4: Bom dia, Wilson. Aqui é o Adeli Panzenhagem de Gaspar. Sempre ouvindo essa emissora gostosa de ouvir aí, ouvindo diariamente o seu programa, sempre acompanha.
0: Obrigado.
4: E aproveitando que domingo é o meu último dia de férias.
0: Puxa
4: e
0: vida.
4: Nada melhor do que não precisar ir pra cozinha. Então, manda esse ingresso do almoço aí pra Gaspar aí, tá bom, Wilson?
0: Seria,
4: muito obrigado.
0: Seria bacana, né, amigo? Um abraço, boa sorte pra você no sorteio, tá? Elmar, um abraço, amigo, bom final de semana também. O Elmar tá em Benedito Novo. A Ivone tá na Fortaleza Alta. Não conseguindo dormir, levantei pra passar roupa. Ai, ai, ai, que eu vou falar, né, né, Ivone? Que eu vou dizer, mulher, né? É assim, ó, quando a gente não consegue dormir, né, bate aquela insônia, não tem jeito, né? Você precisa inventar alguma coisa, né? A Ivone foi lá, passou a mão no ferro e começou a passar roupa. E aí, é que espantou o sono de vez, né, né, Ivone? Aí espantou de vez, né? Um abraço, minha querida, tudo de bom pra você, tá? Quem mais tá por aqui? Vande do bairro Escola Agrícola. Manda um alô pra facção Iron. Dizer que sextou, né, meninas? Valeu, minha querida. Grande abraço, muito obrigado pela participação também aqui no programa. Tem muita gente boa participando. Você também pode mandar o recado. Dá tempo, tá? Dá tempo. 21026515, almoço com acompanhante no Eco Espaço Bem Caipira. Almoço de domingo é no Eco Espaço Bem Caipira.
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0: 5:31, bom dia, continua por aqui.
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0: Atenção, pessoal, porque termina neste sábado, dia 30, a campanha nacional de vacinação contra a gripe em Blumenau. Até agora foram aplicadas pouco mais de 51 mil doses. O número está abaixo do esperado pela Secretaria de Saúde, que tem como meta vacinar 90 mil pessoas que integram os grupos prioritários. Mais informações no Jornal da Menina, primeira edição, logo mais, a partir das 6 horas da manhã. Bora de Christian e Ralph, vamos matar a saudade com Olhos de Luar.

0: Gabo, tá sendo Rick Renner no Acorda Brasil. Você ouviu também Raça Negra Cheia de Manias e Cristina e Rafiônios de Luar. Daqui a pouquinho tem mais aqui no Acorda Brasil, que vai até às 6 horas da manhã. O Luiz Matos tá por aqui ligadão na menina. Grande abraço, diga lá, Luiz.
1: Bom dia, Wilson.
0: Bom dia.
1: Manda esses almoços do Eco Espaço Bem Caipira para mim, Luiz da Itopavazinha.
0: Grande abraço, Luiz. Obrigado pela participação. A Silmara de Gaspar tá por aqui, tá costurando a vinda, menina. Domingão, quero fugir o fogão. Um abraço, minha querida. A Elisângela Severino do Bela Vista Gaspar tá ligadona na menina. Grande abraço, obrigado. O Mila, deixando um abraço especial para os amigos Lido, Sony, Iton, Jairo, Júlio, do Jordão Lipinski, o Maneca. E já que hoje é sexta-feira, um abraço e um beijo pro Marcelo Suter, escreveu Mila. Valeu, Mila. Um abraço, tudo de bom aí, tá? Quem mais? Ao chegarmos na sexta-feira, é o sinal de sucesso em todas as nossas realizações. É a certeza. Teremos mais uma semana cheia na próxima segunda-feira. Feliz sexta-feira a todos. É, Marcos, é mais ou menos por aí, né, parceiro? É mais ou menos por aí, né? Um abraço, tudo de bom. Valeu. Quem mais tá por aqui? Andréia de Gaspar, ligadona aqui na menina. Grande abraço, muito obrigado. Tudo de bom. Adilson de Gaspar também tá por aqui. Alô, Adilson. Um abração pra turminha da VAR Sublimação, ligados aqui na menina. Grande abraço, tudo de bom. O Denilson, da DJ Embalagem, na Itaupaba Central, na lida, né, com a patroa Juscelia. Um abraço, muito obrigado, tudo de bom. A Josi do Jordão, alô Josi, um abraço, muito obrigado. O Daniel do Fidelis também tá ligadão aqui na Menina FM. Um abraço especial a Inês do Pocinho, Ilhota, na companhia do maridão José Valdemar, né? Ah, então tá bom. Tá deixando um beijo aqui pra filha Thaís, pras filhas, né? Thaís, Tawane, Luiz Fernando, Carlos Eduardo. Valeu, valeu. E um beijo pra filha Clara, né? Que está completando 10 aninhos, vai completar 10 aninhos amanhã. Parabéns pra Maria Clara, então que Deus abençoe sempre, tá bom? Legal, meu amigo Chulapa tá por aqui também, o meu amigo Luiz Alves, acompanhando o som da Menina FM, a Michele do Jordão, deixou recado aqui pra gente também, o Marco Antônio do Garcia, motorista de aplicativo, muito obrigado, viu? A Edna da Itaupava Norte, desejando para todo mundo uma feliz sexta-feira também. Boa! Intervalo comercial e daqui a pouquinho a gente vai conhecer quem se deu bem, quem tá levando almoços no Eco Espaço Bem Caipira.
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1: Galinho continua cantando. É o Acorda Brasil que você está ouvindo aqui na Menina o tempo todo com você. Agora faltam 11 minutinhos para as 6 da manhã. Já por aqui, Jornal da Menina, primeira edição, informação cedinho aqui no seu rádio. Um beijo pra Zinha, doces e salgados no Tribés, que continua provocando a gente, mandando foto dessas delícias aí, né, Zinha? Um abraço, obrigado pelo carinho também, tá bom? Valeu, vamos saber quem tá levando almoço de domingo com o acompanhante lá no Eco Espaço Bem Caipira. Quem vai almoçar por lá domingão? Atenção, hein? Atenção, foram muitas participações, ninguém quer ir pra cozinha no domingo, né? E eu entendo, né? Tem gente que vai, a mulherada vai pra cozinha de segunda a sábado, aí quando chega o domingo, querem folga, e é justo, né? É a folga merecida, né? Então tá bom. Final do telefone sorteado 5334, e quem se deu bem foi a Simone Felipe dos Santos. Parabéns, Simone. Só correr lá pro Eco Espaço Bem Caipira no domingão e aproveitar aquele almoço especial em boa companhia, tá bom? Muito obrigado pela audiência de todos os dias. Amanhã, sabadão, eu tô por aqui a partir das 8 no Som na Caixa. Um abraço forte, um beijo no coração, boa sexta-feira pra todo mundo! Guilherme Santiago e Zezé de Camargo e Luciano. Não.

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7: Muito bom dia para você, 6:03, Jornal da Menina começando a partir de agora, é hora da informação, da notícia no seu rádio, você que tá aí nos 97.5 da Menina, 97,5, a rádio que você sabe, né? Que tá o tempo todo com você, a gostosa de ouvir, já acompanhou aí o Acorda Brasil e agora vem aqui no Jornal da Menina com as informações desta sexta-feira, ela chegou, oh, abençoada sexta-feira, dia 29 de maio de 2026 é hoje, então. Um abraço para você que tá em casa, tá no trânsito, tá no trabalho ouvindo a Rádio Menina. Obrigado pelo carinho da sua audiência. 16 graus é a temperatura agora aqui na região central de Blumenau, ali no Parque Ramiro Hidger, e nós estamos aqui na Rua Nereu Ramos com a Rua 7 de Setembro. Na verdade, Rua 7 é o nosso endereço, né? Rua 7 de Setembro, junto aqui com a Rua Nereu Ramos. Eu sou o Rodrigo Vieira, vou com a nossa equipe de jornalismo a partir de agora. Deixa eu dar bom dia primeiro aqui pro Jefferson Fagundes. Bom dia, Jeff.
8: Fala, Rodrigo. Bom dia para você. Bom dia pro nosso ouvinte da Rádio Menina. Tá pelo rádio, pela internet, tá nos ouvindo pelas plataformas. Vamos juntos. Sexta-feira, dando pontapé inicial no fim de semana. Hoje, Rodrigo, é o dia do estatístico, dia do geógrafo, dia mundial da energia. Hoje também é dia mundial da saúde digestiva. Tudo sendo comemorado e lembrado nesse dia 29 de maio, antepenúltimo dia do mês de maio.
7: Você falou de hoje, né? Em final de semana, hein, Jeff? Sábado, domingo, quais são as datas aí? Passa pra gente.
8: Temos aí muitas datas comemorativas, né? Amanhã, dia do geólogo, dia do decorador, sábado também é dia de São Bernardo e no domingão, dia do comissário de bordo, dia do Espírito Santo, dia mundial sem tabaco, dia da aeromoça e também o dia mundial de combate ao fumo, né? Também dia do aeroporto, que são datas que a gente comemora no domingo e durante o fim de semana também.
7: Vamos com as nossas manchetes, é hora de saber o que vai ser notícia por aqui.
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7: Vamos lá, trazendo aqui a polícia, o trânsito, o Cristiano Silva já tá chegando, Marcão também, hoje é dia da nossa agenda, é sexta-feira. Além do nosso endereço aqui no centro de Blumenau, é Rua 7 de Setembro, 473, né? O endereço da Rádio Menina, mas a gente sempre fala aqui na esquina, né? Porque fica bem na esquina, bem aqui na esquina da Nereu, com a 7, famosa esquina aí da cidade de Blumenau. Como é que foi a polícia aí nas últimas horas, Jefferson Fagundes?
8: Rodrigo, tivemos atualização com relação àquele caso lá de Apiúna, no qual uma idosa teria sido agredida e também abusada sexualmente. Ontem, ainda no período da manhã, a polícia conseguiu prender o suspeito de cometer essa atrocidade. Ele foi detido em Ibirama. Esse crime aconteceu em Apiúna, nas margens da BR-470. O homem estava sendo procurado pela polícia e foi encontrado na casa de familiares em Ibirama. Daqui a pouquinho, detalhes dessa informação. Pelo setor policial, polícia militar, últimas 24 horas, muita movimentação aqui em Blumenau, viu, Rodrigo? Teve quatro pessoas sendo detidas por tráfico de drogas ali no Passo Manso, violência doméstica também ali no Passo Manso. Teve um caso no qual um homem foi preso após furtar uma caixa de som e romper a tornozeleira eletrônica. Mandados de prisão foram cumpridos, teve mais tornozeleira eletrônica, né? Sendo rompida, teve um que foi preso por tráfico no Forsta e teve também um que teve a saída temporária, foi preso por tráfico de drogas. Daqui a pouquinho eu volto trazendo em detalhes todas essas informações.
7: Vamos saber o trânsito agora, quais são os destaques também. O Gabriel Lângaro já vem ao vivo aí da nossa unidade móvel com a movimentação direto das ruas de Blumenau. Fala, Gabi, boa sexta, bom dia.
10: Fala, Rodrigo, bom dia pra você, bom dia pra nossa audiência, cedo já ligado aqui na Rádio Menina 97,5. Daqui a pouquinho tem as principais informações vindas do trânsito, né? Claro, as movimentações em relação aos acidentes que marcaram as últimas horas da GMT. Teve duas colisões, né, de carros que deixaram motociclistas feridos nas ruas República Argentina e também 25 de julho. Daqui a pouquinho eu trago mais detalhes. Teve também um homem de 31 anos que foi parar na emergência do hospital após se envolver em um acidente, tá? Com um da Creta, na rua Joinville, no fim da noite de ontem. Claro, vou trazer mais detalhes acerca das ocorrências do trânsito, das condições na manhã dessa sexta-feira, junto com a nossa unidade móvel aqui na Rádio Menina. Rodrigo.
7: Valeu, Gabriel, até daqui a pouco, já já ele vem aí com a nossa unidade móvel, repórter Gabriel Lângaro. 6:07, vamos em frente aqui com outros destaques de hoje, chamando já o Cristiano Silva, que vai falar da escala 6x1, o debate que está acontecendo lá em Brasília. Novidades aí com a nossa reportagem. Vai, Cris, é contigo, bom dia.
11: Olá, bom dia, Rodrigo, Jefferson, Gabriel, Adriano e você ouvinte do Jornal da Menina, primeira edição. Após a aprovação do fim da escala 6x1 na Câmara dos Deputados, oposição apresenta no Senado proposta para flexibilizar jornada de trabalho. O projeto prevê que negociações sejam feitas diretamente entre empresas e trabalhadores. Daqui a pouco eu volto com mais informações.
7: Valeu, Cris, até já. Daqui a pouco ele conversa com a gente, o repórter Cristiano Silva. Vamos bater um papo já já com o prefeito de Guabiruba. Vai conversar com a gente já já, cidade pertinho aqui da gente de Blumenau, coladinho ali com o Brusque, o Valmir Zirque, porque vem aí a festa da integração. Semana que vem, Guabiruba vai ser sede da 11ª festa da integração, já com data marcada aí para cidade de Guabiruba, no Parque Municipal Vereador Érico Vicentini. Acontece essa festa, vai ter até show nacional e várias outras atrações já já. Os detalhes aí desse evento na cidade de Guabiruba. E vamos com outros destaques agora com Jefferson Fagundes.
8: Rodrigo, um destaque até mesmo cultural, Escola de Música do Teatro Carlos Gomes vai realizar concertos gratuitos durante o mês de junho. É a temporada de inverno 2026, que é promovida pela Escola de Música do Teatro, reunindo alunos, grupos musicais de diferentes formações instrumentais. 4 dias de concerto abertos ao público. Daqui a pouquinho a gente traz detalhes dessa informação. E uma notícia muito boa para quem anda por Blumenau, de repente está passeando, fazendo exercício físico, tem mais bebedouros daqueles públicos instalados em 5 pontos aqui de Blumenau. A gente vai trazer a localização de cada um deles para quando você estiver pela rua, de repente utilizar, né, desses bebedouros que oferecem até mesmo água gelada em pontos pré-definidos aqui no município de Blumenau.
7: Notícia também da Oktoberfest de Blumenau, que amplia cardápio alemão com porco no rolete e kebab. Novos pratos chegam ao evento para ampliar a experiência cultural e gastronômica do público durante a festa 41ª edição da Oktoberfest, de 7 a 25 de outubro desse ano. Mais uma novidade sendo apresentada na questão gastronômica. Porco no rolete, hein? É, só quero ver. Vamos agora com o Marcão, agenda social, é sexta-feira. O que você vai trazer pra gente hoje, Marcão? Bom dia.
12: Olá, bom dia, meu caro Rodrigo Vieira, bom dia aos ouvintes da Menina FM. Na agenda social desta sexta-feira, vamos contar a história da pequena Diana. A pequena Diana teve paralisia cerebral e está precisando do apoio da nossa comunidade. Até alguns meses atrás ela era uma criança normal, né? Uma criança que completava aí 1 ano, e hoje tem uma vaquinha solidária para a gente poder ajudar a pequena Diana. Vamos falar sobre esse assunto, viu? Vamos falar também do pedágio do Instituto Edificante.

0: para acertar as contas com o Leão. Quem não fez ainda a declaração do imposto de renda é bom se apressar, porque poucas horas aí para acabar, então, essa possibilidade de declarar o imposto de renda dentro do prazo determinado pela Receita Federal. 6:11. E no esporte, o que que a gente vai ter? Adriano Franco, bem-vindo, bom dia.
1: Bom dia, Rodrigo Vieira, bom dia, audiência menina. Então, a gente vai falar sobre a definição dos duelos dos playoffs da Copa Sul-Americana. A gente tem alguns brasileiros que ficaram na segunda colocação dos seus grupos e vamos trazer os detalhes. Falaremos também sobre Copa Libertadores da América, porque hoje a Conmebol vai definir os duelos de oitavas de final da competição sul-americana. Ontem tivemos a confirmação da classificação de Palmeiras, como também de Cruzeiro. Falaremos sobre o Blumenau Esporte Clube, que entra em campo neste final de semana pela nona rodada da Série D do Campeonato Brasileiro. E tudo é claro sobre o Brasileirão. É a última rodada antes da pausa para a Copa do Mundo, que inicia amanhã já, a 18ª rodada. E a seleção brasileira que encara Panamá, Rodrigo Vieira, no Maracanã, em preparação para a Copa do Mundo. A gente vai trazer os detalhes próximo das 8 aqui no JM, primeira edição.
0: Combinado, Adriano, valeu. 6:13, tá virando aqui o reloginho, é sexta-feira, 29 de maio de 2026, Jornal da Menina começando com todas essas e muitas outras informações. Fica com a gente até as 8, aqui você fica muito bem informado.
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0: Vamos dar uma passada na internet, manchetes desse momento. IR 2026, prazo para entregar a declaração acaba hoje. Saiba como enviar a sua e fugir da multa. Luiz Henrique revela seu melhor amigo na seleção e diz que Ancelotti cobra muito. Garotinho, Cunha e Arruda, decisão de Gilmar Mendes abre brecha para a volta de réus às urnas. Nem eles voltarem às urnas. O problema é quem vota neles, né? É isso que me deixa assim indignado, né? Ele pode ser candidato, agora é a gente que não pode mais votar nesses mesmos caras. É isso que as pessoas têm que aprender, né? Meu Deus. Após PEC, Congresso terá força-tarefa para regulamentar segundo dia de folga e jornada de 40 horas. Veja o que muda após os Estados Unidos classificarem PCC e Comando Vermelho como organizações terroristas internacionais. Grande dia, diz Flávio Bolsonaro após decisão. 6:1, o que muda para categorias especiais. Aqui também na internet, saiba onde, último fim de semana de maio terá frio e riscos de temporais. Intervenção militar, deputado do PT alerta após Estados Unidos classificar PCC e Comando Vermelho como terroristas. Melhor do mundo, aeroporto de Florianópolis lidera ranking internacional. Operação Regalo, prefeito de Praia de Santa Catarina preso é denunciado por suspeita de corrupção. E no portal Menina Blue, hospital de Indaial confirma desligamento de médico investigado após morte de paciente grávida. Homem passa por cirurgia após ser esfaqueado pelo cunhado no bairro Margem Esquerda, em Gaspar. Contagem regressiva, Blumenau se prepara para a 36ª Feira da Amizade. Tudo aqui no portal Menina Blue, tem tudo isso e muito mais, é só você acessar o portal da Rádio Menina FM de Blumenau. Participe com a gente aqui mandando o seu WhatsApp 21026519. Já tô vendo algumas mensagens chegando por aqui. O pessoal tá falando que não tem áudio no Facebook. Já estamos dando uma olhadinha aqui. Valeu, Pedro. Um abraço para você, o pessoal que tá no Face, tá no YouTube, tá no aplicativo Menina Play. Pessoal que tá mandando áudio já aqui cedinho pra gente também. Fique à vontade, tá? Mande a sua mensagem para o 21026519. É o nosso WhatsApp aqui do Jornalismo da Menina. Chegou uma reclamação aqui da Itopava Central de uma ponte de madeira. A nossa unidade móvel já tá a caminho lá. Deixa eu mandar um abraço aqui pro Odimar Cardoso, lá da rua Rio Bonito, na Itopava Central. Valeu, seu Odimar. Obrigado pela audiência, o pessoal da rua Rio Bonito, todo o pessoal da Itopava Central. Nossa unidade móvel tá sempre atenta aqui às demandas que chegam aqui no WhatsApp. Precisou de alguma coisa aí na sua rua, no seu bairro, na sua comunidade? Chama a nossa reportagem que o Gabriel Lângaro vai até aí. Faça sol ou faça chuva, né, Jefferson Fagundes? E aí?
3: E hoje deve fazer chuva, mas não é chuva forte não, Rodrigo, é chuvisco, viu? 16,5 graus neste momento. Aqueles dois últimos dias de sol vão ficar na memória por enquanto, porque hoje

0: hoje, o tempo deve ficar nublado, encoberto, né? A sexta-feira tem a volta dessa circulação marítima, o tempo fica encoberto com a possibilidade de chuvisco isolado em qualquer momento do dia. Mínima, né? A gente está vivendo ela nesse momento entre 15 e 16 graus, máxima pode chegar até 22 graus e o fim de semana deve ser de instabilidades. Daqui a pouquinho, pertinho das 7 horas da manhã, o Alerta Blue vai atualizar todas as informações da previsão do tempo para sexta-feira, para o sábado, para o domingo, para você também já se direcionar aí nas atividades do fim de semana, Rodrigo.
1: Fechou então, 6h17. 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
1: 6:22, estamos já de volta aqui com o Jornal da Menina com você nesta sexta-feira. Tá escuro ainda, né? Parece de noite ainda, de madrugada, né? Mas é assim, normal, né? Nessa época do ano, o dia começa um pouco mais tarde, realmente. Vamos lá, já trazer participação aqui dos ouvintes, 2102-6519. Pode mandar o seu WhatsApp, sua mensagem pra cá, já tem áudio aqui separadinho. Vamos colocar no ar então. Ouvinte, manda o WhatsApp aqui pro Jornal da Menina e já vai pro ar imediatamente.
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11: Rodrigo, bom dia. Dia bancado, tudo aí? Meu Valdir, Evo. Ontem o Spinetbol Central era a hora da saída do colégio ali do Ita Garibaldi. Fiquei 6 minutos parado na fila ali. E essa fila foi aumentando, veio até aqui pra baixo. Aí eu te digo, há quantos anos tá isso aí, ó? Por que que esses incompetentes desses funcionários são nossos funcionários? É tão fácil fazer uma passarela ali nessa escola que não dá esse engarrafamento todo aí, ó. Isso para depois, esse engarrafamento depois de se dissipar aí, ó. Isso leva horas e horas, mano. Eles não enxergam isso. E ali é fácil fazer uma passarela.
12: Bom dia, Rodrigo. Que menino aí. Então, Rodrigo, tá aqui ouvindo a tua fala aí sobre os candidatos que vão voltar ali. Se tu fazer uma enquete aí, cara, tá? Faz 2 anos que foi votado pra prefeito e vereador, né? Se tu fazer uma enquete aí, o povo não sabe nem quem votou na última eleição. Sabe, pessoal? Esquece fácil das coisas. E é hora de fazer a limpa, né? Vamos botar sangue novo lá pra ver o que dá. Mas não tem sangue novo, né? Desse jeito que eles fazem.
1: É, Silvio, tem muita gente que até queria entrar pra política. Eu tava conversando até com uma pessoa do Garcia nessa quarta-feira. Quarta-feira fui num evento muito legal à noite lá no Garcia. Um abraço lá para todos os amigos que encontrei lá, que são ouvintes aí da menina. E aí ele tava comentando, essa pessoa comigo: ah, o pessoal fala para eu ser candidato aqui no Garcia e tal, mas daí eu fico com medo, né? Porque, poxa vida, olha tanta coisa que tá acontecendo aí. Daqui a pouco, né, acontece algo também. E aí eu, minha vida toda, fiz tudo certo e tal, e daqui a pouco acontece alguma coisa e me prejudico também. Aí, né, sou taxado também como bandido. Essa que é a questão, né? A política tá uma nojeira aí com essa corrupção que acontece, né? Mas nós não podemos generalizar, não podemos desanimar, temos que continuar acreditando, estamos numa democracia, temos mais uma eleição pela frente, então não dá para desanimar. Temos que seguir em frente, ter esperança, né, Silvio? Um abraço para ti, obrigado aqui o seu Valdir, que mandou mensagem, era Itopava Central, aí, seu Valdir Evaldo. E é isso aí, fila gigantesca, ainda tem obra acontecendo, tem um recapeamento lá da Pedro Zimmermann que tá ocorrendo, então tá um caos ainda maior. Aí Topava Central com obras ocorrendo, obra só de recapeamento, né? Não é obra de ampliação de pista, nada, tá em fase de desapropriação lá agora da Mafisa, sentido Itopava. A prefeitura anunciou essa semana aí desapropriações aí que estão acontecendo para ampliar justamente ali as pistas da Pedro Zimmermann, fazer corredor de ônibus e tudo mais, né? Vai ser uma Humberto de Campos, como é Humberto de Campos ali na Vila Germânica, na Velha, prolongamento da Humberto de Campos ali, vai ser a Itopava, vai ser a Pedro Zimmermann. Mas até isso acontecer, até lá, como é que vai ficar? O pessoal não aguenta mais, não. Tinha que ter alguma mudança ali, o pessoal do estado tinha que vir ali, algum engenheiro, algum responsável, e mudar alguma coisa, fazer alguma alteração. Fecha uma rua, abre outra, ou daqui a pouco muda o sentido ali da Itopava, faz a Pedro Zimmermann só indo, a margem esquerda só voltando, sabe? Faz uma alteração, faz um binário lá provisório, não sei, alguma coisa tem que ser feita, ninguém aguenta mais o trânsito horroroso da Itopava. Ó, Marili da Fortaleza Alta, lixo na Francisco Faldi, que o povo não tem mais jeito. Ela até mandou uma foto aqui pra gente do lixo que estão jogando na principal rua da Fortaleza. Olha só. Tem aqui os contêineres do Samai, que estão fechados ali, e do lado tem um monte de lixo jogado. Rua Francisco Faldi, que é na Fortaleza Alta já. Bairro Fortaleza Alta, já pro lado ali da, de lá da 470, já Fortaleza Alta. Então, a Marili que mandou aqui essa foto pra gente, já tá aqui na live também, pra quem tá acompanhando aí a Rádio Menino. O Adriano já colocou aqui no aplicativo Menina Play, YouTube, Facebook, estamos ao vivo também pela internet. Obrigado, Marili. E só voltando aí, Itopava ali que o Valdir falou, eu estudei, Valdir, e muitos que estão na Itopava estudaram também, na Anitta Garibaldi, já há 30 anos estudei lá, e até hoje não mudou nada o trânsito na Itopava Central. Não tem passarela, não tem melhoria para os alunos ali atravessarem, enfim. Antigamente até a Polícia Rodoviária Estadual ia lá, tinha aluno guia no passado. Lembra que tinha aluno guia aqui em Blumenau? Que os próprios alunos ajudavam na travessia. Hoje em dia a PRE nem aparece. Não aparece mais, é um Deus nos acuda e a rodovia está muito mais perigosa, né? Antigamente você andava de bicicleta lá tranquilo na beira da rodovia, agora é um perigo só. 6h28, vamos acionar o repórter Cristiano Silva. Ah, antes do Cris até, vamos só trazer aqui o Marcelo Marcolini, que é o delegado da Receita Federal aqui de Blumenau, porque ele mandou um vídeo pra gente. Vamos trazer esse vídeo aqui com áudio agora, você vai acompanhar o áudio aqui na Rádio Menina. Ele vai falar sobre essa reta final aí da declaração do imposto de renda. Hoje é o último dia para acertar as contas com o Leão. Vamos ouvir aqui o delegado da Receita Federal de Blumenau.
13: Meu nome é Marcelo Stoiane Mercolini e eu sou delegado adjunto da Receita Federal em Blumenau. Hoje se encerra o prazo para a entrega das declarações do Imposto de Renda. Nós constatamos um cenário de forte digitalização e eficiência no Brasil. Até 25 de maio, nós já tínhamos atingido a marca histórica de 32 milhões de declarações entregues. Esse volume impulsionado pela modernização dos sistemas da Receita Federal. Quase 60% dos contribuintes utilizaram o modelo pré-preenchido e 75% optaram pelo PIX para o recebimento ou pagamento dos valores devidos. No panorama geral, a grande maioria dos brasileiros garantiu o direito à restituição, um total de 61%. A média de idade dos declarantes é 48 anos. Em Santa Catarina, o engajamento com as novas tecnologias foi mais expressivo. O estado registrou 1,8 milhão de documentos enviados até 26 de maio, com uma adesão à pré-preenchida de 65,7%, superando o índice nacional. O perfil do contribuinte catarinense aponta para uma idade média mais jovem, de 45 anos. Com as mulheres representando 44,5% do total. Além disso, 61,6% preferiram o modelo simplificado de tributação. Quanto aos resultados financeiros, no estado 58% das declarações geraram imposto a restituir e 25% registraram saldo a pagar. Apenas 16% ficaram sem imposto devido. A movimentação econômica catarinense reflete a força de suas principais cidades. No topo do ranking estadual de entregas está Florianópolis, com 173 mil declarações, seguida por Joinville, com 168 mil declarações entregues, e Blumenau, em terceiro lugar, com 107 mil envios de declarações. A grande expectativa agora gira em torno do pagamento do primeiro lote de restituição, agendado para hoje, 29 de maio. Considerado o maior lote da história, ele vai injetar 16 bilhões na economia do país, beneficiando 8,7 milhões de pessoas. Santa Catarina terá uma fatia expressiva desse montante, com recebimento de 710 milhões que vão direto para o bolso de 469 mil contribuintes. Esse lote inicial prioriza idosos, pessoas com deficientes, professoras e aqueles que adotaram os critérios de modernidade ao escolher o PIX ou a declaração pré-preenchida.
1: Está aí o delegado da Receita Federal de Blumenau trazendo as últimas informações sobre essa questão da declaração do imposto de renda. Hoje, 11:59 da noite, termina o prazo. Vimos aí o Marcelo Stoiani Nercolini, esse é o nome correto dele aqui, no delegado da Receita Federal aqui de Blumenau, que falou conosco na Menina. Valeu, delegado, obrigado por ter mandado aqui o material pra gente poder colocar aqui no ar na Rádio Menina. O Cris vem daqui a pouquinho, tá? Já já o repórter Cristiano Silva, que vai trazer aqui o seguinte na reportagem dele. Ele conversou com o deputado federal Gilson Marques, que votou contra o fim da escala 6x1, e conversou com o deputado Ismael dos Santos, que votou a favor para acabar com a escala 6x1, escala de trabalho, para reduzir a jornada de trabalho. Ou seja, um deputado aqui da nossa região, o Gilson Marques, que é aquele Pomerode, do Novo, que votou para não diminuir a jornada de trabalho, e um deputado do PL, que é o nobre aí, deputado federal Ismael dos Santos, que votou sim para diminuir a jornada de trabalho. Já já, reportagem do Cristiano Silva com essas duas entrevistas que o Cris fez ontem aqui durante o trabalho dele aqui no Jornalismo da Menina, tá bom? Então fique acompanhando, 6:32 agora.
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1: Vamos dar os detalhes aí das ocorrências policiais agora com Jefferson Fagundes.
14: Vamos lá, Rodrigo. 6:33. A gente atualiza aquele caso, né, de Apiúna, que a gente vem acompanhando. A Polícia Civil da comarca de Ascurra prendeu ontem pela manhã em Ibirama o suspeito de cometer crimes de tortura e estupro contra uma idosa de 67 anos. Crime que ocorreu em Apiúna. Ele foi localizado numa residência familiar em Ibirama, de um familiar. O caso está sendo investigado pela delegacia de Apiúna, que abriu inquérito após familiares da vítima procurarem a unidade no dia 22 de maio. Lá no dia 22, registraram a ocorrência, apresentaram vídeos, né, que segundo a investigação demonstrariam agressões sofridas pela mulher. Os fatos teriam ocorrido na noite anterior, no dia 21 de maio, em uma residência às margens da BR-470, no bairro São Pedro, em Apiúna. Conforme o apurado pela Polícia Civil, uma vizinha da vítima passou a suspeitar que ela estivesse sendo agredida pelo companheiro. Antes de intervir, decidiu registrar imagens e comunicar familiares da idosa. Ainda segundo a investigação, familiares relataram que a vítima já havia sofrido agressões em outras ocasiões. Após análise preliminar das imagens e depoimento das testemunhas, o delegado responsável determinou, né, a instauração do inquérito, e a situação está sendo apurada como crimes de tortura, estupro, sem descartar a investigação de outros crimes relacionados ao caso. A idosa, que inclusive chegou a ser ouvida pela Polícia Civil, apresentava sinais de sedação no momento do atendimento, ela que permanece sob os cuidados de saúde. O Poder Judiciário, né, inclusive já deferiu ali as medidas protetivas necessárias. A gente segue acompanhando esse caso. O principal suspeito foi detido ontem em Ibirama e as investigações seguem. Bom, girando pelas informações do setor da segurança pública das últimas 24 horas aqui em Blumenau, 4 homens foram presos por tráfico de drogas, associação para o tráfico e posse irregular de munições. Isso aconteceu ontem à tarde no bairro Passo Manso, aqui em Blumenau. Segundo a PM, as guarnições estavam monitorando um local, né, de possível venda de droga ali no bairro, quando flagraram suspeitos encapuzados comercializando entorpecentes. Ao perceberem a presença da polícia, os homens fugiram para uma área de mata, mas foram detidos. Um usuário que havia acabado de comprar drogas também foi abordado. Com os suspeitos, né, que tem 18, 19, 22 e 24 anos, todos jovens, foram apreendidas porções de crack, cocaína, maconha, haxixe, além de uma balança de precisão, celulares, anotações, embalagens e até dinheiro tinha, e uma munição calibre 9 milímetros. Depois a polícia apreendeu outras quantidades de droga. Ainda no Passo Manso, Rodrigo, teve caso de violência doméstica. Um homem de 20 anos foi detido
0: polícia ouviu a vítima, uma mulher de 23, diz que o ex-namorado estava na casa agredindo e insultando ela, além de ter quebrado, né, um espelho da casa. Quando os policiais chegaram, o estilhaço estava ali pelo chão. Diante da situação, ele foi preso e levado para a delegacia. Teve também lá um homem que rompeu, né, uma tornozeleira eletrônica, um homem de 40 anos de idade. Primeiramente, ele furtou uma caixa de som de um supermercado ali na rua Doutor Pedro Zimmermann, já na Itopava Central. Polícia foi chamada e durante a abordagem os policiais constataram que o homem usava uma tornozeleira rompida. Isso, obviamente, configura dano ao patrimônio público e também desrespeitou ali uma medida aplicada pela justiça. Mandados de prisão também foram cumpridos aqui em Blumenau. A polícia cumpriu mandados em uma operação na Itopava Norte e também no Salto do Norte. Um homem de 23 anos foi preso já com mandado, outro de 30 anos também foi preso pelo crime de receptação dolosa. Ainda falando em tornozeleira, teve um outro caso no dia de ontem envolvendo tornozeleira eletrônica. Um homem de 21 anos preso por tráfico de drogas no bairro Forster, segundo a Polícia Militar, teve uma abordagem, num local ponto de tráfico de drogas. O suspeito já havia sido preso e estava usando tornozeleira eletrônica. Bom, com ele, os policiais encontraram droga e R$100 em dinheiro. E para fechar o nosso giro, pelas informações da segurança pública, um homem de 44 anos, preso também por tráfico de drogas. Itopava Norte foi o bairro dessa ocorrência. A polícia disse o seguinte: o suspeito tentou fugir quando viu a viatura chegando, mas acabou preso. Com ele, porções de droga prontinhas para comercialização, uma chave e um canivete. Ele foi detido também por esse crime. E teve um jovem que tentou subornar a polícia, viu, Rodrigo? 19 anos, preso por tráfico de drogas e também por tentativa de suborno. Segundo a polícia, rondas estavam sendo feitas ali no bairro Forster e esse homem fugiu ali pela rua Itajaí quando visualizou os policiais. Ele tinha droga embalada para venda. Quando recebeu voz de prisão, ele ofereceu dinheiro aos policiais em troca de ser liberado, configurando crime de corrupção ativa. Foi preso, né? Recebeu voz de prisão e agora vai responder por esses crimes e também por tentar subornar os policiais durante essa abordagem. As principais informações da segurança pública em destaque aqui no Jornal da Menina.
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1: Vamos trazer os recados agora aqui pra você, 6h38. 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
1: Daqui a pouco a gente está de volta então com mais informações. Inclusive tem o trânsito aqui com o Gabriel Lângaro. Vamos trazer o Cristiano Silva com a reportagem, atualização sobre a votação da questão da jornada de trabalho da escala 6x1 lá em Brasília. E tem também entrevista aqui com o prefeito de Guabiruba. Vamos falar sobre a festa da integração que acontece na semana que vem aqui na cidade de Guabiruba, pertinho aqui da gente em Blumenau e Brusque. A gente volta já, 6h37 agora.
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4: 16 faltando para as 7 horas. Vamos trazer agora aqui algumas informações culturais também. Teremos agora no mês de junho uma informação que vem aí do Teatro Carlos Gomes. O que vai ter no mês de junho no Carlos Gomes aí, Jefferson?
5: Rodrigo, o Teatro Carlos Gomes, né, ele tem escola de música e vai realizar concertos gratuitos durante o mês de junho, né? Apresentações musicais gratuitas movimentando o circuito do Teatro Carlos Gomes, temporada de inverno 2026, promovida pela Escola de Música do Teatro, que vai reunir alunos, grupos musicais de diferentes formações instrumentais em 4 dias de apresentações, concertos abertos ao público. A programação, Rodrigo, vai começar no dia 1º de junho, que é a segunda-feira da semana que vem, com apresentações dos alunos de piano, do quarteto de cordas. Dia 22, aí mais para frente do mês, tem recital mirim, reunindo crianças, né, de diversos cursos em formato de palco arena. Já no dia 23 de junho, acontecem as apresentações de violão, canto, bateria, violino, violão celo e também contrabaixo. A temporada ela acaba lá no dia 28 de junho, quando será realizado o grande concerto do grupo de cordas e da banda filarmônica, né? Dois dos principais grupos artísticos da Escola de Música do Teatro Carlos Gomes. Todas as informações, né, inclusive como você faz para retirar o seu ingresso antecipadamente lá na plataforma Simpla, tá tudo lá no portal Menina Blue. .com.br, né? Também a programação completa para você se programar, tirar os seus ingressos para acompanhar um ou vários desses espetáculos da temporada de inverno, Rodrigo.
4: E falando em área cultural, falar de Oktoberfest também, que tem se tornado cada vez mais aí uma festa, né, da cultura alemã. Oktoberfest como referência nossa aqui de evento, né? 41ª edição da Oktoberfest Blumenau vai ter novidades no cardápio oficial da festa. Duro kebab e porco no rolete passam a integrar as opções disponíveis ao público. Os pratos serão comercializados visando aprofundar a tradição germânica por meio da culinária. O edital para contratação dos pontos alimentícios foi publicado ontem, quinta-feira, dia 28. A inclusão do kebab e do porco no rolete são novidades que aproximam ainda mais os visitantes da autêntica comida de rua alemã, ampliando a experiência gastronômica da festa. O kebab, ele se destaca como um cardápio adaptado pelos imigrantes que foram para a Alemanha, transformando-se no principal alimento no formato street food do país lá da Alemanha atualmente, representando a preservação das origens de uma comunidade em outro país, ao mesmo tempo em que foi incorporado à cultura local e se tornou um clássico. E a carne suína já é tradicional nas mesas aí da Oktoberfest, presente em diversos pratos típicos da maior festa alemã das Américas desde as primeiras edições, mas desta vez quem ganha destaque aí é o porco no rolete, né? Que é bastante conhecido, preparado de forma diferente, com um assamento lento da carne suína sobre o fogo controlado e rotação contínua no espeto. O prato tem inspiração na tradição gastronômica da Baviera, região alemã onde preparos como o Schweinebraten, o pernil ou paleta suína assada, e o Spanferkel, leitão assado no espeto, são bastante populares e fazem parte das celebrações típicas agora também presentes na Oktoberfest aí de Blumenau. Então, aguarde aí, dia 7 de outubro começa a Oktoberfest 2026, a 41ª edição. de 7 a 25 de outubro, Oktoberfest Blumenau, com novidades aí sendo apresentadas no cardápio também, mais uma vez, o kebab e especialmente o porco no rolete, que certamente muitos aí vão querer experimentar. A gente já vai falar da festa da integração de Guabiruba, não deu ali a ligação com o prefeito ainda não? Daqui a pouquinho, então já vamos trazer aqui o prefeito de Guabiruba para falar de festa também, vamos voltar a falar de festa já, que é a festa da integração semana que vem ali em Guabiruba. Agora é o seguinte, 12 para as 7, repórter Cristiano Silva vem com informações com a nossa reportagem, porque após a aprovação do fim da escala 6x1 na Câmara dos Deputados, a oposição apresenta no Senado proposta para flexibilizar a jornada de trabalho. O projeto prevê que negociações sejam feitas diretamente entre empresas e trabalhadores. O Cristiano Silva conversou com dois deputados aqui de Blumenau, da nossa região, um que votou contra, um que votou a favor ao fim da jornada, essa questão aí da escala 6x1, e ele traz a reportagem completa pra gente agora. Vai lá, Cris.
6: Horas depois de a PEC que prevê o fim da escala 6x1 ser aprovada na Câmara dos Deputados, parlamentares da oposição protocolaram no Senado uma proposta que permite ampliar a jornada de trabalho por meio de negociação direta entre empresas e trabalhadores. A PEC foi apresentada pelo senador Rogério Marinho, do PL do Rio Grande do Norte, líder da oposição no Senado. Na prática, o texto amplia a margem de negociação sobre horários de trabalho, bancos de hora e distribuição da carga horária semanal. Já a PEC aprovada na Câmara, que acaba com a escala 6x1, recebeu entre os deputados federais de Santa Catarina 10 votos favoráveis e 4 contrários. Para o deputado Ismael dos Santos, do PL, que votou a favor da PEC, a redução da jornada segue uma tendência já adotada em outros países.
7: Eu acho que é uma questão elementar, né? Acompanhando inclusive a evolução de países desenvolvidos, é mais do que justo que a gente possa dar à família brasileira, ao trabalhador brasileiro, condições inclusive de mais produtividade ao diminuir de 44 para 40 as horas semanais com 2 dias aí de folga. Lembrando que a gente colocou preferencialmente lá, de forma consecutiva, mas não obrigatoriamente. Então, pode ser em dias alternados, né? A gente reconhece que é preciso, no momento que estamos vivendo, aperfeiçoar as relações de trabalho, entendendo que essas mudanças exigem, de fato, um amparo legal, e foi esse foi o papel da Câmara Federal no dia de ontem. É claro, agora encaminhando para o Senado, esperando que o Senado possa, inclusive, avançar, principalmente nos impactos econômicos e sociais, evitando-se aí aumento de custos, pressão sobre preços, enfim, estímulo de investimentos, ou mesmo a ampliação da informalidade.
6: Segundo a proposta aprovada na Câmara, o fim da escala 6x1 passará a valer 60 dias após a promulgação da PEC. As empresas, no entanto, vão ter até 14 meses para se adaptar às novas regras. Para o deputado Gilson Marques, do Novo, que votou contra a proposta, o fim da escala 6x1 vai ter impacto direto no bolso do consumidor.
8: O impacto negativo, ele acontece porque se você contrata alguém e essa pessoa vai trabalhar menos para ganhar a mesma coisa, o empresário, o empregador, ele não vai retirar esse dinheiro do bolso. Ele não vai pagar essa conta. Ele vai aumentar o preço dos produtos, seja da farmácia, seja da padaria e de qualquer um deles. E esse valor é considerável, porque nós temos um Brasil que tem 80% das cidades com menos de 20 mil habitantes. Santa Catarina é um modelo interessante, tem vários municípios com menos de em torno de 2 mil habitantes. E aí, as pessoas que acham que vão estar sendo protegidas vão ter que comprar todos esses produtos, todos no supermercado, com preços mais altos. Sem contar que nada impede que o empregador demita essa pessoa e contrate uma outra com um valor mais baixo. No fundo, isso não é um direito, é um dever. Não é um direito, é uma proibição. Porque hoje já existe a escala 5x2, a 4x3. O que não existe hoje é a proibição do trabalho no sexto dia para aqueles que queiram. Se essa proposta for levada adiante e assim ficar, a proibição do trabalho formal no sexto dia, ainda que você queira e precise, você não vai poder trabalhar no sexto dia.
6: Mais informações você confere no portal meninablu.com.br, do Departamento de Jornalismo, Cristiano Silva.
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4: 8 faltando para as 7, vamos agora com o Gabriel Lângaro, Unidade Móvel, saber os destaques aí do trânsito, os detalhes, né, das ocorrências também nessas últimas horas. Vai lá, Gabi, é com você.
9: Rodrigo, trânsito sempre em destaque aqui na Rádio Menina, e já falamos, né, começamos falando sobre uma situação na rua 25 de julho, ontem no início da tarde, no bairro Vila Nova. O motociclista de 49 anos bateu sua Honda na traseira de um Fiat Siena. O motorista do carro, 43 anos, saiu ileso, e a condutora da moto sofreu uma queda, né, ficou ferida, né, foi levada para o hospital Santo Antônio pela equipe dos bombeiros. Um pouquinho mais tarde, bem no horário de pico do fim do dia, uma cena parecida se repetiu ali na Ponta Aguda. Bairro Ponta Aguda, então Rua República Argentina, outro motociclista, que é um homem de 38 anos, bateu em um Fox conduzido por um jovem de 24. Com o impacto, o piloto foi ao solo, né, com os ferimentos. A ambulância fez o socorro e levou para o Hospital Santo Antônio. Para fechar o nosso plantão, né, das ocorrências envolvendo o trânsito, Rua Joinville, né, teve uma situação também às 22 horas e 5 minutos da noite de ontem, uma colisão que envolveu um Hyundai Creta e uma bike, uma bicicleta. A motorista do carro, de 25 anos, essa jovem, não sofreu ferimentos. No entanto, o ciclista, que é um homem de 31 anos, sofreu uma queda forte, inclusive recebeu os primeiros atendimentos da equipe de resgate e seguiu na ambulância direto para a emergência do Hospital Santo Antônio. São as principais informações envolvendo as ocorrências de trânsito. Daqui a pouco tem a nossa unidade móvel.
4: Combinado, valeu, Gabriel Lângaro, já ele vem aí, tá em Itaitopava Central, Gabriel Lângaro, uma demanda lá apresentada pela comunidade. Faltando 6 para as 7 agora, trazer uma notícia aqui daquela Operação Mensageiro, lembra que tá aparecendo bastante no noticiário em Santa Catarina? A Operação Mensageiro, um ex-prefeito e operadores da Serrana são condenados por corrupção. É uma ação penal da Operação Mensageiro que cobre os fatos de 2017 a julho de 2019. Há uma segunda pena, ação penal, aliás, em andamento, abrangendo o período agora de 2019 a 2022 também. E ontem o Tribunal de Justiça de Santa Catarina condenou 10 pessoas por envolvimento em um dos maiores esquemas de corrupção em contratos municipais já investigados aqui em Santa Catarina. A decisão encerra uma das fases, então, de uma das ações aí penais originada pela Operação Mensageiro, investigação conduzida pelo GAECO, que apurou um sistema estruturado de fraudes licitatórias em favor do Grupo Serrana Engenharia, empresa especializada em coleta e destinação de resíduos sólidos. Uma das penas mais severas foi a pena contra o ex-prefeito de Ibirama. Por isso que eu estou chamando essa informação, porque envolve o município de Ibirama, que fica aqui próximo da gente no Alto Vale. O Adriano Pofo, ex-prefeito de Ibirama, que, segundo a investigação, é o principal agente público identificado nessa ação. Ele foi condenado a 13 anos, 10 meses e 10 dias de reclusão em regime fechado, acrescidos de 3 anos e 6 meses de detenção pelos crimes de integrar organização criminosa, corrupção passiva em 19 episódios e fraude à licitação. Além da prisão, o TJ, que é o Tribunal de Justiça, decretou a perda do mandato eletivo e a interdição para o exercício de qualquer cargo ou função pública por 8 anos após cumprimento da pena. Lembrando que tem agora, né, toda uma questão ainda, né, que pode recorrer e tudo mais, está no TJ, está aqui na instância estadual. O ex-prefeito diz que não existe uma única prova. Ele se diz inocente, né, o Adriano Pofo, dizendo que vai recorrer da decisão, já que não existe nenhuma prova sobre o envolvimento dele. É um ex-prefeito aí que está sendo condenado pelo Tribunal de Justiça de Santa Catarina. Vamos aguardar aí os novos desdobramentos. Lembrando que aí a gente faz aqui uma comparação, né? Esses fatos aqui, como eu falei aqui, aconteceram, essa primeira ação penal que o ex-prefeito de Ibirama está sendo agora condenado, 2017 a 2019. Aí você vem aqui para Blumenau, né? Pega aqui as nossas operações recentes que aconteceram no GAECO. Fatos que, segundo o GAECO, ocorreram agora de 2019, né? 2024, se eu não me engano, é isso. Então, até 24, vamos lá, que seja até 2024. E aí você faz aqui uma comparação. Agora é que estão sendo condenados em segunda instância, mas aí vão recorrer, vai para uma outra instância e assim vai. Olha como é que é a justiça, a demora disso. Por isso que a gente não pode esquecer das operações aqui recentes: Operação Ponto Final, Operação Sentinela, Operação Arbóreo, que o GAECO fez recentemente aqui para acabar com a suposta corrupção aqui na prefeitura de Blumenau. Não podemos esquecer. Sempre vamos estar lembrando isso para que as coisas não caiam no esquecimento, na demora, porque é muito demorado. Isso é ruim tanto para quem é investigado quanto para a população. Para os dois lados é ruim. É importante que a coisa seja feita, obviamente, seguindo todos os trâmites legais, mas também de uma forma ágil. 6:58, tá em linha com a gente agora o prefeito de Guabiruba. Vamos falar de festa, vamos mudar de assunto por aqui no Jornal da Menina.
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4: Prefeito Valmir Zirki, da cidade de Guabiruba, vem aí a 11ª Festa da Integração. Obrigado por atender aqui a Rádio Menina, né, prefeito? Bem-vindo, tudo certo? Bom dia.
10: Bom dia, Rodrigo. Bom dia a todos os ouvintes da Rádio Menina. Já de início agradecer essa oportunidade que vocês nos dão para divulgar esse evento.
4: Deixa eu só, prefeito, só uma gentileza, vou só aumentar o volume do senhor aqui um pouquinho, que está muito baixo, a gente não consegue entender o senhor muito bem aqui, porque está muito baixo o volume. Vou aumentar um pouquinho, acho que agora vai ficar melhor. Vamos dar bom dia de novo para o senhor. Tudo bem, prefeito? Bem-vindo à Rádio Menina.
10: Bom dia, Rodrigo. Bom dia a todos os ouvintes da Rádio Menina, né? É uma satisfação, desejo da satisfação que nós temos em poder estar divulgando esse evento tão importante, que é a 11ª Festa de Integração, né? Já que dia 10, Guabiruba completa 64 anos de emancipação política, administrativa, e aí a gente quer realmente fazer essa festa para também uma forma de gratidão com aqueles que já ajudaram a nossa cidade, né?
4: E vai ser de 4 a 7 de junho no Parque Municipal Vereador Érico Vicentini. O que que vai ter na festa esse ano, prefeito?
10: Então, esse ano, inclusive, nós temos já um dia a mais, né? Esse ano já vai a abertura na quinta-feira, ano passado foi na sexta, né? Então, nós vamos ter também já na quarta-feira a formatura do ProERD lá dentro do Parque Municipal também, né? São quase 400 alunos que vão estar se formando. E na quinta-feira a abertura oficial, então, já que é feriado também, né? Vamos ter às 18 horas a abertura oficial dessa bonita festa, né? Então, também na sexta-feira, e aí sim, é uma forma de nós agradecer, e aí vai ser o encontro da terceira idade, onde vamos escolher o rei e a rainha, né, de todos os grupos aqui do nosso município, isso na sexta tarde, né? Então todos estão convidados a prestigiar, e de uma forma que a gente possa agradecer a essas pessoas que lá atrás fizeram algo pela nossa cidade também, né? Então não vai faltar, não vai faltar gastronomia, não vai faltar música, né? Vai ser uma festa realmente, como já foi da outra vez, que já colocamos pela primeira vez, foi no Parque Municipal ano passado, já colocamos mais de 40 mil pessoas. Tenho certeza que esse ano, com a estrutura que está se montando, há muito mais pessoas que vão nos visitar esses 4 dias, né?
4: Ah, com certeza, né? Imagina, quinta, sexta, sábado e domingo, no Parque Municipal, de Guabiruba, então vai ser muito legal. Show com a dupla Marcos e Belucci, está confirmado, prefeito, grande show nacional.
10: Isso, Rodrigo, e também no sábado, né? Corpo e Alma, então, né? Opa. Uma banda que todo mundo conhece, né? E a gastronomia, né? Esse é o nosso diferencial, são entidades aqui do município que estão junto nessa festa para ganhar recurso para eles também. Então, não é uma festa que visa lucro para o município, mas sim o lucro da festa é para as nossas entidades. E domingo, com certeza, né? Às 9 horas, a saída do desfile em frente à prefeitura municipal até o Parque Municipal, aonde as pessoas vão com carroça, tobata, cavalo, né? Para mostrar aquilo realmente que a festa é integração, não é uma festa, é uma única festa, mas sim unindo a festa do colono que no passado já tinha, né? Então a festa da colonia e festa, então em uma só festa a gente uniu todas essas gastronomia e também a cultura da nossa cidade. Então, com certeza, no domingo, para fechar com chave de ouro, Marcos e Belucci, esse show que é bancado pelos nossos empresários, pelos alguns fornecedores da prefeitura também. Então, esse é o diferencial. Você traz um show para a cidade, como todo ano já fizemos, mas quem paga essa conta não é a prefeitura, mas sim os empresários aqui da nossa cidade. Então, isso é para presentear a todo o Guabirubense, né, pelos 64 anos que vamos completar no dia 10 de junho, né?
4: Dia 10 de junho é o aniversário, né, da cidade de Guabiruba, e tem a festa que acontece então semana que vem, gente, de quinta a domingo. E o Corpo e Alma é no sábado, prefeito?
10: Sábado à noite. Sábado à noite, né? Então, além do Corpo e Alma, nós temos várias apresentações de grupos folclóricos nossos, né? E outras bandas aqui locais da nossa cidade também. Então, vai ser realmente uma festa incrível, como já foi tantas outras, né? Mas essa realmente tem tudo para ser ainda maior, porque a estrutura no parque, ela em si já está bem melhor do que teve ano passado, né? Então, uhum. Estamos se preparando para que as pessoas realmente se sintam em casa quando chegue aqui em Guabiruba, né?
4: Com certeza, todo mundo está convidado aí. Tem alguma cobrança de ingresso, de entrada, prefeito? Tudo gratuito a entrada, pelo menos o acesso à festa?
10: Tudo gratuito, inclusive o estacionamento, né? Ninguém paga nada, é só vir prestigiar essa festa que está se preparando, né? E além disso, nós vamos ter exposição também de animais, né? Como eu falei, ela é uma festa do colono também, que junta, uhum. junto com a integração, já é isso tudo, né? Mas para que as pessoas ainda, aquilo que se tem na cidade, né? As pessoas que gostam de ter o seu animal, seu cavalo, possam realmente mostrar para as pessoas que ali vão passar durante esses 4 dias, né?
4: Como é que está a população, quantidade agora em 2026, né? Chegamos aí no aniversário de 64 de Guabiruba. Quantos habitantes agora, prefeito?
10: Olha, hoje em Guabiruba, eu falo em nome falando da Associação da ANB, que é a nossa associação lá em Blumenau, né? Uhum. Nós somos 14 municípios, hoje Guabiruba é uma cidade dos 14 municípios que mais cresce. Nós somos com uma população de mais de 26 mil habitantes, né? E eu comentando essa semana, né? Nós temos dois bairros maiores na cidade, que é o Lajeado Baixo e o bairro São Pedro, né? E isso nós temos no cadastro da UBS dos dois bairros, aonde tanto o bairro São Pedro, são mais de 9 mil. Aí falo naquilo que nós temos, números que nós temos na UBS, né? Mais de 9 mil, mais de 8 mil no bairro Lajeado Baixo. Então, os dois bairros já são maior do que a cidade de Botuverá, né? Então, para você ter uma ideia, Guabiruba e Botuverá é um dia de diferença de idade. E nós estamos com 26 mil habitantes e Botuverá, acho que são 7 mil e poucos habitantes. Esse é o diferencial das pessoas que estão vindo para a cidade para investir, né? Aonde que a cidade cresce. E mesmo com tudo isso, né, ainda falta mão de obra na nossa cidade, e esse problema não é só de Guabiruba, mas de algumas cidades aqui em Santa Catarina, né?
4: 26 mil habitantes aí, Guabiruba, né, que vai fazer o seu aniversário número 64 na semana que vem. Fica aqui o convite para nossa audiência da Rádio Menina Guabiruba, que faz parte aqui da nossa região, né, da ANV, né, da Associação dos Municípios do Vale Europeu. Eu quero agradecer muito aqui o prefeito Valmir Zirk por conversar com a gente ao vivo no Jornal da Menina. Prefeito, obrigado e boa festa aí semana que vem, então.
10: Rodrigo, fica o convite para a Rádio Menina também, estar aqui, né, nesses 4 dias, e quero agradecer essa oportunidade que vocês nos dão para divulgar os eventos da nossa cidade, né?
4: Estaremos por aí, com certeza. Obrigado mais uma vez aqui o prefeito de Guabiruba e parabéns já antecipadamente, né, Guabiruba, semana que vem, dia 10 de junho, na outra semana ainda, né? Porque depois da festa aí vem o aniversário da cidade de Guabiruba, são 14 municípios aqui na ANV, né? Na Associação dos Municípios do Vale Europeu, entre elas tem Brusque, tem Guabiruba, né? Que ficam mais próximo ali já pra praia, né? Mais próximo do litoral, mas Guabiruba também faz parte aqui da nossa região, Blumenau, Gaspar, Indaial, Pomerode, né? E aí vai outras cidades, Timbó, enfim, toda essa região aqui coladinha, né? Com Blumenau. Parabéns aí novamente aos guabirubenses que estão também na audiência, né? Temos uma audiência muito boa da Rádio Menina em Guabiruba, o nosso sinal 97.5 vai longe, pega bem aí também na cidade de Guabiruba. 7:06, vamos em frente aqui com o Jornal da Menina.
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4: Bora lá, bora almoçar no Ferrari Boi na Brasa, que tá uma delícia a comida lá do Ivonese e toda a equipe. Um beijo, um abraço lá para todo o time do Ferrari Boi na Brasa. 77, deu um acidente agora há pouco na frente do Clube de Cacetiro Blumenauense, ali na rua Itajaí, hein? O nosso ouvinte aqui, o Fernando, é que mandou mensagem, faz uns 5 minutos que ele mandou um WhatsApp aqui, ó, dizendo carro e moto, motociclista tá no chão. Pela destruição da moto, a batida foi feia, pelo que escreveu aqui o Fernando. O motorista do Jeep envolvido ali ficou no local, no aguardo do socorro. Fernando, do bairro da Glória, bora trabalhar, bom final de semana, escreveu.

0: já já nós voltamos e tomara que fique bem ali, tudo bem com o motociclista, né, envolvido nesse acidente na rua Itajaí. Então, atenção redobrada para quem tá passando ali. Quem puder já corta ali pelo outro lado, né? Pela República Argentina, pelo Anel Viário Norte, já é um caminho alternativo para fugir ali daquele trecho do Castilho Blumenauense que tem acidente nesse momento. Voltamos com a previsão do tempo a seguir.
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8: 7:13, hora da previsão do tempo aqui no Jornal da Menina. Sextou e com informações para você, né? Você que tá aí na Menina, tempo mais nublado, mas hoje não teve tanto aquela cerração, o dia já clareou, o Cassol vai atualizar a gente agora, o Alerta Blue tá aqui ao vivo, Gabriel Cassol, que é meteorologista, direto da Prefeitura de Blumenau. Tudo bem, Cassol? Bom dia.
9: Bom dia, Rodrigo, tudo certo?
8: Tudo bem, graças a Deus, né? Chegando o final de semana, aliás, semana que vem já estaremos em junho, o tempo tá passando rápido, já metade do ano, e como é que vai ficar o tempo hoje, hein, Cassol? Conta aí.
9: Então, Rodrigo, nesta sexta-feira vamos ter uma certa mudança, porque a circulação marítima passa a atuar a partir de hoje, por isso vai manter a presença de muita nebulosidade no decorrer dessa sexta-feira. Essa condição que estamos observando agora deve persistir ao longo do dia. Então, uma condição de céu mais encoberto, tem possibilidade de chuvisco isolado ao longo da sexta-feira, principalmente no período da tarde. Então, aquela garoa, algo mais fino, uma chuva mais fina, né? E a temperatura máxima hoje à tarde, por conta dessa maior nebulosidade, fica em torno da casa dos 20 graus. Então, um pouco mais baixa em relação a ontem, justamente por conta dessa maior nebulosidade. Agora no sábado, Rodrigo, a gente vai ter começar o dia com condição de tempo instável. Entre a madrugada e o início da manhã do sábado, vamos ter ali a passagem de um sistema de baixa pressão sobre a nossa região, que vai trazer condição para chuva. Em geral, uma chuva fraca, moderada, acumulados aí no máximo entre 5 e 10 milímetros, nada mais que isso, uma condição bem tranquila. A partir da tarde do sábado, essas instabilidades já se afastam aqui da nossa região e o tempo volta a ficar firme, tanto que o sol já aparece na tarde do sábado aqui na nossa região. As temperaturas no sábado, Rodrigo, variaram em torno dos 15 graus no amanhecer e temperatura no período da tarde em torno dos 22 graus. Agora para o domingo vamos ter a atuação de uma massa de ar seco que vai manter o tempo firme e bastante ensolarado. Então, domingo, tempo firme, dia de sol, temperatura mínima também na casa dos 15 graus e máxima de 22 graus no domingo, Rodrigo.
8: Então, apesar da chuva aí, nas próximas horas, sábado, não dá pra desanimar que depois sábado ainda tem sol e domingo dá pra aproveitar bem ao ar livre, que é só pelo que eu entendi, é isso?
9: Exatamente, Rodrigo. No sábado à tarde o tempo já melhora, uhum. O sol já volta a aparecer a partir do sábado à tarde e no domingo o dia inteiro bastante sol, tempo bastante ensolarado, Rodrigo.
8: Então tá bom, semana que vem qual que é a tendência aí, Cassol?
9: Rodrigo, a tendência da semana que vem é que na segunda-feira a nebulosidade volte a aumentar um pouco associada à circulação marítima, mas também o início da próxima semana não tem praticamente quase nada de possibilidade de chuva, mas o aumento da nebulosidade mesmo, de forma geral, uma condição aí de tempo firme predominando no início da próxima semana, Rodrigo.
8: Tá bom, valeu, Cassol, obrigado, a gente conversa então segunda-feira com a turma aí de vocês do Alerta Blue, forte abraço.
9: Combinado, Rodrigo, um grande abraço, até mais.
8: Obrigado aqui o Gabriel Cassol, direto aí da Prefeitura de Blumenau, 7:16 agora. Tem notícia chegando com o Jefferson Fagundes sobre questão de bebedouros públicos em Blumenau, Jeff?
10: Pois é, tava ouvindo aí. Pois é, Rodrigo, tava ouvindo aí a previsão do tempo, né? O tempo vai ficar mais firme depois do sábado à tarde, domingo, quem sai pra rua, quem vai se exercitar, passear, né? De repente quer uma aguinha e 5 novos pontos de bebedouros com água gelada, inclusive, já começaram a operar aqui em Blumenau. Esses equipamentos foram instalados em praças e áreas públicas do centro, dos bairros Ribeirão Fresco, Velha Fortaleza e também Texto Salto. Com a entrega desses equipamentos, a cidade passa a contar com 9 unidades ativas, somando-se a 4, né, que já funcionavam desde dezembro do ano passado. O cronograma prevê a instalação de outras 16 estruturas do mesmo modelo ao longo

0: ao longo do ano, tentando atingir aí 25 pontos planejados, né? A compra, instalação e também manutenção das estruturas custaram aos cofres públicos R$ 441.700. Os recursos são do Fundo Municipal de Saneamento Básico, abastecido por valores arrecadados com multas aplicadas, né, aqui em Blumenau. Vamos à localização desses bebedouros, desses pontos de hidratação. Eles ficam nos seguintes locais, gente: na Praça Victor Konder, no centro de Blumenau; na Praça Baden Powell, no Ribeirão Fresco; também na Praça Flávio Rosa, que fica no bairro Velha; na Praça Ralph Karsten, lá ali no Texto Salto; e também no Centro Comunitário Esportivo Fortaleza, lá no bairro Fortaleza. É gratuito, funciona a todo momento e já está à disposição da população. E um toque também, né, Rodrigo, para que as pessoas ajudem a cuidar. Se flagrarem qualquer tipo de depredação, de gente utilizando de maneira incorreta, denuncie, porque é um bem público e que custa dinheiro e que obviamente vai beneficiar as pessoas que estão aí, né, nos espaços públicos, se exercitando, passeando com a família, dando aquele rolê de repente no fim de semana, e esses bebedouros já estão funcionando nesses pontos. Mais detalhes dessa informação estão à sua disposição lá no portal meninablu.com.br, viu, Rodrigo?
1: Beleza, beleza. Ó, lembrando que já vem o Marcão aí com a nossa agenda social. Daqui a pouquinho já o Marco Jana por aqui trazendo tudo que tá acontecendo, vai acontecer. Amanhã, por exemplo, vai ter aquela macarronada beneficente aí com 10 entidades beneficentes sendo ajudadas aí na Vila Germânica. Vai ser um evento bem grande, aí, macarronada beneficente, entre outras ações que o Marcão vai contar pra gente já. Deixa eu dar um toque aqui agora, 7:19. 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modelo nesse curso de pós-graduação que o doutor Paulo tá dando para profissionais tanto aqui de Blumenau e ver gente do Brasil afora aí fazer esse curso aqui com o doutor Paulo Gutierrez aqui de Blumenau. 7:20, vamos seguindo por aqui com mais recados para você. 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
1: A gente volta já já com o Marcão, agenda social e tem unidade móvel também em ação daqui a pouquinho. Fica aqui com a gente na Menina.
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1: Rádio Menina, agora 7:23.
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2: 7h28, vamos lá com você aqui no Jornal da Menina, tá na hora da agenda, agenda social, Marcão já tá prontinho aqui no estúdio, vamos trazer então os eventos aí, as ações comunitárias toda sexta-feira aqui no Jornalismo da Menina.
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2: Tudo bem, Marcão? Bom dia.
3: Opa, bom dia, Rodrigo, bom dia aos ouvintes da Menina FM e começar falando aí da nossa agenda social que tá bastante movimentada aí nesse final de semana, mas primeiro falar aí da nossa campanha É Tempo de Ajudar, né? Que este mês que encerra agora neste final de semana é para o Serene, o Centro de Recuperação Nova Esperança e é o último final de semana e o nosso querido Carlos Constantino, Relações Institucionais do Serene, fala da importância dessa ajuda, fala da importância deste trabalho que o Serene realiza aqui na cidade de Blumenau. Vamos ouvi-lo.
4: Bom dia, ouvintes da Rádio Menina e clientes do Bistec Supermercados. Aqui é o Carlos Knop Constantino, Relações Institucionais do Serene Blumenau. Este mês, no dia 4 de maio, completamos 37 anos de trabalho em prol da sociedade blumenauense, ajudando as pessoas que têm problema com álcool e outras drogas e ajudando também no restabelecimento de famílias e pessoas. Nossa instituição está sendo contemplada com a campanha É Tempo de Ajudar, em parceria com a Rádio Menina. Ficamos muito felizes em estar realizando a campanha durante esse mês de maio e estamos na reta final dela. Agora, no próximo dia 30, amanhã, será o último fim de semana em que a campanha estará em vigor em favor do Serene. Convidamos todos os clientes, ouvintes e amigos a colaborarem com a nossa obra, podendo doar 1 quilo de alimento ou mais, de acordo com o que se sentir tocado, em favor do nosso trabalho. Estejam cientes de que o alimento doado irá nos ajudar bastante no preparo das refeições para nossos 95 acolhidos atuais no Serene e Blumenau. Contamos com a ajuda de todos, agradecemos a atenção e o espaço concedido pela Rádio Menina e desejamos a todos um excelente fim de semana. Deus abençoe, abraço.
3: Então, até domingo é o Serene que está lá na nossa campanha Tempo de Ajudar, juntamente com o Bistec Supermercados e a partir de segunda-feira, então, nós temos aí a Casa da Esperança, né? A Casa da Esperança vai fazer aí a campanha É Tempo de Ajudar durante todo mês de junho, né? Então, seja solidário e ajude aí as entidades assistenciais do nosso município através desta campanha da Rádio Menina e do Bistec Supermercados. Gente, eu quero que você escute esta história. É de uma princesa, a Diana. A Diana tem 1 ano e 1 mês, um pouquinho mais. E até um mês atrás, 40, 45 dias atrás, a Diana era uma criança normal. Mas ela ficou com uma gripe forte, deu um febrão, aí acabou tendo uma convulsão e com isso levaram para o hospital, ficou um tempo aqui na UTI do Santo Antônio, depois teve que ser encaminhada para Florianópolis, para o Joana de Gusmão, e está lá já faz um bom tempo, e na UTI, e com isso veio a paralisia cerebral. E a mãe, né, precisa de recursos, porque a mãe parou tudo que estava fazendo para atender a Diana, naturalmente, para acompanhar. Pediu a conta, né? Teve que pedir a conta para seguir, né, nessa luta para a saúde da Diana. Gente, ela era uma criança normal. Linda criança. Eu tenho vídeos aqui dela, linda, linda, linda. Mas a Diana, que é a mãe, a mãe da Diana, né, vai explicar pra gente sobre essa vaquinha, né, que estão fazendo justamente para que a Diana tenha um pouco mais de condições, tá certo? Vamos ouvir aí a Janaína, que é a mãe da Diana, né, que vai explicar como você pode ajudar nessa vaquinha. Vamos ouvi-la.
5: Oi, meu nome é Janaína, eu sou mãe da Diana Cecília e hoje eu vim contar um pouco do caso da Diana para vocês. A Diana é um bebê de 1 ano e 2 meses que no dia 4 de abril teve uma convulsão febril e que causou a falta de oxigenação no cérebro dela. A Diana foi diagnosticada com encefalopatia hipóxica isquêmica com paralisia cerebral. Hoje a Diana está na UTI, nós estávamos em Blumenau, agora viemos para Florianópolis Desde então, eu tive que sair do meu serviço, porque ela precisa de mim em tempo integral, eu sou mãe solo. E a Diana vai precisar de constante fisioterapia agora, e fonoaudiólogo, oftalmo, pois ela perdeu muito dos movimentos, a fala. A visão foi a parte mais afetada da lesão dela. Ela, hoje em dia a gente não sabe dizer se ela perdeu 100% da visão ou só uma parte. E com isso tudo a gente está tendo bastantes custos. Então criamos uma vaquinha para ajudar com esses custos. Quem quiser ajudar, a chave Pix da vaquinha é 6139646@vaquinhacomk.com.br. Hoje toda ajuda é bem-vinda e eu agradeço de coração.
3: 6139646. Esse é o ID da vaquinha, se você puder ajudar aí a nossa pequena Diana, né? Basta você entrar lá na vaquinha.com.br, colocar lá no ID 6139646, né? Se você puder ajudar, faça isso, vale a pena, né? A Diana, ela continua internada lá no Joana de Gusmão, mas já se prepara para alta, né? E vai voltar. E daí, quando voltar, precisa mais ainda de recursos, né? Porque serão várias demandas que ela vai precisar. Então, se você puder ajudar, vou repetir o ID aqui, vaquinha, né? Vaquinha com K, .com.br. O ID é 6139646, ou entre em contato aqui com a Rádio Menina que a gente passa para você, tá bom? Beleza? No próximo sábado haverá o pedágio do Instituto Edificando Vidas. Você quer trabalhar como voluntário? Você pode, basta entrar em contato com o WhatsApp 479-8432-4434. 479-8432-4434, tá? Ou entre nas redes sociais aí do Instituto Edificando Vidas, né? Se coloca à disposição, pedágio na semana que vem no Instituto Edificando Vidas. E amanhã, na Rivage, ocorrerá o Flashback do Bem, onde toda a receita das vendas de ingressos será ir para Casa São Simeão. Então, você faz a festa e ajuda a Casa São Simeão. Todo o valor dos ingressos será repassado aí à Casa São Simeão. Os ingressos na Brunete, da 15, na diretoria da Casa São Simeão, no escritório da Rivage e ingresso nacional. Flashback do Bem, amanhã, lá na Rivage. Vai acontecer aí, meu caro Rodrigo Vieira.
2: Tendo flashback, oi, Marcão, desculpa te interromper aqui, que acabou de chegar, chegou agora há pouquinho aqui um áudio pra gente do presidente lá do São Simeão, o Paulo Feio, que é o atual presidente. Ele é português, né?
3: Sim.
2: Português, fala.
3: Feio, né?
2: Fala,
3: sim, com certeza.
2: Fala, né? Ainda com sotaque lá de Portugal. Isso. E ele vai mandar um recado agora, já que então, vai mandar, lá. Já que já você falou do flashback do bem, muita gente que tá ouvindo, a menina gosta, né? De um bom flashback, ainda mais solidário. Vamos ouvir aqui o presidente da Casa São Simeão, que vai ser a entidade beneficiada.
6: Olá pessoal, que é o Paulo Feio, presidente da Casa São Simeão. Quero fazer um convite muito especial para vocês hoje. No dia 30 de maio acontece o primeiro flashback do bem da Casa São Simeão. Ele vai ser realizado na Rivage. Será uma noite com muita música, muita alegria, muita recordação boa para quem já viveu momentos incríveis na Rivage. E eu convido todos os amigos, parceiros e amantes do flashback para prestigiar esse evento tão especial. Toda a renda da bilheteria será revertida para a nossa casa. A presença de cada um de vocês fará a diferença. Venham se divertir e ajudar essa causa tão bonita e tão nobre. Contamos com todos vocês.
3: Então tá certo. Vai ser amanhã lá na Rivage, viu? Todo mundo tá convidado. Compre ingressos antecipados aí, ajude aí a nossa Casa São Simeão. Vai acontecer novamente ação social, viu? Dessa vez lá na Itoupava Central. O professor Ramalho, que é um dos coordenadores aí da ação social, traz mais detalhes.
7: Bom dia, Marcão, ouvintes da Rádio Menina, aqui é o professor Ramalho. Quero deixar um convite para vocês. No próximo domingo, dia 31 de maio, vamos realizar mais uma ação social, na qual vamos disponibilizar doação de roupas, livros, calçados, pipoca, suco, orientação sobre saúde, pintura facial para as crianças, cama elástica, piscina com bolinha, corte de cabelo, tudo gratuito. Aquele mesmo projeto que uma equipe de voluntário tem feito no decorrer desses 14 anos, vamos fazer de novo esse próximo fim de semana. Convidamos todos para participar conosco, traga sua família, convide seus vizinhos, amigos e venha passar momentos agradáveis conosco. Vai ser ali na rua Alex Borchardt, ao lado da VEG 201, na Itaupava Central, com início às 8 horas até às 11 horas. Portanto, venha estar conosco mais uma vez, usufruir das opções oferecidas. Marcão, quero agradecer aí pela oportunidade de podermos divulgar o nosso trabalho e fazer com que mais e mais pessoas tomem conhecimento do mesmo e possam usufruir das opções que a gente disponibiliza para a comunidade. Desde já, muito obrigado, um ótimo abençoado fim de semana.
3: Então tá certo, tá feito o convite aí pelo professor Ramalho. No domingo, então, haverá mais uma ação social. E para encerrar, meu caro Rodrigo Vieira, vai acontecer aí mais uma macarronada beneficente, a 15ª macarronada beneficente, que vai acontecer aqui. Diversas entidades estão envolvidas e vai ser lá no Parque Vila Germânica. E o nosso querido Rodrigo da Silva, Rodrigo da Rivage, né, vai trazer todas as informações. Fique ligado, participe aí da macarronada beneficente, vamos ouvi-lo.
8: Bom dia, Marcão, bom dia, ouvintes da Rádio Menina, mais uma vez, muito obrigado pelo espaço, pela oportunidade de estar podendo falar aqui dessa 15ª macarronada beneficente. Esse evento que acontece sábado, agora, no setor 2 da Vila Germânica, a partir das 11 da manhã. A macarronada beneficente que ajuda aí neste ano 10 ONGs da nossa região e também de Gaspar e Indaial. Então é um evento familiar, um evento muito bacana. Teremos um espaço kids para todas as crianças também. Então é um evento muito legal de participar, além de você estar almoçando lá, podendo, né, confraternizar com os amigos e tudo mais, você ainda está fazendo um auxílio a essas 10 ONGs. Então, repetindo mais uma vez aí, 15ª macarronada beneficente, setor 2 da Vila Germânica, neste sábado, a partir das 11 horas da manhã. O valor do ingresso é de R$55. Você pode comer lá no local e poder experimentar os quatro tipos de molho, que é o goulash, linguiça blumenau, alho e óleo e funk, né? E se você também de repente quiser levar para casa, também tem no formato de retirada, ok? Então temos ainda alguns ingressos disponíveis na portaria do evento, não são muitos porque todos já foram praticamente vendidos, mas ainda tem alguma coisa de ingresso a ser vendido. O valor é de R$55 e você está auxiliando as ONGs aqui da nossa região. O evento inicia às 11 horas da manhã e esperamos todos vocês. Obrigado mais uma vez, Marcão, por estar podendo disponibilizar esse espaço aí pra gente falar da nossa 15ª macarronada beneficente. Muito obrigado.
3: Rodrigo, um abraço, estamos com vocês desde a primeira, né? E pode contar sempre com a Rádio Menina. Foram as ações sociais, meu caro Rodrigo Vieira, peço para todos aí que tem ação social, se antecipe, mande pra gente, né? Os áudios, né? Já mande ao longo da semana para que a gente possa deixar tudo certinho. Muitas vezes as pessoas mandam depois, né? Do programa, lembrei depois e tal, não se adiante, mande pra gente aí até na quarta-feira, na quinta-feira, que a gente já deixa tudo organizado aqui e a gente pode fazer a divulgação para vocês de graça, tá certo? Valeu, Rodrigo.
2: Valeu, Marcão, obrigado, daqui a pouco o Marcão já vem aqui com o Bistec também, na sequência, 7:41, Gabriel Lângaro tá chamando, vamos com Unidade Móvel.
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2: Gabriel, tem ponte de madeira quase caindo na Itaupava Central, é isso mesmo?
10: Exatamente, Rodrigo, tá quase caindo, viu? Essa que é a situação de uma ponte, fica localizado na rua Rio Bonito. Para quem não sabe, essa rua fica aqui na região da Itaupava Central, né? O que acontece? Em uma parte da rua, né, vira uma estrada de chão e tem uma daquelas pontes de madeira, né, bastante comuns assim, né, em áreas mais retiradas, né, em estradas de chão. E isso tá chamando a atenção, a situação dessa ponte, Rodrigo, chama a atenção dos moradores por conta das condições para travessia. O Odmar, ele é morador dessa rua Rio Bonito, né, proprietário inclusive de uma facção aqui nessa região. Ele relatou essa situação precária, né, da situação da ponte, né, por conta da empresa que inclusive, né, compromete o fluxo de veículos, né, essa ponte compromete o fluxo de veículos, né, que pretende ali acessar o estabelecimento que é a facção que o Odmar tem aqui na região do bairro Itaupava Central. Ele conversou com a gente, né, e relatou um pouquinho de como é que é a situação, vamos acompanhar.
11: É uma ponte aqui que dá acesso para a rua Rio Bonito, né? Tem tem umas, mais ou menos umas 10 famílias que moram aqui, né? E já foi feito um orçamento de uma ponte de concreto, uma ponte de madeira, foi feito, na verdade, vários orçamentos. Só que muitos não têm condição de ajudar, muitos não querem, né? Alguns colocaram um terreno à venda aqui e não querem mais investir, né? E enquanto isso a gente fica sem, a gente fica assim, nessa situação, né? Carro não dá para passar. Eu tenho uma facção, né, de costura, trabalha eu e meu companheiro, né? Eu tenho empresa, tenho tudo legalizado certinho. Só que para mim, daí se torna bem difícil também, sabe, Gabriel? Porque o carro não passa para entregar serviço, então quando chove é uma dificuldade muito grande.
10: Ok, esse então é o Odmar, né, morador aqui dessa região, né, ele tem essa facção, né, de costura aqui, né, então recebe esse fluxo de veículos, né, com bastante frequência, né, de pessoas chegando para trazer encomenda, para retirar encomenda, enfim, é uma situação, né, de uma rua que é muito grande, inclusive, né, a ponte fica num ponto importante, né, fluxo de veículos a todo momento, então a condição segura da ponte de madeira se faz necessária, né? Nós recebemos inclusive um vídeo desse morador, né? Relatando inclusive o risco iminente, né? Ele fala ali no vídeo da parte que está arcada, né? Pois quebrou a viga, tábuas que estão podres e carros não passam porque há esse risco justamente de cair no rio. Ele pediu inclusive, né, a orientação para alguém da prefeitura para que possa ajudar esses moradores, aproximadamente 10 moradores ali nessa parte que fica localizada essa ponte, para que possa ajudar referente a essa situação. Pois bem, eu entrei em contato, né, com a Secretaria de Manutenção Urbana para verificar as condições ali, né, para saber se está prevista uma manutenção agora, né, já nos próximos momentos. A secretaria afirmou que está averiguando a situação, né, para checar se essa ponte fica em um trecho da via pública ou é particular, e havendo esse retorno, então, com certeza vai dar resposta adequada para os moradores da rua Rio Bonito, bairro Itopava Central, onde a nossa unidade móvel está posicionada neste momento, inclusive audiência forte aqui em Itopava Central, viu, Rodrigo?
2: Opa, que bom, né? Um abraço, pessoal da Itopava. Tais aonde agora na Itopava aí, ô Gabriel?
10: Estou aqui próximo da rua Rio Bonito, né? Tem uma dificuldade de sinal ali na própria rua, né? Então, uhum, estou com a unidade móvel posicionada aqui pertinho, um pouquinho antes do acesso à rua Rio Bonito, mas ainda na Gustavo Zimmermann.
2: Ah, tá. Só para localizar você, quando termina a Gustavo Zimmermann, quem vai aqui, sai aqui do Lojão Progresso, aqui embaixo no Fidelis, e vai até o final da margem esquerda, lá é a rua Rio Bonito, é no pé da serra da Vila Itopava, e lá vai para Massaranduba. Inclusive liga lá o Casarão do Vale, Hotel Fazenda Casarão do Vale, que é nosso parceiro aqui da Rádio Menina também. E tá uma vergonha essa ponte. O Gabi falou aí com o morador, e com toda a razão ele tem que botar a boca no trombone, porque é inadmissível. Uma ponte tá nesse estado aí. A gente tá colocando o vídeo aqui na live também, caindo aos pedaços, tá podre, madeira solta, é buraco na ponte de madeira, gente. Pontilhão de madeira, que vergonha isso, hein? Rua Rio Bonito pertence a Blumenau, é Itopava Central, e a prefeitura tem que ir lá consertar urgente isso antes que aconteça algo pior. Obrigado mais uma vez, o Gabriel Lângaro, 14 para as 8.
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2: Já já as últimas de hoje aqui no Jornalismo da Menina nesta sexta-feira.
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2: Rádio Menina, faltam agora 12 para as 8.
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3: Reta final aqui do Jornal da Menina, faltando 7 para as 8, quer garantir a sua sorte total? 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
3: Vamos lá, Adriano Franco, que ontem que tava com a boca cheia aqui de... O que que tu comeu ontem ali, Adriano?
4: Que engraçado da Benkendorf? Os vídeos. Não, eu comi uma empadinha de frango.
3: Empadinha de frango, olha aí.
4: É, tá, eu também comi também aquele folhado que tava aí o Jefferson, bom, né? Que,
3: tava bom.
4: Que desfrutou enquanto estávamos ao vivo e o sonho eu não comi.
3: A massinha, né?
4: A massinha eu não...
3: A massinha tava ótima também. Aliás, a Benkendorf, é que é a nossa parceira aqui no Jornal da Menina, é difícil alguma coisa que não é bom lá, né?
4: Então, sabes que nada que... Tudo que veio até
3: agora, a gente, né?
4: Impressionante.
3: Se fosse pra pedir hoje alguma coisa aqui pra oferecer pra vocês, amigos aqui, eu não sei o que pedir, porque é muita coisa boa, né?
4: É
3: impressionante. Obrigado, pessoal da Benkendorf.
4: Um abraço lá pra Isa, né? Todo o time, né?
3: Toda a mãe equipe dela, né? Toda a equipe lá, um beijo. Elas estão escutando a gente agora lá, estão com o rádio ligado na Benkendorf, padaria Benkendorf. Um abraço e agora vão acompanhar as notícias do esporte com você aí, Adriano.
4: Vamos lá, Rodrigo Vieira. 5 jogos sábado, abrem, no caso, a 18ª rodada do Campeonato Brasileiro. A gente lembra que é a última rodada antes da parada para a Copa do Mundo. Às 16 horas amanhã no Maracanã tem Flamengo e Curitiba e tem Atlético Paranaense e Mirassol na Arena da Baixada em Curitiba. Às 17:30 em Porto Alegre, o Grêmio recebe o Corinthians e o Botafogo vai a Salvador visitar o Bahia também às 17:30. E amanhã na Vila Belmiro, o Santos, no caso, recebe o Vitória. Os demais jogos acontecem domingo. RB Bragantino e Inter, Vasco e Atlético Mineiro, Palmeiras e Chapecoense, Cruzeiro e Fluminense e teremos também no Mangueirão domingo à noite Remo e São Paulo. Falando agora de Série D do Campeonato Brasileiro, o Beck entra em campo domingo às 16 horas no Bento Freitas em Pelotas para visitar o Brasil. O Beck é o líder do grupo A16 e já está classificado para a segunda fase da Série D do Campeonato Brasileiro. A gente lembra que a Série B do Campeonato Catarinense, a segundona catarinense, terá a 8ª rodada iniciando no meio da semana. Rodrigo Vieira, vamos falar de Libertadores da América, porque a Comebol vai definir hoje, ao meio-dia, os duelos de 8ª de final da Libertadores da América. Restaram 16 times que vão estar na busca aí da glória eterna do título da Libertadores da América. Ontem, Palmeiras, Cruzeiro, Cerro Porteño e Universidade Católica, no caso, se juntaram aos outros 12 times que já haviam se classificado para a próxima fase. Corinthians terá, no caso, como representantes o Brasil, desculpa, terá como representante, no caso, todas as equipes, né? Corinthians, Cruzeiro, Flamengo, Fluminense, Mirassol e Palmeiras estarão representando o país. São 5 equipes brasileiras. Teremos também argentinos, né? O Estudiantes, o Independente Rivadavia, Platense e Rosário Central. A Colômbia terá o Tolima, Coquimbo e também a Universidade Católica. E o Equador terá como representantes o Independente Del Valle e o Paraguai, no caso, terá o Cerro Porteño. Então, hoje, meio-dia, a gente vai conhecer quem serão, no caso, ou como serão os duelos de oitavas de final da Libertadores da América. O que eu posso dizer, Rodrigo Vieira, para você, que poderemos ter bons jogos aí já nas oitavas de final da Libertadores da América. Também vamos conhecer os duelos de oitavas de final da Copa Sul-Americana. Porém, a Copa Sul-Americana um pouquinho diferente, já que tem os playoffs, que são aqueles que ficaram na segunda posição dos seus grupos na Sul-Americana, vão encarar os terceiros colocados da Libertadores da América. E a gente já tem a definição desses playoffs. O Grêmio vai enfrentar o Bolívar, o Bragantino o Sporting Cristal, o Vasco vai duelar contra o Independente Medellín e temos também aqui outro brasileiro, que é o Santos, que vai enfrentar a Universidade Central da Venezuela. Aí sim a gente vai ter a definição dos duelos de oitavas de final da Copa Sul-Americana. E pra gente fechar, Rodrigo Vieira, domingo teremos o Brasil entrando em campo, vai enfrentar Panamá às 18h30 no Maracanã. Então teremos aí o primeiro teste antes da Copa do Mundo da seleção comandada pelo italiano Carlo Ancelotti. A gente lembra que o último amistoso antes da Copa do Mundo da seleção brasileira vai acontecer no dia 6 de junho, no próximo mês, vai enfrentar o Egito. E aí depois, Rodrigo Vieira, é dia 13 de junho, a gente vai ter em Nova Jersey, Brasil e Marrocos pela estreia do Mundial. A gente lembra que o Brasil encara também o Haiti e a Escócia aí na primeira fase, a fase de grupos da Copa do Mundo. Um ótimo final de semana, amigo.
3: O metrô falasse aí, Adriano?
4: O Metropolitano?
3: É, o pessoal tá pedindo aqui, Metropolitano.
4: O Metropolitano, no caso, entra em campo nesse final de semana. Eu achei que essa oitava rodada seria só o final de, só no meio da semana. Mudou?
3: Tem Série B amanhã no SESI.
4: É, então vamos aqui falar então, né? Então
3: fala aí, senão o pessoal pega no teu pé.
4: É, pois
3: no meu
4: é.
3: Meu pé também.
4: O Metropolitano, aliás, tá fazendo uma grande campanha, Rodrigo Vieira. Não
3: líder,
4: se esperava,
3: aliás, né?
4: Tanto.
3: 4-0, né? Quarta-feira.
4: Não se esperava, no caso, tanto do Metropolitano, porque o Metropolitano reformulou todo o seu plantel para a disputa da segundona catarinense. Então, a gente até tinha, no caso, o Blumenau como favorito aí para conseguir esse acesso à elite do futebol catarinense o ano que vem, mas o Metropolitano tá fazendo uma grande campanha, vem de goleada, goleou o Jaraguá fora de casa por 4-0 e, de fato, amanhã tem a abertura da oitava rodada, às 15 horas no SESI, o Metrô vai receber. O Juventus tem tudo para vencer e, se vencer, o Rodrigo Vieira pode assumir a liderança da segundona catarinense. Os demais jogos acontecem, no caso, no domingo, e a gente vai trazer mais detalhes na segunda-feira. O Blumenau, como tá jogando a Série D, né? Tá jogando duas competições de forma simultânea. O Blumenau vai visitar o Nação no dia 3, no caso, na quarta-feira. Eu me confundi aqui porque a gente tem a agenda do Beck, e aí, como o Beck tá com duas competições, eu me confundi. Eu achei que toda a rodada aconteceria no meio de semana, mas o Metropolitano abre amanhã a oitava rodada em busca da liderança, Rodrigo Vieira.
3: É, tá, manutenção da liderança, né? Porque vai jogar 3 da tarde amanhã contra o Juventus.
4: É porque a liderança é do Caravaggio, né?
3: Ah, o Caravaggio passou?
4: É, o Caravaggio tá com um ponto a mais que o Metropolitano, aí depois temos 4 equipes empatadas com 13 pontos.
3: Mas vai voltar a ser líder, o Metrô vai ganhar do Juventus amanhã, vai voltar a ser líder, 20 pila a lateral, 10 a meia, aliás, o Beck tem que se inspirar no Metropolitano nesse sentido do ingresso, tá? R$50, me desculpa, tá? O Blumenau Esporte Clube aí, R$50 pra ver aquele joguinho que foi quarta-feira à tarde lá. Péssimo jogo, qualidade muito baixa, ruim de assistir, jogo ruim de assistir. O Beck fez 2, podia ter metido 4, não fez mais nada depois. Vamos baixar esse preço aí, gente. Tá muito caro, R$50, na minha opinião. Um abraço pro Thiago da Itupava Central, que tá acompanhando a gente, que pediu sobre o Metropolitano. Boa sorte aí ao metrô, ao BEC, né? Nas suas competições, mas acho 50 pila muito caro. Tem que baixar esse preço. Segunda divisão de Campeonato Catarinense, R$50, me desculpa, é muito caro. Daí o povo não vai mesmo. Valeu, Adriano, fechou?
4: Um ótimo final de semana, amigo.
3: Abraço, obrigado aqui o Adriano Franco pelas informações. Estamos indo embora, 8:02, confirmando. A gente tem que terminar com música aqui, né, Jefferson, na sexta-feira. Essa aqui o Jefferson dançou na época de escola também, Jefferson?
5: Ah, isso aí é o suco dos anos 90, né?
3: É, vamos tocar uma especial aqui, até mandar um abraço pra Eliane do Ribeirão Fresco, ela mandou uma foto, não sei se você separou ali a foto dela, o Adriano, ela mandou aqui uma lembrança que ela guarda com carinho, a camiseta de 15 anos da Rádio Menina. Ela mandou aqui a foto da camiseta, ó, Menina FM, 15 anos de sucesso, gostosa de ouvir, Casarão da Malha, patrocinava a Sol, aquela cerveja, Lojas Colombo, Elienai Celular, tá aqui a camiseta, hein? Essa é antiga, 15 anos da Rádio Menina, que esse mês fez 34, então nada mais justo que ter que terminar hoje o Jornal da Menina, né, Jeff? Com uma música que tocou muito aqui na rádio, né?
5: Essa aí eles iam receber, o Adriano Franco tava lembrando, o disco de platina no Sabadão Sertanejo, lembra dessa?
3: Sabadão Sertanejo, né? Essa aqui eu dancei festa junina lá na Anitta também, né? E topava. Vou subir o som aqui, ó. Eita, nós, hein? Vem chegando as festas juninas mês que vem, hein?
5: Semana que vem, né?
3: Já é junho e já pode começar. Tchau, gente. Valeu. Abraço. Aos amigos aqui, é você, ouvinte da menina. Ah, não abro mão não, né? Vem aí o Alan com o Show da Manhã. Tchau, bom final de semana pra você. Até segunda-feira às 6 da manhã com o Jornal da Menina. Esse é o

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22: Amados ouvintes da Rádio Menina, se você quer entender uma pessoa, não escute somente as suas palavras. Comece a observar o comportamento delas. Quantas vezes você não entende esta pessoa que está contigo há tanto tempo na tua vida? Porque você só escutou as palavras dela e mediu ela, ou ele, pelas suas palavras. Não, não é esse o caminho. Primeiro escute, sim, sua palavra. Sua palavra merece ser escutada. Mas comece a observar o comportamento dela. Se de fato ela vive aquilo que ela fala.

0: hábitos e também de comportamentos, ou é uma palavra vazia, levada pelo vento, que não te edifica em nada? Palavras vazias não edifica você em nada. Palavras sábias, cheias de testemunhos, com certeza vai edificando e transformando a sua existência e também o seu comportamento. Deus abençoe você, abençoe sua família e seu trabalho, em nome do Pai, do Filho e do Espírito Santo. Amém.
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1: 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A minha tá velhinha já.
0: 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Aí não vale.
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0: É sorteio na rede social, mas você não pode.
1: Todo mundo pode,
0: mas
1: né?
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1: E é bom, tá?
0: Menina, é economia.
1: Economia, praticidade.
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1: Sabe por que eu vim aqui no estúdio?
0: Por quê?
1: Porque eu sei que você estava falando disso e, falando em trânsito, eu esqueci de falar aqui no finalzinho do jornal que eu recebi agora há pouco um vídeo de uma briga de trânsito 7:30 da manhã, agora há pouquinho.
0: Não, não pode.
1: Aqui na Rua 7, um pouquinho antes do shopping, o cara desceu do carro, foi tirar satisfação com o outro. Tem um vídeo aqui, a gente vai colocar depois aí na rede social, tá, pro pessoal acompanhar. Pessoal estressado, sexta-feira, gente, final do mês. Os caras brigando aqui na Rua 7, aqui no centro. Tem aqui a imagem, o cidadão desceu do carro, foi ali tirar satisfação e soco e pontapé.
0: Aqui em Blumenau.
1: Agora há pouco, aqui na 7, um pouquinho antes, na frente do Rimenblau aqui.
0: O povo tá sem paciência, né?
1: Vamos ter paciência, né, gente? Calma aí, né?
0: É.
1: Tem gente que filmou. Aí depois coloca na rede social, vai pra notícia.
0: Fica chateado, liga pra rádio, tira.
1: Então não vai brigar no trânsito, vai brigar na sua casa, dentro da sua casa, né?
0: Posta que eu quero ver aí, tá
1: Daqui
0: bom?
1: Daqui a pouco, na rede social aí da Rádio Menina, fica de olho, briga de trânsito agora de manhã, infelizmente no trânsito aqui de Manaus, na Rua 7, centro da cidade.
0: Tem Anísio hoje meio-dia, não?
1: Vamos ver se vai ter alvará.
0: Tá bom, me avisa.
1: Valeu, um abraço, bom trabalho, Alan.
0: 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É sexta-feira ou não é sexta-feira, Chico Pinheiro?
2: Sexta

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0: Felipe Rodrigo ignora. Aqui no show da manhã da menina, teve o Ian Testão, Jorge Matheus e daqui a pouquinho tem mais, tá bom? Galera no WhatsApp, todo mundo louco querendo botar a mão naquela scooter zero quilômetro. 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Intervalo comercial e a gente volta rapidão.
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0: 8h43.
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Giovanni, com Bruno e Marrone, aqui no Show da Manhã da Menina. Boa, boa, a gente curtiu também o Eduardo Costa lá no comecinho do bloco, teve Portão da Serra e daqui a pouquinho tem mais, ó. Hoje teremos sorteios de ingressos, presta atenção, porque teremos sorteios de ingressos pro maior bailão da região que tá chegando lá no Nova Aurora. Vai ter os Parça, Fabinho, Grupo Chega Mais, Banda Passarela, Regravação, tudo isso no sabadão, no Bailão do Baio. Fique esperto, porque hoje teremos sorteios aqui no Show da Manhã de ingressos pro sabadão do Nova Aurora, tá bom? Um abraço, meu amigo Baio. O Baio, ontem à tarde eu passei por lá e tava tomando iogurtezinho, né? Pensei, ai senhor, no iogurtezinho, quinta-feira à tarde. É, tava, diz que o médico recomendou, diz que faz bem pra saúde, então tá bom. E eu tenho foto, né? Eu tenho foto do homem, 4 da tarde, tomando iogurtezinho. Abraço, Baio, beijo, Dona Marisa, toda a turma aí do Nova Aurora. Rafael Luiz. Cara, não é possível, aqui ó, 8h44 ele mandou a mensagem. Vai tomar uma hoje? Ai, ai, ai, bom dia pra você também, gaúcho. Tá sempre ligadaço com a gente, pelos botecos da vida, né? Daqui a pouco começa. É, e ele vai de bar em bar. O que importa é que 7 da noite ele tá aqui. Então tá bom. Tem muita gente aqui no WhatsApp com a gente. Beijo pra Samara, tá ligadinha, tá curtindo o nosso Show da Manhã. O Thiago tá ligadão com a gente. A Débora tá curtindo o Show da Manhã. Bom dia, toca a Parede Pintada do Talagaço. É a Rosilei, de Doutor Pedrinho, ouvindo a Menina FM. Valeu, Rosilei, beijo pra você também. Intervalo comercial e a gente volta já.

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1: 9 horas em ponto.
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1: Muito bem, ao vivo aqui nos estúdios, Jefferson Fagundes.
3: Oi, Alan, bom dia pra você, chegou a sexta-feira, bom dia também pra quem tá aqui no show da manhã da Rádio Menina. Trago aqui informações da segurança pública, Alan. Um homem de 40 anos, ele foi preso ontem à tarde aqui em Blumenau. A situação foi a seguinte: ele furtou uma caixa de som em um supermercado ali na rua Doutor Pedro Zimmermann, em Blumenau. A polícia, obviamente, foi chamada, comunicaram os policiais através do telefone 190 e ao chegar ao local, os policiais encontraram um suspeito já detido por funcionários do estabelecimento. Durante a abordagem, os policiais constataram que o homem utilizava uma tornozeleira eletrônica rompida, configurando também dano ao patrimônio público. Bom, por conta do rompimento da tornozeleira e também por conta do furto que ele cometeu nesse estabelecimento, ele foi encaminhado à central de plantão policial para dar prosseguimento nessas duas situações. Para mais detalhes e outras informações, tem matéria para você no portal meninablu.com.br, que é o portal de notícias aqui da Rádio Menina. Jefferson Fagundes para o jornalismo da Menina FM.
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6: Aline Doce, Ó, antes que você venha com gracinha falando, ai, eu tô aqui no ar porque deu piriri no Alan. Porque ele tá preso no banheiro. Ó, eu tenho uma reunião daqui a pouco às 9:30 e vou me ausentar por uns 45 minutos, uma hora. Ah. E nesse tempo, a querida e estimada Aline Doce vai estar por aqui.
7: Eu não sei de nada.
6: Tá bom? Porque ela é boca de sacola, sei, é fofoqueirinha.
7: Sei de nada.
6: É, ela vem e come, ai, que ele tá preso no banheiro,
7: isso.
6: Eu tô aqui.
7: Nunca falei
6: então
7: isso.
6: Então essa piada não vai ter
7: quem
6: graça.
7: Quem fica
6: hoje
7: falando essas piadinhas é você.
6: Não, mas eu falo e eu provo.
7: Ai, da
6: eu
7: onde?
6: Tenho os áudios aqui, ai, de alguém, ai, que me mandou.
7: Que mentira.
8: Ai, eu tô ruim. Ai, eu vou morrer.
7: Que mentira.
6: Olha que eu coloco o áudio no ar.
7: Duvido. Se você tiver.
6: Ah, vou colocar. Duvido. Duvida mesmo? Não, fala duvido de novo.
7: Para,
6: não, ela fala duvido, ela é tão pilantra que ela fala duvido e fica fazendo sinalzinho de não pra mim, pelo amor de Deus, não.
7: Bom dia pra você do signo de Áries, Touro e Gêmeos. Áries, evite conflitos familiares e tenha tolerância para manter a harmonia no ambiente doméstico. No trabalho, sua determinação ajuda a driblar aí os obstáculos e aproveitar boas oportunidades. Já no amor, o dia pode trazer lembranças difíceis, mas a noite promete fortalecer e a cumplicidade aí com seu parceiro ou parceira. Lilás, sua cor, números 25, 11 e 20. Touro, hoje cuidado com fofocas que podem tumultuar suas relações, tá? No trabalho, dedicação e discrição são essenciais. Na área amorosa, espere o momento certo para se abrir e aproveitar a noite para fortalecer os vínculos. Cor amarelo, ouro, números 28, 37 e 55. Gêmeos, hoje você pode enfrentar desafios nas amizades, com Saturno alertando para cobranças excessivas. No financeiro, evite gastar impulsivamente. O ciúmes pode complicar o amor, mas à noite o clima melhora e a paquera fica favorecida. Cor violeta, números 30, 39 e 27.
6: Obrigado, dona Lene.
7: Até mais.
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6: O tempo todo com você, tamo de volta. 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
6: Tem início amanhã a oitava rodada da Segundona Catarinense. O Metropolitano entra em campo. No Complexo Esportivo do SESI, às 15 horas, recebe o Juventus. O Metrô vem de vitória, fora de casa, goleou o Jaraguá pelo placar de 4-0 e neste momento ocupa a terceira colocação com 13 pontos. O time de Blumenau pode assumir a liderança de forma isolada nesta rodada, caso vença a partida. O Blumenau, outro representante da competição estadual, entra em campo quarta-feira na Arena Joinville, onde visita o Nação. Para o Esporte Total, Adriano Franco.
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0: Para você do signo de Câncer, Leão e Virgem. Câncer, ó, dia de sucesso e prosperidade, tá? Com oportunidades de melhorar suas finanças. Sua criatividade fica em alta, facilitando conquistas e boas energias ao seu redor. Já no amor, seu charme irresistível pode atrair novidades. Mantenha o diálogo aberto e aproveite o romantismo à noite. Cor preto, números 34, 54 e 16. Leão, hoje o foco fica na rotina familiar, com muitas tarefas domésticas, mas conte com o apoio dos parentes. No trabalho, priorize a calma e a disciplina para evitar oscilações. No amor, emoções podem estar mais contidas durante o dia, mas à noite promete momentos mais acolhedores. Cor cinza, números 14, 23 e 40. Virgem, sexta-feira traz uma mistura de desafios e boas notícias no trabalho, especialmente à tarde, enquanto as amizades podem passar por alguns conflitos. É importante agir com cautela nas finanças e valorizar as relações verdadeiras. Para o amor, evite misturar amizade e romance. Cor azul royal, números 38, 34 e 20. Daqui a pouquinho tem mais horóscopo aqui na Menina.

0: Você, 9h27, bom dia, ótima sexta-feira. Eu, Aline Grosso, assumindo os controles a partir de agora, hein? Aqui na 97,5.
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trilha ali? Vamos mexer com isso aqui um pouquinho? Vamos lá? É, o Alan teve que dar uma saidinha e eu estou no lugar dele, né? Faz parte. Agora sim, vou colocar a trilha do show da tarde. Vamos mudar isso aqui um pouquinho. Deixa eu mandar beijos aqui pra galerinha que tá mandando mensagem no 21026515, WhatsApp da menina. Bom dia, o Matheus tá por aqui, galera da Felimax. Abraço pra vocês, obrigado pelo carinho, pela audiência. A Aline manda um abraço pro Juarez, o filho do Bob, da JMR Móveis. Batata, abraço pra vocês, viu? Tamo junto, meus queridos. Oi, pessoal da Dutra Embalagem, Silvana do Texto Salto, trabalhando e ouvindo a melhor. Aí sim, gostei, hein? Bom dia.

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8: Com o horóscopo, bom dia pra você do signo de Libra, dia de focar em boas vibes e ganhos materiais, mas o trabalho duro é a chave, tá? Pro sucesso. No amor, paciência e diplomacia são essenciais para manter a harmonia, especialmente à noite, quando um passo mais sério pode acontecer. Aproveite o dia com equilíbrio e calma. Cor marrom, números 33, 44 e 17. Escorpião, a lua impulsiona seu carisma, aumentando sua presença e popularidade. No trabalho, atenção às responsabilidades e à saúde são essenciais. No amor, as vibrações podem estar instáveis no começo, mas a noite promete momentos especiais com quem você gosta. Cor lilás, números 49, 31 e 22. Sagitário, bom dia. Olha só, hoje é importante manter o controle financeiro e evitar gastos impulsivos. No trabalho, prefira atividades isoladas que potencializam sua produtividade. No amor, a dica é ir com calma e conhecer bem quem atrai a sua atenção, pois o momento pede cautela. Aproveite o dia. Cor azul claro, números 47, 20 e 54.
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8: Bora de música na Menina. Chega no Diego e Vitor Hugo.

seguinte. 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
1: Jefferson Fagundes chegando com mais notícias.
2: Oi, Aline, bom dia, quase dei boa tarde, cumprimentei os ouvintes, né? Do show da tarde aqui, eu vejo você aí, já quase me confundi, hein? 18 graus neste momento, bom dia pra você, Aline, bom dia pra quem tá aqui no show da manhã da Rádio Menina, sexta-feira de tempo nublado, né? O sol ainda não apareceu brilhando como nos últimos dias, o tempo segue carregado, 18 graus, com a possibilidade de instabilidades durante a nossa sexta-feira. Aline, tá terminando, viu? Prazo pra declaração do imposto de renda à pessoa física termina nesta sexta-feira e pelo menos 5 milhões de contribuintes ainda não declararam. Termina meia-noite, atenção, atrasadinhos. As pessoas que deixam pra última hora têm que correr. Até o início da noite de ontem, cerca de 5 milhões de pessoas ainda não haviam acertado as contas com o fisco, o que representa 11,5% do total de 44 milhões de documentos esperados pela Receita Federal neste ano. O contribuinte obrigado a declarar, né? O contribuinte que perder a janela vai pagar uma multa mínima de R$ 165,74, valor que pode chegar até 20% do imposto devido. Até o último balanço oficial, o sistema da Receita já havia recebido 38,9 milhões de declarações, registrando, né, o tradicional aumento no ritmo durante as horas que antecedem o encerramento do prazo. Lembrando, né, trabalhadores que receberam até 2 salários mínimos mensais no ano base estão dispensados da entrega, exceto os que se enquadram em outros critérios que são especificados pela Receita Federal. Para mais informações a respeito da reta final da declaração do imposto de renda, tem matéria para você lá no portal meninablu.com.br, portal de notícias da Rádio Menina, sempre com as principais informações do dia de Blumenau, região, Santa Catarina e até informações nacionais, como é o caso dessa. Você tem tudo lá no nosso portal, vale a pena você acessar. Jefferson Fagundes para o jornalismo da Menina FM.
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7: Ai, ai, ai, eu voltei, engraçadinha.
8: Eu voltei.
7: Não deu nem tempo pra você fazer piada, viu?
8: Ah, não deu. Sem graça.
7: Aline Doce, imagina um churrasco, mas não é qualquer churrasco, é um churrasco com picanha.
8: Ai, que delícia.
7: O kit churrasco da Rádio Menina tem picanha.
8: Tem.
7: E não é uma picanha, tem duas peças de picanha. E a cerveja não é qualquer cervejinha.
8: Não.
7: Como diz um amigo meu, é Heineken.
8: Heineken.
7: É Heineken. Um amigo meu fala assim, não pega brinca, uma Heineken
8: lá pra gente. A gente não brinca em serviço, é Heineken.
7: Tem um super kit churrasco com picanha, com Heineken, dando sopa lá no nosso Instagram. Pra concorrer, tem que seguir a gente. E daqui a pouco a gente vai começar a fazer o sorteio da scooter.
8: Isso,
7: a galera tem até as 14h pra participar.
8: Boa.
7: Hoje a gente vai dar de presente uma scooter 0 km. Sabe essas scooters? A grandona. Aquela grandona.
8: Leva dois.
7: Leva três. Leva uma criança junto.
8: Leva três, verdade.
7: Então a gente vai dar de presente pra audiência menina hoje. Quem já participou, vai lá e participa de novo pra aumentar as chances na hora do sorteio.
8: É.
7: E quem ainda não participou, vai pro Instagram da Rádio Menina. Menina FM Blue, segue a gente, aí vai lá no post, participa, porque hoje a Rádio Menina vai dar de presente uma scooter 0 km.
8: Muito bem, e aproveite e já participa do churrasco.
7: Capricórnio, será que...
8: se ganhar o churrasco, convido.
7: Se Capricórnio falar que eu corro o risco de ganhar uma picanha ou uma scooter, eu vou fazer um Instagram só pra participar.
8: Deus do céu, Capricórnio, hoje o clima pode ficar meio tenso nas relações, especialmente com pessoas mais velhas ou familiares, exigindo paciência. No trabalho, foco e dedicação levam aos objetivos. No amor, evite conflitos e aproveite a noite para reacender o clima. Cor azul esverdeado, números 41, 4 e 40. Aquário, hoje o foco nos compromissos profissionais exige atenção. Então evite exageros que prejudiquem aí seu bem-estar. Tente controlar críticas nos contatos, especialmente pela manhã. No amor, altos e baixos marcam o dia, mas à noite tudo melhora. Cor azul, números 21, 27 e 45. E peixes, para finalizar, hoje é dia de equilíbrio. Aproveite a disposição para trabalhar com foco, evitando distrações. Evite gastos impulsivos. No amor, possíveis desafios podem surgir, mas a presença de Júpiter promete aí uma noite especial de conquista e romance. Aproveite o dia com esperança e cautela, tá bom? Cor azul marinho, números 15, 17 e 33, e o horóscopo fica por aqui.
7: Obrigado, dona Lena.
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0: Escorpião, uma perigosa e linda, aqui no Show da Manhã da Menina. Teve Zezé de Camargo, Léo Balbinotti, teve a nova do Talagaço e daqui a pouquinho tem muito mais, não sai daí não.
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0: Major Verde, daqui a pouquinho tem mais. Thiago York com menos é mais, né? A gente vai pro intervalo comercial e volta bem rapidão. Não sai daí não, aproveita, dá tempo de participar do sorteio da Scooter 0 km. 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Quem ainda não participou, tá esperando o quê? Uma Scooter 0 km hoje pra audiência menina lá no nosso Instagram.
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2: Ai, ai, ai, dona Aline Doce, dona Aline Doce.
3: Tem coisas
2: vida.
3: Que só acontecem aqui.
2: Quando,
3: né?
2: Eu falo é porque eu sou falador. Quando eu falo é porque eu sou linguarudo.
3: Ai, meu Deus, ainda bem que é sexta-feira, amanhã é sábado, amanhã não trabalho, amanhã é o meu descanso.
2: Calma, A gente pode fazer um pit stop amanhã à tarde.
3: Não, mas não vem.
2: Ah, vem.
3: Não vem.
2: Vem.
3: Não vem.
2: Vai.
3: Só segunda-feira, meu querido. A hora que bater 5 horas,
2: celular
3: liga na
2: fora
3: pipa.
2: De área.
3: Tchau. Tchau, mundo.
2: Grupo da firma bloqueado.
3: Já era. Seguinte, ó, casos de família, hein? Neymar.
2: Tem esse programa ainda, não?
3: Não sei, acho que não, mas
2: lembra?
3: Vai voltar.
2: Lembra que tinha no SBT programa que as pessoas iam lá pra reclamar de coisas?
3: Caso de família, bom programa.
2: Levar o Neymar pra esse programa.
3: Então, o que tá acontecendo com ele justamente, né? Neymar e casos de família. Por quê? Não é só o problema lá que ele tá na lesão, vai ou não vai, vai pra Copa, enfim. Casos de família, porque ele tem os três filhos, quatro filhos, né?
2: Que a gente sabe, ou pelo menos que ele sabe.
3: É, o Davi e as duas menininhas, não, são três, né?
2: Eu não sei.
3: Cada um, são
2: um monte,
3: três.
2: Vai.
3: São de três relacionamentos, né? Davi, a Mavi, a Mel, e a Helena, quarta. E o que acontece? Ele quer levar os quatro filhos para os Estados Unidos para acompanhar a Copa, junto com ele. Só que a Bruna Biancardi, que é a atual esposa, não quer que a mãe da Helena vá. Mas a Helena tem que ir porque a menina é um bebezinho. A Helena tem que ir. E a esposa não quer que ela vá, e que a modelo vá levar a filha. É um caso de família, gente. Só sei que ele quer levar os filhos, mas daí tem esse impasse, porque a esposa não quer que a mãe da outra filha leva, mas ela não pode sozinha, porque é uma criança, bebezinho, enfim. Casos de família tem esse rolo todo. Ou seja, além de aquele problema todo de vai ou não vai na Copa, lesionado, e agora ele tem que lidar com isso, né?
2: Deve ser legal um churrasco em família.
3: Nossa,
2: assim,
3: é muito emocionante, né, cara?
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pouquinho tem mais, tá bom? 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A gente vai pro intervalo rapidão e

0: 11:02.
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2: Olá, Alan. Olá, você ouvinte da Rádio Menina. Trago agora os destaques do Jornal da Menina, segunda edição, que vai começar daqui a pouco. Jovem é preso com drogas e tenta subornar policiais com dinheiro do tráfico aqui em Blumenau. Homem com tornozeleira eletrônica rompida é presa por furto em supermercado. Ainda também vamos falar sobre a intenção de compras para o Dia dos Namorados, que bate recorde aqui em Santa Catarina. Pesquisa da FEComércio aponta crescimento de 53% nos gastos dos catarinenses para a data. Vamos trazer, é claro, também das informações da previsão do tempo, comentário do Prisco, esporte. Tudo isso daqui a pouco, a partir do meio-dia, no Jornal da Menina, segunda edição.
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Que loucura, cara. Que é isso? O sorteio vai rolar no comecinho da tarde. Então você tem até meio-dia, comecinho da tarde para participar. 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É aquela da foto, é aquela do vídeo. Então pra você que tá com o smartphone na mão, pra você que tá aí bisbilhotando a vida das pessoas no Instagram, corre!

Israel e Rodolfo Bombonzinho aqui no Show da Manhã da Menina. Teve Péricles com Ana Castela, Max Oliver lá no comecinho do bloco. Daqui a pouquinho tem mais. Seguinte, eu tenho ingressos aqui pro Bailão do Baio. É o Nova Aurora que vem com tudo nesse final de semana. Deixa eu mandar um abraço aí pro meu amigão Baio, pra toda a turma lá do

0: Passarela. É, grande noite, hein? Grande noite. E depois o Regravação, toco baile até de manhã. Eu tenho 3 pares de ingressos. As 3 primeiras mensagens que entrarem agora no nosso WhatsApp, cada mensagem ganha um par de ingressos, mas tem que escrever ou mandar áudio. Eu quero ingresso pro Nova Aurora sabadão, tá bom? Para participar, o WhatsApp da menina, 2102-6515. As 3 primeiras mensagens, cada mensagem tá levando um par de ingressos para curtir aí o bailão do bairro, o Nova Aurora, neste sabadão.
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0: Menina! Só pra avisar, já passamos de 3 mensagens, tá bom? Pode parar, já temos aqui os 3 ganhadores. Eu vou comunicar aqui no finalzinho do bloco quem levou os ingressos.
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1: Daqui a pouco, ao meio-dia, acontecerá na sede da Conmebol em Luque, no Paraguai, o sorteio que vai definir os duelos de oitavas de final da Libertadores da América. Os 16 clubes classificados foram divididos em dois potes, baseados em suas campanhas na fase de grupos. No pote 1, teremos Flamengo, Corinthians, Coquimbo Unido do Chile, Independente Rivadavia da Argentina, Universidade Católica do Chile, Cerro Porteño do Paraguai, LDU do Equador e o Independente Del Valle também do Equador. Já no pote 2, teremos Palmeiras, Fluminense, Cruzeiro, Mirassol, Estudiantes da Argentina, Tolima da Colômbia, Platense da Argentina e Rosário Central também da Argentina. Como funciona o sorteio? Um time do pote 1 enfrenta um time do pote 2. Sobre restrições, equipes do mesmo país ou que estavam no mesmo grupo na fase anterior podem se enfrentar. Exemplo, poderemos ter Fla-Flu nas oitavas de final da Libertadores da América. Os times do pote 1 decidem o segundo jogo em casa. As oitavas de final da Libertadores da América estão marcadas para acontecer nas semanas dos dias 11 e 18 de agosto. Para o Esporte Total, Adriano Franco.
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0: diretamente das ruas de Blumenau, trazendo informações para a audiência menina, o nosso Jefferson Fagundes. Bem-vindo ao Show da Manhã, Jefferson.
1: Alô, Alan, bom dia para você, bom dia para quem está aqui no Show da Manhã da Rádio Menina. Neste momento, a reportagem da Menina FM fala aqui da Rua das Palmeiras, Alameda Duque de Caxias, esquina, né, com o comecinho da Rua 15 de Novembro. O Corpo de Bombeiros atende neste momento, Alan, um princípio de incêndio aqui em um prédio, né, que fica bem em frente ao prédio da Câmara Municipal, já aqui nas imediações, né, do Museu da Cerveja. Esse prédio está sendo atendido pelo Corpo de Bombeiros. As primeiras informações que temos é que um princípio de incêndio ocorreu, né, no subsolo desse prédio. Um equipamento, né, teria apresentado defeito e após isso as chamas iniciaram. O Corpo de Bombeiros está atendendo neste momento, né? As primeiras chamas já foram contidas e agora é aquele trabalho de rescaldo e de levantar o que de fato aconteceu e garantir a segurança. Logo no início das chamas, né, o prédio ele foi evacuado, ou seja, as pessoas deixaram o local por medida de segurança e o Corpo de Bombeiros já passou a agir. Inclusive, para quem, né, tá passando por aqui, tem interdição na pista, no sentido bairro, para quem vai pela Rua das Palmeiras, no sentido bairro, a guarda de trânsito, ela interrompeu. Já no sentido centro, os carros conseguem passar normalmente. Não existem feridos pelas informações preliminares que nós apuramos aqui no local, mas a cobertura completa a gente vai trazer daqui a pouquinho, a partir do meio-dia, no Jornal da Menina, segunda edição. A informação que se confirma é que um princípio de incêndio acabou ocorrendo em um equipamento, né, no subsolo desse prédio e foi contido pelo Corpo de Bombeiros. As pessoas deixaram as dependências e não existe o registro de feridos. O Corpo de Bombeiros ainda trabalha neste momento, pelo que a gente consegue apurar aqui no local. Mais informações, repito, daqui a pouquinho, a partir das 11, a partir do meio-dia, no Jornal da Menina, segunda edição. Um abraço para você, Alan.
0: Grande abraço, até mais, Jefferson.
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Fagundes, direto das ruas, em tempo real, amigão. A gente curtiu lá no comecinho do bloco um Guilherme Santiago, um Danilo e Davi, teve Hugo e Guilherme, e daqui a pouquinho tem mais, tem a saideira, as últimas de hoje, tá bom? Galera que tá lá no nosso Instagram, cara, tem muita gente mandando mensagem no WhatsApp da rádio para concorrer a scooter. A gente vai dar de presente hoje uma scooter zero quilômetro. Mas para participar, somente no Instagram da Rádio Menina. Vai lá no Menina FM Blue. Dá tempo de participar. O sorteio vai rolar no comecinho da tarde. Corre pro nosso Instagram, Menina FM Blue. Aí você vai lá no post da promoção, participa, acredite. Estamos indo para 100 mil recados nessa promoção, cara. Que loucura! 100 mil recados! Obrigado pela audiência, pela parceria de sempre. O sorteio vai rolar no comecinho da tarde. Então, corre pro arroba Menina FM Blue e boa sorte. Deixa eu mandar um abraço pro meu amigão Beto. Beto, o velhinho tá se cuidando, né? Só vejo foto do Beto na academia. Eu não sei se ele vai pra academia pra realmente malhar, pegar peso, ou se ele vai só pra bater foto e postar. Eu não sei. Mas tá indo pra academia, já é um bom sinal. Abraço aí pro Beto. Meu amigo Dalmir, cara, o Dalmir foi semana passada no baile de aniversário da Rádio Menina. Eu tô pra ver o homem mais dançador do que o Dalmir. Mas dança muito e sempre muito bem acompanhado, né, Dalmir? Abraço aí, Dalmir, meus amigos do 1º de janeiro. Grande abraço. A gente vai pro intervalo e volta rapidão. A menina só toca.

0: primeiro de janeiro, ó, hoje sexta-feira tem festa no primeiro de janeiro, amanhã sabadão, Top Hits, o melhor flashback da região, e o domingão do primeiro de janeiro tá com tudo, hein? Neste domingo tem Chega Mais, Bem Modão, San Marino e Nosso Balanço. Primeiro de janeiro, informa a hora certa. 11:42.
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4: Tá terminando o nosso show da manhã. Obrigado pela audiência fantástica de todos os dias. Amanhã tem mais, tá bom? Amanhã tem o Som na Caixa aqui na 97,5. Na segunda-feira tem mais show da manhã, sempre com o patrocínio de Altenburg. 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

0: Incêndio no subsolo de prédio mobiliza corpo de bombeiros no centro de Blumenau.
1: Fogo teria atingido equipamento de consultório odontológico da edificação.
0: Blumenau firma convênios com Fiesc para fortalecer educação, inovação e qualificação profissional.
1: Parcerias com SESI e Senai incluem implantação da escola de gestores e programa Cidade Inteligente.
0: Mãe busca ajuda para tratamento da filha diagnosticada com doença neurológica grave.
1: Menina de 1 ano e 2 meses ficou com sequelas após sofrer uma convulsão febril.
0: Intenção de compras para o Dia dos Namorados bate recorde em Santa Catarina.
1: Pesquisa da Fecomércio aponta crescimento de 53% nos gastos dos catarinenses para a data.
0: Após a aprovação do fim da escala 6x1 na Câmara, a oposição apresenta no Senado proposta para flexibilizar a jornada de trabalho.
1: O projeto prevê que negociações sejam feitas diretamente entre empresas e trabalhadores.
0: Vamos agora com os destaques do setor policial e do trânsito com o Gabriel Lângaro. Gabriel.
2: Jovem é preso com drogas e tenta inclusive subornar a polícia com o dinheiro do tráfico. Vamos trazer detalhes também do homem com tornozeleira eletrônica, né, rompida. Ele foi preso após um furto em um supermercado aqui de Blumenau. Daqui a pouquinho tem mais detalhes dessas informações.
1: Ok, Gabriel, até já com essas e outras notícias. Adriano Franco tá chegando para atualizar as informações do esporte daqui a pouquinho, mas ele já vem com o seu destaque também. Boa tarde, Adriano.
3: Boa tarde, Jefferson Fagundes, Cristiano Silva, Gabriel Lângaro. Metropolitano entra em campo amanhã pela abertura da 8ª rodada da Segundona Catarinense. 5 jogos amanhã abrem a 18ª rodada do Campeonato Brasileiro. Definidos os duelos de playoffs da Copa Sul-Americana. Tudo sobre Série D do Campeonato Brasileiro, o Blumenau vai ao Rio Grande do Sul encarar o Brasil de Pelotas. E falaremos sobre seleção brasileira. O Brasil encara Panamá domingo no Maracanã, em seu último amistoso no Brasil, antes da Copa do Mundo. Eu trago os detalhes nesta edição do Jornal da Menina, segunda edição.
0: Valeu, muito obrigado, Adriano. E daqui a pouco tem também o sorteio das 8ª de final da Libertadores. Agora vamos com um destaque do comentarista Cláudio Prisco Paraíso.
4: Santa Catarina está de parabéns, particularmente 10 dos seus 16 deputados federais. Brilharam, agiram com altivez e coragem na quarta-feira à noite em Brasília, quando foi colocado em votação uma proposta de emenda constitucional.
1: Daqui a pouco a íntegra do comentário de Cláudio Prisco Paraíso, vamos ter ainda a previsão do tempo, entrevistas e muitas outras informações. Está no ar o Jornal da Menina, segunda edição.
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0: Olá, muito boa tarde. Estamos começando mais uma edição do Jornal da Menina. Hoje é sexta-feira, dia 29 de maio de 2026. Obrigado você que está conosco aqui no 97,5 e também você que nos acompanha nas plataformas digitais da Rádio Menina. Pode ser no portal meninablue.com.br, no Facebook da Rádio Menina, também no YouTube, lá no Menina Play Blumenau, e também através do Instagram. De qualquer uma dessas formas, você nos acompanha. A gente vai até a 1 hora da tarde com muita informação e com a sua companhia. Uma boa tarde para você, Gabriel Lângaro, uma boa tarde para você, Jefferson Fagundes.
2: Olá, boa tarde, Cristiano Silva, uma ótima tarde de sexta-feira para o ouvinte da Rádio Menina, 97,5. Jefferson Fagundes, boa tarde também.
1: Tudo bem, Gabriel, Cristiano, você ouvinte da Rádio Menina, obrigado por estar conosco, né? Em mais uma edição do Jornal da Menina, temperatura em Blumenau, vamos atualizar aqui, hoje o dia ficou, né, com o tempo mais carregado, os últimos 2 dias de sol brilhando com intensidade, hoje o sol não apareceu entre as nuvens, 20 graus neste momento, 20,8 caminhando para 21 graus, a gente está numa ascensão, né, da temperatura, o dia que amanheceu com 16,5 graus. Daqui a pouquinho, na abertura do segundo bloco do Jornal da Menina, a gente tem a previsão do tempo completa para essa sexta-feira e também para o início deste final de semana.
0: Lembrando que nas datas comemorativas hoje é celebrado o dia do estatístico e também o dia do geógrafo.
1: Esta edição do Jornal da Menina tem a produção e apresentação de Cristiano Silva, Jefferson Fagundes e Gabriel Lângaro, a coordenação de jornalismo da Menina FM é de Marcos Roberto Jana. E você que nos acompanha pode falar conosco, pode enviar a sua mensagem, a sua demanda, foto, vídeo, denúncia, enfim, 2102-6519 é o WhatsApp do jornalismo aqui da Rádio Menina.
0: 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A gente abre o Jornal da Menina, segunda edição.
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0: Agora, 12:10, vamos com os destaques dos principais portais da internet, começando com os destaques nacionais. Lula deve reforçar impacto na economia e risco ao PIX com decisão de Trump sobre Comando Vermelho e PCC. Flávio Caiado e Zema apoiam decisão de Trump, que foi de classificar PCC e Comando Vermelho como facções terroristas. Ainda também nos destaques estaduais. Polícia investiga dona de apartamento com 400 gatos debilitados e doentes. Trilheiro desaparece após subir em morro e postar percurso na internet. Isso aconteceu ali em Joinville. Agredido por guarda de folga, diz que som de igreja afeta filho autista. Resposta, ele diz que foi a violência. Homem fez 17 denúncias contra o local por causa do som alto. No portal meninablue.com.br, os destaques desta sexta-feira, onde você também pode conferir, né, diversas informações. A gente traz aí todos os detalhes, é claro, a respeito de uma família que busca ajuda para tratamento de criança. Daqui a pouco a gente vai falar mais sobre isso, né? E ainda, prazo do imposto de renda termina hoje. 5 milhões de contribuintes ainda não fizeram a declaração. Então você tem que correr aí para não pagar multa. Agora 12:11.
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0: A gente conversa agora com o secretário de Desenvolvimento Econômico de Blumenau, Valfredo Balestieri, para falar sobre um convênio que foi assinado entre a Prefeitura e a Fiesc, através aí do SESI e do SENAI, justamente para trazer mais conhecimento, qualificação profissional e também inovação urbana. Muito boa tarde, secretário. Seja bem-vindo ao Jornal da Menina, segunda edição. De que forma que vai se dar esse convênio?
7: Boa tarde, Cristiano. Boa tarde aos ouvintes da Rádio Menina. É isso mesmo. Ontem nós assinamos um convênio junto com o SENAI, SENAC e a Fiesc, o programa Blumenau Qualifica. Qual é o objetivo do programa Blumenau Qualifica? Desde o ano passado, quando nós assumimos a secretaria, nós viemos conversando com todos os eixos da economia da cidade. E uma dor comum a todos os eixos é justamente que você tem vagas disponíveis nas empresas, mas não tem mão de obra qualificada para preenchê-la. Aí nós conversamos com os empresários, com a Fiesc, com o Senai e o Senac, que são formadores e fazem a qualificação de mão de obra nos mais diversos campos, tanto da indústria, comércio e serviço, e criamos esse programa onde que as empresas vão gerar a demanda, o que elas precisam, quais são os cargos, quais são as ocupações, quais são as profissões que eles precisam, e o Senai e Senac vão preparar cursos específicos para qualificar essas pessoas para poder ocupar essas vagas. Qual é a diferença desse programa, Cristiano? É que, na verdade, as vagas demandadas pelas empresas, ao final do curso, elas obrigatoriamente serão ocupadas. Ou seja, se a empresa tal falou que precisava 10 profissionais naquela área, no final do curso, 10 profissionais serão contratados obrigatoriamente para preencher as vagas. E é onde que a Prefeitura e a Secretaria de Desenvolvimento Econômico entram nisso. Além de cada um dos membros desse programa, ou seja, Senai, Senac, Prefeitura e empresas, arcarem com 1/3 do custo, a prefeitura é que vai ficar fazendo esse link e alimentando uma plataforma onde terá o espaço para as pessoas que querem se cadastrar e para as empresas definir quais são os cargos que elas precisam. Então, está tudo amarrado, todo mundo assina um termo de adesão que vincula que ao final do programa tudo vai se encaixar. A empresa precisa da vaga, ele foi treinado, vai ser contratado, o município faz o monitoramento e a gente vai depois tendo indicadores para nos orientar qual é no próximo semestre a nova demanda, quer dizer, é um curso muito

0: e serviços, principalmente na parte de turismo, hotelaria, restaurantes, tem uma demanda muito forte. Quer dizer, então, praticamente em todos os nossos eixos, existe uns, claro, com uma demanda maior. Hoje, além do têxtil, o eletrometal, o mecânico, tem uma demanda muito forte para ocupar os cargos.
1: Ontem também houve a oficialização para a implantação de um programa que é a Escola de Gestores. O que que vai ser esse programa, secretário?
0: Esse está focado na parte da educação, né? Então, é um convênio entre a Secretaria de Educação e a Fiesc, onde serão feitos treinamentos para gestores na educação, principalmente aos diretores de escola. Então, esse está bem vinculado à Secretaria de Educação.
1: E o programa Blumenau Smart Cities, que é, traduzindo aqui para o português, seria Blumenau uma cidade inteligente, né? Que já existe em
0: Isso.
1: algumas outras regiões do mundo, do planeta, também outros continentes. Aqui em Blumenau, o que que se busca com essa, com o lançamento desse programa?
0: Na verdade, ano passado, Blumenau já entrou nesse programa, né, que é um MBA, é uma pós-graduação na área de inovação. É uma pós-graduação oferecida pela Universidade do Senai. Blumenau, ano passado, entrou com 22 funcionários do município se preparando, treinando para trazer os conceitos de cidade inteligente. Ano passado, praticamente, as vagas foram todas tomadas por Blumenau e Joinville. E esse ano se repete o curso, mas se quer fazer uma diversificação de prefeituras para ter uma troca de informação, e Blumenau entra com mais 15 funcionários sendo preparados. É um caminho sem volta. O mundo está discutindo inovação, pesquisa. Blumenau, com seu distrito de inovação saindo do papel agora, quer dizer, nós temos que entender quais são os conceitos, como é que a prefeitura de Blumenau trabalha com o conceito de cidade inteligente. Um pouquinho diferente do que muitas vezes se pensa, que cidade inteligente é aquela que só tem tecnologia. Na verdade, é fazer entender que a tecnologia é uma ferramenta para a cidade ser inteligente, mas a cidade inteligente é aquela quando o município consegue, lá na ponta, lá no cidadão, atingir aquilo que vai dar melhor qualidade de vida. E é isso que a gente está fazendo com os profissionais da Prefeitura de Blumenau, para que dentro de todas as secretarias isso seja amplamente difundido e comecem a conversar todas as secretarias para ter um plano diretor de cidade inteligente em comum, onde que não sejam mais programas isolados de uma ou outra secretaria. Então, isso vem sendo fortemente alimentado no município. A gente está com muitos programas, inclusive o Blumenau Qualifica é fruto de um trabalho de conclusão do MBA do ano passado, que gerou já esse programa para a cidade.
1: Secretário de Desenvolvimento Econômico de Blumenau, Valfredo Balestieri, muito obrigado pelas informações. Uma boa tarde para o senhor.
0: Cristiano, boa tarde. Estamos sempre à disposição. Boa tarde para todos os ouvintes da Rádio Mirim.
1: Conversamos então com Valfredo Balestieri, que é o secretário de Desenvolvimento Econômico, sobre essas parcerias com o SESI e SENAI, também a implantação desses programas. E é importante que haja essa qualificação da mão de obra para que a gente possa, né, atender o mercado, e também essas pessoas podem até melhorar sua renda, conseguir um novo emprego, mudar às vezes de área se necessitam. Então é sempre importante a qualificação da mão de obra. Agora, meio-dia e 19 minutos, meio-dia e 19. 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

0: 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São 12:20. Só uma informação aqui antes da gente ir pro intervalo. Foi liberada agora há pouco, né? A Duque de Caxias, a Rua das Palmeiras, a Guarda Municipal de Trânsito tá informando que ela já foi liberada, né? Você que tava acompanhando a Rádio Menina, as redes sociais, ficou sabendo do incêndio que aconteceu, né? Em uma edificação ali da Rua das Palmeiras, um sentido da via chegou a ser bloqueado, né? O sentido bairro, né? No entroncamento com a 15 de novembro, mas ali já foi feita a liberação poucos minutos atrás, pelo que informou aqui a Guarda Municipal de Trânsito. Esse assunto, inclusive, a gente vai trazer com detalhes daqui a pouquinho no Jornal da Menina, que vai trazer, é claro, também todas as informações do setor policial com Gabriel Lângaro, com destaque, né? Para um jovem que foi preso e tentou subornar os policiais militares com dinheiro do tráfico. Foi preso pelo tráfico e também pelo suborno. E um homem com tornozeleira rompida foi preso depois de um furto num supermercado. Esses destaques o Gabriel traz daqui a pouquinho e já já tem também a previsão do tempo. Voltamos já.
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0: 12:24, voltamos com o Jornal da Menina, segunda edição. Daqui a pouco a gente vai trazer mais detalhes sobre o incêndio que aconteceu agora no fim da manhã, subsolo de um prédio, no começo da rua 15 de novembro, mobilizou corpo de bombeiros, chamou a atenção de muitas pessoas que passavam pelo local, até porque é no centro da cidade, local de bastante movimentação. Daqui a pouco a gente vai trazer mais detalhes. Agora, vamos com a previsão do tempo.
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0: A temperatura neste momento aqui na cidade de Blumenau, de acordo com o Alerta Blue, é de 20,6 graus. E quem vai trazer todos os detalhes da previsão do tempo para a gente é o meteorologista Gabriel Cassol. Boa tarde, Gabriel.
3: Boa tarde, Cristiano, Jefferson e todos os ouvintes do Jornal da Menina. Nesta sexta-feira, vamos ter mudança nas condições do tempo devido à atuação da circulação marítima, que vai deixar ao longo do dia uma condição de céu encoberto com possibilidade de chuvisco isolado, aquela garoa que acontece de forma isolada a qualquer momento desta sexta-feira. A temperatura máxima hoje à tarde varia em torno na casa dos 20 graus. Para amanhã, sábado, vamos ter condição para chuva entre a madrugada e o início da manhã por conta da passagem de um cavalo sobre a região do Médio Vale. Essa condição começa a se afastar aqui da nossa região, essas instabilidades se afastam a partir do período da tarde e o tempo volta a ficar firme na tarde do sábado, onde ocorre até mesmo algumas aberturas de sol. A temperatura mínima no sábado em torno dos 15 graus e a máxima no período da tarde em torno dos 22 graus. Já no domingo vamos ter a atuação de uma massa de ar seco, que vai manter o tempo firme e bastante ensolarado no decorrer do domingo. A temperatura mínima no domingo em torno dos 15 graus e máxima de 25 graus. Com as informações do tempo, direto da Defesa Civil de Blumenau, meteorologista Gabriel Cassol.
0: Muito obrigado pelas informações, Gabriel. Gabriel trazendo todos os detalhes aí da previsão do tempo, agora 12:26.
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4: Confirmando 12:25, agora é a vez do Gabriel Lângaro trazer as informações do setor da segurança pública. Chamou atenção, né? Dentre as informações do noticiário da segurança, um jovem que tentou subornar policiais com dinheiro do tráfico. Detalhe, ele foi pego justamente traficando. Como é que foi essa situação, Gabriel?
5: Que absurdo, né? 19 anos a idade deste jovem. Crimes, tráfico de drogas e também corrupção ativa. A situação da corrupção ativa, já vou explicar. Ele tentou subornar uma guarnição da Polícia Militar na região do bairro Vorstadt, ali na rua Pedro Kraus. O que acontece? Polícia Militar estava fazendo rondas, né? Ou rondas ostensivas e preventivas, quando avistaram, né, dois homens em atitude suspeita. Ao perceberem a presença da viatura, o jovem, né, iniciou a fuga a pé, mas acabou sendo interceptado e abordado pelas equipes na rua Itajaí. Durante as buscas pessoais, né, os policiais encontraram com ele 26 pedras de crack que já estavam fracionadas e prontas para venda, né, totalizando 26 gramas da droga. Além do entorpecente, também foi apreendido um celular e cerca de R$ 248 em dinheiro trocado. Ao receber a voz de prisão, né, pelo crime de tráfico, o envolvido alegou aos policiais que não podia ser detido e ofereceu toda a quantia em espécie que estava com ele, né, em troca da sua soltura imediata. Diante da proposta, né, de suborno, a guarnição deu uma nova voz de prisão a esse suspeito, dessa vez por corrupção ativa. Tentou comprar os policiais. Foi conduzido junto com material ilícito para a central de plantão da Polícia Civil para o registro, né, dos procedimentos cabíveis diante da situação.
0: Ainda no setor policial, tivemos também um homem com tornozeleira eletrônica. Tornozeleira essa rompida, hein? Que foi preso por furto. Onde que ele estava cometendo esse crime, Gabriel?
5: Na rua Doutor Pedro Zimmermann, né? Região ali do bairro Itupava Central, né? Um homem de 40 anos preso em flagrante, supermercado. Durante a abordagem, os policiais militares constataram que o suspeito usava uma tornozeleira eletrônica que tinha sido rompida. Pois é, Polícia Militar foi acionada por volta, né, ali do meio da tarde, telefone 190, após funcionários do estabelecimento perceberem ação. Antes da chegada da viatura, o suspeito foi detido pelo representante legal do supermercado, que é um jovem de 21 anos, né, e conseguiu impedir a fuga do homem com equipamento eletrônico. Com a constatação do furto e também da danificação do dispositivo de monitoramento judicial à tornozeleira eletrônica, a guarnição deu voz de prisão ao homem pelos crimes de furto e também dano ao patrimônio público. Foi conduzido para a central de plantão da Polícia Civil para o registro da ocorrência, né, e os procedimentos legais.
4: Ok, Gabriel, muito obrigado pelas informações. São 12 horas e 28 minutos, meio-dia e 28. Tem mais notícias chegando para você.
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0: No setor comunitário, a gente começa falando sobre o incêndio que aconteceu nesta manhã, mobilizou o corpo de bombeiros no centro aqui da cidade. Jefferson Fagundes, inclusive, esteve por lá. E foi uma situação que chamou a atenção de muitas pessoas que passavam ali, né, Jeff?
4: Exatamente, foi um corre-corre, primeiramente para evacuar, ou seja, tirar as pessoas da edificação, né, para preservar a vida, preservar o bem-estar das pessoas, e logo depois, o Corpo de Bombeiros já começou ali o trabalho de combater as chamas. As chamas, pelas informações, né, que nós apuramos no local, informações ainda extraoficiais, teriam começado ali no subsolo em um equipamento, né, seria um compressor, né, que seria utilizado ali no local. Esse compressor apresentou falha e ali se originaram as chamas. O Corpo de Bombeiros começou ali imediatamente logo após a chegada, o combate às chamas, o trabalho do rescaldo. Não foram registrados feridos. Ali houve a interdição, né, parcial no trânsito. A Alameda Duque de Caxias, a Rua das Palmeiras, foi bloqueada no sentido bairro, bem ali, né, no cruzamento, próximo à Câmara de Blumenau, na região do Centro Histórico. E agora, né, serão feitas as investigações para saber o que de fato originou essa falha nesse equipamento, né, para saber o que ocorreu de fato. Certo é que o incêndio começou pouco antes das 11 horas da manhã e o Corpo de Bombeiros agiu rapidamente para o controle das chamas nessa edificação. A princípio, né, até chegou essa informação para gente que teria sido originado em um veículo que estaria no subsolo. Pelo que parece, não. Seria no equipamento, né, um compressor que apresentou falhas e dessas falhas as chamas, e o Corpo de Bombeiros trabalhou rapidamente com várias unidades para conter as chamas e evitar, né, um dano patrimonial maior ali naquele edifício que fica bem no cruzamento da Alameda Duque de Caxias com o comecinho ali da Rua 15 de Novembro.
0: Ainda no setor comunitário, a Janaína Custódio da Silva, mãe da menina Diana, de 1 ano e 2 meses, precisa de ajuda para custear o tratamento da filha.
4: Ela foi diagnosticada, né, a pequena Diana, ela foi diagnosticada com encefalopatia hipóxico isquêmica. Essa é uma condição neurológica grave que exige acompanhamento e cuidados constantes.
0: Segundo Janaína, também a menina também vai precisar de equipamentos como cadeira de rodas, cama hospitalar e também adaptações na residência.
6: A Diana é um bebê de 1 ano e 2 meses que no dia 4 de abril teve uma convulsão febril e que causou a falta de oxigenação no cérebro dela. A Diana foi diagnosticada com encefalopatia hipóxica isquêmica com paralisia cerebral. Hoje a Diana está na UTI, nós estávamos em Blumenau, agora viemos para Florianópolis. Desde então eu tive que sair do meu serviço porque ela precisa de mim em tempo integral, eu sou mãe solo. E a Diana vai precisar de constante fisioterapia agora e fonoaudiólogo, oftalmo, pois ela perdeu muito dos movimentos, a fala. A visão foi a parte mais afetada da lesão dela. Ela, hoje em dia a gente não sabe dizer se ela perdeu 100% da visão ou só uma parte. E com isso tudo a gente está tendo bastantes custos, então criamos uma vaquinha para ajudar com esses custos. Quem quiser ajudar, a chave Pix da vaquinha é 6139646@vaquinhacomk.com.br. Hoje toda ajuda é bem-vinda e eu agradeço de coração.
0: Tá então a mãe da Diana, a Janaína Custódio, fazendo esse pedido aí à comunidade. Ajuda solidária, né, para Diana. O ID da vaquinha solidária é 613-9646, 613-9646, lá no portal meninablue.com.br também tem todas essas informações para você que puder auxiliar a família.
4: E até no nosso Instagram, né, a gente subiu um vídeo lá no Menina FM Blue, é um vídeo no qual a própria mãe da pequena Diana, né, que a gente ouviu aqui há pouco, a Janaína, ela falando, né, das condições, mostrando também qual é essa situação. Enfim, mais detalhes nas nossas plataformas digitais, como eu disse, o Cris, no portal Menina Blue, e lá no Menina FM Blue, a nossa página no Instagram.
0: Agora, 12:32, a gente vai para um rápido intervalo comercial. Na volta, vamos falar sobre a intenção de compras para o Dia dos Namorados, que, segundo pesquisa da FEComércio, bateu um recorde. Ainda vamos falar sobre a PEC, PEC do fim da escala 6x1. Senadores já apresentaram projeto alternativo para ser votado no Senado, que, é claro, precisa de apreciação ainda. Tem também as informações de esporte, tem comentário do Prisco. Voltamos já.
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1: Ok, são 12 horas e 35 minutos, meio-dia e 35. Jornal da Menina está de volta, é a segunda edição desta sexta-feira, última sexta-feira do mês, né? 29 de maio de 2026. Segunda-feira já é junho, minha gente. É o sexto mês do ano que está começando. Daqui a pouquinho, né? Ainda é maio. Temperatura agora em Blumenau, 20 graus, 20,6 graus. Sensação térmica de 23 graus, de acordo com a meteorologia. Hoje ainda existe a possibilidade de instabilidades, mas durante o fim de semana, mais ali do sábado para o domingo, tempo firme deve prevalecer de acordo com apontamentos, né, que a meteorologia trouxe agora há pouco, pessoal do Alerta Blue. Meio-dia e 36, mais informações estão chegando.
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3: Vamos falar então sobre o Dia dos Namorados, porque a intenção de compras para essa data bateu um recorde aqui em Santa Catarina.
1: Pois é, uma pesquisa da Fecomércio está apontando um crescimento de 53% nos gastos dos catarinenses para a data.
3: Compras de última hora, roupas e experiências lideram a preferência dos consumidores.
1: Vamos com mais informações através da participação da repórter Bárbara Amaral.
4: O catarinense está disposto a gastar mais no Dia dos Namorados deste ano. A intenção média de compra chegou a R$ 291,00, um crescimento de 52,8% em relação ao ano passado. O resultado é o maior já registrado pela pesquisa da Fecomércio de Santa Catarina. A economista da entidade, Edilene Cavalcante dos Anjos, explica que a melhora na percepção financeira das famílias ajudou a impulsionar o consumo.
5: A intenção de compras para esse Dia dos Namorados cresceu 52% em Santa Catarina. Tivemos um recorde, né, na série histórica desde 2018. Esse é o maior valor. Namorados e namoradas pretendem gastar em média R$ 291,00 em compras. O que explica essa situação é uma melhora da percepção da situação financeira. 83% dos consumidores considera que essa situação financeira está melhor em comparação com 2025.
4: A pesquisa foi realizada em 7 municípios catarinenses e todas as regiões apresentaram crescimento dos gastos. Florianópolis lidera o ranking, com aumento de 130% na intenção de compras. Criciúma também teve alta expressiva.
5: Então, aqui na capital, os namorados pretendem gastar cerca de R$ 430 em presentes. Tivemos aumento também em Criciúma, bastante expressivo, 85%, mas em todas elas um resultado positivo na comparação com o Dia dos Namorados do ano passado.
4: E a tradicional compra em cima da hora continua fazendo parte da rotina dos consumidores catarinenses. Mais da metade pretende ir às compras na semana da data ou até mesmo na véspera.
5: Temos a característica da maioria dos consumidores comprarem na semana da data ou na véspera. Nesse ano, 34% dos consumidores afirmaram que vão comprar os presentes na semana da data.
4: Na hora de escolher o presente, o preço segue como principal fator de decisão. Mais qualidade e bom atendimento também pesam na escolha. Os itens mais procurados são roupas, perfumes, cosméticos, calçados e bolsas. Flores e chocolates aparecem como complemento das compras.
5: O diferencial na hora da compra continua sendo o preço. 28% dos entrevistados relataram que esse é o grande diferencial na hora da compra. Temos também a qualidade do produto, que é bastante importante, seguida do atendimento e promoções. Então, o consumidor em Santa Catarina continua procurando o preço baixo e qualidade do produto, assim como um bom atendimento.
4: Além dos presentes, muitos casais também pretendem investir em experiências, principalmente jantares, passeios e almoços especiais. O levantamento mostra ainda que o Pix será a principal forma de pagamento neste Dia dos Namorados e que as redes sociais seguem influenciando diretamente as decisões de compra.
5: O pagamento preferido neste ano no Dia dos Namorados vai ser via Pix. 32% dos entrevistados relataram que vão usar essa modalidade de pagamento, principalmente buscando preço baixo, né, e promoções. Um importante fator que diferencia o estabelecimento, que chama a atenção dos consumidores, são as redes sociais. É o principal meio de influência na hora da compra, né? 35% dos entrevistados relatam que olham as redes sociais dos estabelecimentos antes de comprar.
4: A pesquisa da Fecomércio ouviu 2.100 consumidores nos dias 27 de abril e 8 de maio em 7 cidades catarinenses. De Florianópolis, da rede de notícias Acaerte, Bárbara Amaral.
3: Valeu, Bárbara, muito obrigado pelas informações. Agora meio-dia e 39 minutos.
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1: Vamos ao noticiário nacional. Horas depois de a PEC, né? A PEC que prevê o fim da escala 6x1 ser aprovada na Câmara dos Deputados, parlamentares da oposição protocolaram no Senado uma proposta que permite ampliar a jornada de trabalho por meio de negociação direta entre empresas e também trabalhadores.
3: A PEC foi apresentada pelo senador Rogério Marinho, do PL do Rio Grande do Norte, que é o líder da oposição no Senado.
1: Bom, na prática, o texto ele amplia a margem de negociação sobre horários de trabalho, banco de horas e distribuição da carga horária semanal.
3: Já a PEC aprovada na Câmara, que acaba com a escala 6-1, ela recebeu entre os deputados federais de Santa Catarina 10 votos favoráveis e 4 contrários.
1: Para o deputado Ismael dos Santos, do PL, que votou a favor da PEC, a redução da jornada segue uma tendência já adotada em outros países.
6: Eu acho que é uma questão elementar, né? Acompanhando, inclusive, a evolução de países desenvolvidos. É mais do que justo que a gente possa dar à família brasileira, ao trabalhador brasileiro, condições inclusive de mais produtividade ao diminuir de 44 para 40 as horas semanais com 2 dias aí de folga, lembrando que a gente colocou preferencialmente lá de forma consecutiva, mas não obrigatoriamente. Então, pode ser em dias alternados, né? A gente reconhece que é preciso no momento que estamos vivendo, aperfeiçoar as relações de trabalho, entendendo que essas mudanças exigem, de fato, um amparo legal, e foi esse foi o papel da Câmara Federal no dia de ontem. É claro, agora encaminhando para o Senado, esperando que o Senado possa, inclusive, avançar, principalmente nos impactos econômicos e sociais, evitando-se aí aumento de custos, pressão sobre preços, enfim, de estímulo de investimentos ou mesmo a ampliação da informalidade. Mas foi positiva, sem dúvida, tanto é que tivemos 472 votos favoráveis contra 22.
3: Esse então o deputado federal Ismael dos Santos, só fazendo uma correção aqui a respeito do número de deputados, 10 votaram contra o fim da escala 6-1 e 4 votaram a favor. Os deputados aqui de Santa Catarina. Conforme a proposta aprovada na Câmara, o fim da escala 6-1 passará a valer 60 dias após a promulgação da PEC.
1: As empresas, no entanto, terão até 14 meses para se adaptar às novas regras.
3: Para o deputado Gilson Marques do Novo, que votou contra o fim da escala 6-1, esse fim, né, dessa possível escala vai ter impacto direto no bolso do consumidor.
7: O impacto negativo, ele acontece porque se você contrata alguém e essa pessoa vai trabalhar menos para ganhar a mesma coisa, o empresário, o empregador, ele não vai retirar esse dinheiro do bolso. Ele não vai pagar essa conta. Ele vai aumentar o preço dos produtos, seja da farmácia, seja da padaria e de qualquer um deles. E esse valor é considerável porque nós temos um Brasil que tem 80% das cidades com menos de 20 mil habitantes. Santa Catarina é um modelo interessante, tem vários municípios com menos de em torno de 2 mil habitantes. E aí, as pessoas que acham que vão estar sendo protegidas vão ter que comprar todos esses produtos, todos no supermercado, com preços mais altos. Sem contar que nada impede que o empregador demita essa pessoa e contrate uma outra com um valor mais baixo. No fundo, isso não é um direito, é um dever. Não é um direito, é uma proibição. Porque hoje já existe a escala 5-2, a 4-3. O que não existe hoje é a proibição do trabalho no sexto dia para aqueles que queiram. Se essa proposta for levada adiante e assim ficar, a proibição do trabalho formal no sexto dia, ainda que você queira e precise, você não vai poder trabalhar no sexto dia.
3: O deputado Gilson Marques do Novo falando então aí da proposta do fim da escala 6-1 que agora começa a ser debatida no Senado. Ainda nas informações nacionais, termina hoje às 23h59 o prazo para envio da declaração do imposto de renda à pessoa física, que é referente ao ano passado, né? Até o início da noite desta quinta-feira, cerca de 5.100.000 pessoas ainda não tinham acertado as contas com a Receita, que representa 11,5% do total de 44 milhões de documentos esperados pela Receita para este ano.
1: O contribuinte obrigado a declarar, né, que perder a janela de envio da declaração vai pagar uma multa Essa multa é no mínimo R$165,74 e pode chegar até 20% do imposto devido. Até o último balanço oficial, o sistema da Receita já havia recebido 38,9 milhões de declarações, registrando o tradicional aumento no ritmo, né, das entregas, verificado nas horas que antecedem o encerramento do prazo.
3: A legislação do imposto de renda estabelece a obrigatoriedade de envio para todas as pessoas físicas que receberam rendimentos tributáveis acima de R$ 35.584 no ano passado, ou que somaram receita bruta em atividade rural superior a R$ 177.920.
1: Lembrando que trabalhadores que receberam até 2 salários mínimos mensais no ano base estão dispensados da entrega, exceto se eles se enquadrarem em outros critérios, né, específicos estabelecidos pela Receita Federal.
3: Muitas pessoas devem estar se perguntando, tá, mas não está isento o pagamento do imposto de renda para quem ganha até R$ 5.000? Está, mas isso vai valer daí só para a declaração de 2027.
1: Exatamente, né? Isso é, a declaração é sempre do ano anterior, é do ano base. Então, o ano base para declarar em 2027 vai ser 2026, ano em que passou a valer nessa nova medida da Receita Federal.
3: Agora é 12:46.
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3: 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A gente vai para um rápido intervalo comercial. Na volta, tem as informações do esporte e o comentário de Cláudio Prisco Paraíso.
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3: Meio-dia e 49 minutos, voltamos com o Jornal da Menina, segunda edição. Temperatura neste momento aqui na cidade de Blumenau, 21,5 graus. Daqui a pouco o Adriano chega com as informações do esporte. Prezado, ouvi. Agora vamos com o comentário, com a análise política de Cláudio Prisco Paraíso.
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11: Prezados ouvintes, Santa Catarina está de parabéns, particularmente 10 dos seus 16 deputados federais. Brilharam, agiram com altivez e coragem na quarta-feira à noite, em Brasília, quando foi colocado em votação uma proposta de emenda constitucional, algo que merece toda atenção, cuidado e um encaminhamento responsável, o que não ocorreu da parte de Hugo Mota, do Republicanos da Paraíba, um jovem deputado de apenas 36 anos, que está trocando os pés pelas mãos e mostrando seu verdadeiro lado, a sua verdadeira postura. Carece de envergadura e embocadura. Essa que é a grande realidade. Atendendo a um pedido de Lula da Silva, no afogadilho, sem o necessário debate, colocou em votação o fim da escala 6x1 e a redução de jornada para 40 horas. Veja, num país de dimensão continental como o Brasil, e que é permeado por uma série de atividades profissionais diferenciadas, inclusive com características distintas dependendo da região, ele simplesmente colocou em votação. É algo complexo que precisava ser discutido, inclusive economistas e especialistas no contexto trabalhista colocam que, inclusive, seria necessário uma implementação preliminar, provisória e até em forma de teste para ver da viabilidade, tendo em vista as consequências econômicas que podem provocar, inclusive encarecendo os produtos e reduzindo a perspectiva de geração de emprego. Mas não interessa. Para Lula, o que interessa é um expediente capaz de lhe assegurar um pouco mais de votos no seu projeto de reeleição. O Brasil fica em segundo plano. Primeiro é a reeleição. Essa que é a grande realidade. E certamente Hugo Mota trocou por emendas parlamentares e também pela boa vontade do Supremo. Porque tem um penduricalho de vulnerabilidades e processos do seu Hugo Mota no Supremo. Mas como o consórcio Planalto e Supremo tem força, ele cedeu. E a maioria dos parlamentares também cederam, considerando que estamos a 4 meses das eleições e poderia pegar mal na opinião pública se posicionar contra a redução da carga de trabalho. Mas daí, retomando a abordagem inicial, Santa Catarina brilhou porque dos seus 16 deputados, 10 votaram contra. Veja só, tiveram a coragem, tiveram, digamos, a percepção da responsabilidade da posição e do cargo que ocupam. E apenas 22 entre os 513 votaram contra. 10 deles de Santa Catarina. Nenhum outro estado votou dessa maneira, nem mesmo São Paulo, que tem quase 80 deputados. Ou seja, nós nos destacamos no contexto proporcional e até de número absoluto, 472 a favor. E os de Santa Catarina? Vamos destacar, dos 7 do PL, 6 votaram contra: Carol Detone, Daniel Freitas, Daniela Rainer, Ricardo Guidi, Zé Trovão e Júlia Zanatta. O único que correu da raia foi o último a assinar ficha, Ismael dos Santos, que foi eleito pelo PSD. E ainda, contra e de parabéns estão os MDBistas Carlos Chiodini e Rafael Pezente, além de Fábio Chiocchetti, do União, e Gilson Marques, do Novo. Agora, 4 votaram a favor, claro, 2 do PT, Ana Paula Lima e o seu líder na Câmara, o catarinense Pedro Kizai, e também Jorge Guetem, que foi eleito pelo PL, mas hoje está no Republicanos, além de Ismael. E outros 2, para completar, fizeram um papelão ainda maior, porque se ausentaram, não tiveram a hombridade de se posicionar. Pelo Republicanos, embora eleita pelo PSDB, Giovanni Edissá, que nem deu as caras em Brasília. E pior ainda, Valdir Cobalcini, que lá estava do MDB e não votou. Cubalcini, que é de Caçador, terra também do presidente da Fiesc, Gilberto Seleme, cuja entidade manifestou-se em relação à redução de jornada, inclusive dizendo de que os deputados que tiveram a coragem, sem dúvida nenhuma, honraram o voto dos catarinenses, porque se posicionaram em favor do desenvolvimento nacional. Ah, mas eles foram pressionados, os deputados, nem foi por pressão das entidades empresariais. Esses que assim se posicionaram foram por convicção, mas também, não há como negar, pelo fato de Santa Catarina ser um estado essencialmente conservador e potencialmente bolsonarista. E além de ter um eleitorado extremamente politizado, talvez o mais politizado do Brasil. É isso aí.
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1: Agora 12 horas e 56 minutos, 4 minutos, faltando para uma hora da tarde, a hora de atualizar as informações do esporte com a participação do Adriano Franco.
12: Tem início amanhã a oitava rodada da Segundona Catarinense. O Metropolitano entra em campo. No Complexo Esportivo do SESI, às 15 horas, recebe o Juventus. O Metrô vem de vitória, fora de casa, goleou o Jaraguá pelo placar de 4-0 e neste momento ocupa a terceira colocação com 13 pontos. O time de Blumenau pode assumir a liderança de forma isolada nesta rodada, caso vença a partida. O Blumenau, outro representante da competição estadual, entra em campo quarta-feira na Arena Joinville, onde visita o Nação. Estão definidos os duelos dos playoffs da Copa Sul-Americana, que reúnem os times que ficaram em segundo lugar nos seus grupos da Copa Sul-Americana, que enfrentarão os terceiros colocados da fase de grupos da Libertadores da América. O Santos vai encarar a Universidade Central da Venezuela, o Grêmio vai duelar contra o Bolívar da Bolívia, Vasco Independente Medellín da Colômbia, Red Bull Bragantino e Sporting Cristal do Peru, Lanús da Argentina enfrentando o Cienciano do Peru, Boca Juniors enfrentando o O'Higgins do Chile, Independente Santa Fé da Colômbia encarando Caracas da Venezuela e o Nacional do Uruguai vai duelar contra o Tigre da Argentina. As datas base para os confrontos de ida e volta estão programadas para acontecer no mês de julho. 5 partidas amanhã abrem a 18ª rodada do Campeonato Brasileiro. É a última rodada antes do início da Copa do Mundo. No Maracanã, amanhã às 16 horas tem Flamengo e Curitiba. No mesmo horário, na Arena da Baixada em Curitiba, tem Atlético Paranaense e Mirassol. Às 17h30, 2 jogos. Em Porto Alegre tem Grêmio e Corinthians e em Salvador, na Arena Fonte Nova, tem Bahia e Botafogo. Às 20 horas, sábado, na Vila Belmiro, tem Santos e Vitória e os demais jogos acontecem no domingo. RB Bragantino e Inter, Vasco e Atlético Mineiro, Palmeiras e Chapecoense, Cruzeiro e Fluminense e o Remo encarando no Mangueirão, o São Paulo. A seleção brasileira entra em campo neste domingo, no Maracanã, às 18h30, em seu penúltimo teste antes da Copa do Mundo. O Brasil vai enfrentar Panamá. A partida marcará a última apresentação da seleção brasileira em solo nacional antes da viagem para a disputa da Copa do Mundo. Já nos Estados Unidos, a equipe comandada pelo técnico italiano Carlo Ancelotti ainda enfrentará o Egito no dia 6 de junho em mais um amistoso. Depois, já virá a estreia no Mundial diante do Marrocos, no dia 13 de junho, em Nova Jersey, nos Estados Unidos. A seleção brasileira está no grupo C do Mundial, que ainda conta com o Haiti e também com a Escócia. E para fecharmos as informações do esporte, vamos falar sobre Série D do Campeonato Brasileiro. O Blumenau entra em campo neste final de semana pela 9ª rodada da competição nacional. Domingo, vai ao Rio Grande do Sul, a Pelotas, no estádio Bento Freitas, visitar o Brasil. Partida tem início às 16 horas. O BEC lidera o grupo A16 com 16 pontos e já está classificado para a próxima fase da Série D do Campeonato Brasileiro. Foram essas informações do esporte, amigos. Um ótimo final de semana e segunda-feira estamos de volta aqui na segunda edição do Jornal da Menina.
3: Valeu, muito obrigado, Adriano, trazendo aí todas as informações do esporte. Hoje pela manhã também houve sorteio para definir os confrontos das oitavas de final, tanto da Sul-Americana quanto da Libertadores da América. E na Libertadores da América teremos um confronto brasileiro nas oitavas de final, Jefferson Fagundes.
1: Vamos nos enfrentar, meu caro, né? Caiu o Cruzeiro e Flamengo, né? Nesse sorteio, né? Como você bem disse, é o único confronto brasileiro nessa próxima fase da Libertadores.
3: Os confrontos serão Estudiantes da Argentina, Universidade Católica do Chile, Rosário Central da Argentina e o Corinthians, né? Do Brasil.
1: E temos ainda, né? Falando dos confrontos, Cruzeiro e Flamengo, que é o confronto brasileiro, o Tolima, lendário Tolima, vai enfrentar o Independente Del Valle do Equador. A equipe do Mirassol vai jogar com a equipe do LDU, da LDU do Equador. Palmeiras, né, que também é um candidatíssimo sempre ao título. Palmeiras vem nas últimas temporadas sendo candidato em todos os confrontos, em todas as competições que entra, vai encarar o Cerro Porteño do Paraguai. Vai ter ainda Platense da Argentina enfrentando o Coquimbo Unido, que é uma equipe chilena. Não é tão conhecida, né, essa equipe do Coquimbo, né? Agora há pouco eu li Coquinho aqui, né? Mas é Coquimbo Unido do Chile. E o Fluminense vai enfrentar o Independente Rivadavia.
3: Rivadavia.
1: Você tá rindo de nervoso porque o Cruzeiro vai encarar o Flamengo, você já tá pensando no que vai acontecer.
3: Que é pedreira.
1: Né?
3: É pedreira,
1: né?
3: Vamos ver. São seis brasileiros, três argentinos, dois chilenos, dois equatorianos e um paraguaio que conseguiram avançar para as oitavas.
1: E já temos as datas também, né? As oitavas de 11 a 20 de agosto, as quartas de final de 8 a 17 de setembro, as semifinais de 14 a 22 de outubro e a grande final, tomara que estejamos lá, né? 28 de novembro, vamos aguardar para ver. E o campeão vai levar 25 milhões de dólares, que dá aí cerca de 129 milhões de reais.
3: É um baita prêmio. E amanhã também tem a final da Liga dos Campeões da Europa, principal torneio de clubes do mundo. O PSG enfrenta o Arsenal, né? O jogo vai ser a 1 hora da tarde lá na Puskas Arena, que fica na Hungria, que é uma homenagem, né, ao jogador Puskas, que foi um dos grandes craques do futebol mundial.
1: Ok, com esporte a gente finaliza o Jornal da Menina, segunda edição desta sexta-feira, 29 de maio de 2026. Para mais informações, acesse o portal meninablue.com.br. Tem as edições da Central de Notícias, viu? De hora em hora aqui na nossa programação. E segunda-feira, Jornal da Menina, primeira edição, a partir das 6 horas da manhã, no seu rádio, através do FM 97.5 e em todas as plataformas digitais. Um ótimo final de semana aqui pro Gabriel Lange e também pro Cristiano Silva.
13: Valeu, bom fim de semana, Jefferson Fagundes, também Cristiano, até segunda.
3: Boa tarde, Gabriel, boa tarde, Jefferson, um ótimo fim de semana para vocês também. Na sequência, você fica com Aline Doce no comando do Manda Zap. Um forte abraço, pessoal, tchau, tchau.
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21: Oi, gente, tudo bem, tudo certinho? Como é que vocês estão? Ah, na boa, né? Curtindo aqui a 97,5 Menina FM, o tempo todo com você. Por aqui, eu, Aline Dosso, arroba Real Dosso, assumindo os controles. 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

junto comigo. E já tá liberadaço, tá? 21-02-6515, pra você pedir a sua música, o seu sucesso, oferecer pra quem você quiser, ou se tá afim só de curtir, tá valendo também. E sabe o que mais tá valendo? Quem participa hoje aqui do Manda Zap, finalzinho do programa, vai se dar benzaço. Porque a gente vai sortear um voucher de R$70 pra você comer porções maravilhosas da Mundo Pescados. Quem aí tá afim do voucher de R$70 da Mundo Pescados? Mais camiseta lindona da Rádio Menina. Então participe e boa sorte, ó. Tô esperando.

0: WhatsApp.
1: Boa tarde, Aline. Boa tarde a todos os ouvintes. Meu nome é Leidiane, moro no bairro Água Verde. Estou ligadinha na Rádio Menina. Quero mandar um beijão para minhas colegas da Contabilidade Amazonas. E quero pedir também a música Bombonzinho.

0: WhatsApp.
1: Boa tarde, Aline. Eu sou a Luana, aqui da Itapavazinha. Eu queria pedir a música Seja Ex, do Henrique Juliano, e oferecer para todas as minhas colegas da Ana Crisca Embalagem. Beijos.

afim de curtir aquela música, tá afim de curtir aquele sucesso, tá esperando o que pra participar aqui do Manda Zap, hein? 21-0265-15, é você, ouvinte menina, comandando a programação. Ai, ai, ai. Intervalo e já já

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R$ 30. A Mundo Pescados, né, ela se juntou aí com algumas lanchonetes, restaurantes, bares de Blumenau e região, e tá fazendo uma campanha bem bacana, bem legal, em comemoração à Copa do Mundo, né? São porções deliciosas,

sorteio aqui no Manda Zap. Então, quem participar hoje vai estar concorrendo ao voucher da Mundo Pescados, mais camiseta lindona da Rádio Menina. 21-026-515. Oi, Aline, boa tarde. É a Michele do Jordão. Toca Cyndi Lauper aí pra nós e um bom final de semana.

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1: Boa tarde, Aline. É o Thiago aqui do Garcia. O papo que rola na internet é que você vai tocar pra nós hoje. Canta, Mirosmar, canta. Será? Pra não pensar em você, Zé de Camargo e Luciano. Abraço, boa sexta-feira a todos.

0: passar.
1: Bora lá com mais participações. Boa tarde, Aline. É o Jonathan aqui.

0: Sassat.
1: Ô Aline, boa tarde. Aqui é o Luiz Padilha, da Itupava Central. É, manda uma música aí dos Atuais aí pra minha esposa Letícia, que é fã dos Atuais aí, já que a gente vai participar também desse, como se diz, desse sorteio do Valfer aí, de R$70 aí, pra mim poder fazer um petisco com ela. Beleza?

0: 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Esse foi um dos grandes sucessos da minha
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0: alto, né? Na lida ali, ó. E ouvindo a Rádio Menina, obrigado pelo carinho, pela audiência, viu? E ele falou assim, ó, manda um beijo, oferece também pra Rosemary, né? Ah, Guilherme Gaiteiro, também na sintonia. É, tá aí sim. Abraço pra vocês, viu? Bora lá, 21-026-515. Deixa eu ver a próxima aqui. Boa tarde, Aline. Quero participar do sorteio e toca o Michel Teló pra nós, é Adenilson. Adenilson, Velha Central, tá participando, boa sorte.
1: Nossa!

Aline, já que nem 2 horas da tarde, quando ainda chegou, e já estão dando essas más influências aí, ó. Então faz o seguinte, pra melhorar mais um pouco, toca aí um telefone mudo pra nós aí. Valeu, minha querida. Do Películas, Valparaíso. Tamo aí na lida aí. Valeu!

0: pedido da galera. Bora lá com o sorteio pra ver quem vai faturar voucher da Mundo Pescados e camiseta lindona da Rádio Menina. Boa sorte pra geral. E quem faturou foi. Final do telefone 5440. Final do telefone 5440 foi quem? O Thiago. Alô, Thiago. Ele mandou mensagem de áudio. Só reproduz ali a mensagem que ele mandou.
1: Boa tarde, Aline. É o Thiago aqui do Garcia.
0: Thiago do Garcia.
1: Papo que rola na internet.
0: Ganhou.
1: Você vai tocar.
0: Já era. Final do telefone 5440. Thiago do Garcia faturou. 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E Rancho do Soneca. Hoje, sexta-feira, tem Grupo Momentos, Grupo Evidências e Tia Chaleira. Amanhã, sábado, tem Banda Universitária e Grupo Evidências. Eu, Aline Doce, eu vou, mas eu volto. Segura aí que o intervalo é rapidão. Na sequência, eu tô na área com o nosso Show da Tarde. Valeu, galera. Até mais.
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4: Chega mais Jefferson Fagundes com as informações. Boa tarde.
5: Excelente tarde para você, Aline. Para quem se liga aqui na programação da Rádio Menina, temperatura em Blumenau, agora na casa dos 21 graus, o tempo permanece encoberto. Aline, uma informação que está repercutindo bastante, né? Tanto lá no Menina FM Blue quanto no portal meninablue.com.br, é a situação, né, dessa criança diagnosticada com uma doença neurológica grave. A família, inclusive, está buscando ajuda para tratamento. Uma mãe aqui de Blumenau, inclusive, criou uma vaquinha online para arrecadar recursos destinados ao tratamento da filha, que foi diagnosticada com encefalopatia hipóxico-isquêmica. Que é isso? É uma condição neurológica grave que exige acompanhamento e cuidados constantes. Ela, infelizmente, foi acometida dessa situação depois, né, de convulsões que ela sofreu no mês de abril. Atualmente, a família está com a criança de 1 ano e 2 meses em tratamento em Florianópolis. A pequena Diana Cecília, ela permanece internada, deve passar por fisioterapias, terapias, consultas médicas contínuas após a alta hospitalar. Inclusive, a mãe da menina, né, disse para a Rádio Menina que tá precisando, vai precisar, obviamente, de um suporte posterior, cadeira de rodas, cama hospitalar, adaptações na residência, e tudo isso, né, depende de dinheiro, depende do fator financeiro. Para acompanhar a família, para acompanhar a filha em tempo integral, né, a mulher também acabou tendo que deixar o emprego. A situação financeira acabou se agravando. E por conta disso, doações, eventos beneficentes estão sendo feitos. Tem uma vaquinha, né? Aquelas vaquinhas online rolando na internet. O link dessa vaquinha e também a chave Pix você tem disponível lá no portal meninablue.com.br e também, né, no nosso Instagram. Você também consegue achar tanto o link da vaquinha quanto também a chave Pix para você colaborar nessa situação, para ajudar essa criança de 1 ano e 2 meses, situação bastante comovente, né? Lá no nosso Instagram tem um vídeo até da própria mãe falando, para você que quer conhecer mais da situação, para quem sabe ajudar de alguma maneira. Mais informações, repito, portal meninablue.com.br e também lá no Menina FM Blue na rede social. Jefferson Fagundes para o jornalismo da Menina FM.
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8: Ah, bora lá então, dando sequência na melhor programação do seu radinho, agora com o nosso show da tarde aqui nas ondas da 97,5 Menina FM de Blumenau. Sejam todos bem-vindos, tá? Ótima tarde aí de sexta-feira, até que enfim ela chegou, né? Linda, maravilhosa e gostosa, nossa sexta-fire. Ai, ai, ai.

TMT, não é mesmo? Acerta o reloginho aí, 2:05. Por aqui, eu, Aline Doce, arroba Real Doce, continuo com vocês até as 5 no oferecimento Carnê Sorte Queira-se, edição das mães. 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Você pode interagir comigo? Sim, claro que sim. Ó, anota o WhatsApp aí, é o 21 0265. Quis mandar o seu alô, o seu recadinho, trocar aquela ideia, tá valendo. 21 0265 15. E lógico, tem as redes sociais da menina pra você dar um confere, saber o que tá rolando, participar das promoções, dos sorteios. Facebook, Rádio Menina Blumenau. Instagram, arroba Menina FM Blue. Boa tarde, aumenta o som do radinho aí, vai.

0: FM, o tempo todo com você, Elis Juste, Call Girl, aqui na programação. Neste primeiro bloquinho de show da tarde, você também curtiu Danilo e Davi, Não Mexe Nas Minhas Gavetas. Rolou ainda sucesso com Felipe Rodrigo Ignora, Matheus e Cauã com Lauana Prado, Admita. E Dilcinho, é uma partida de futebol. E ó, daqui a pouquinho, tem mais. Segura aí.
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5: Estão definidos os duelos dos playoffs da Copa Sul-Americana, que reúne os times que ficaram em segundo lugar nos seus grupos da Copa Sul-Americana, que enfrentarão os terceiros colocados da fase de grupos da Libertadores da América. O Santos vai encarar a Universidade Central da Venezuela, o Grêmio vai duelar contra o Bolívar.

0: Independiente Medellín da Colômbia, Red Bull Bragantino e Sporting Cristal do Peru, Lanús da Argentina enfrentando o Cienciano do Peru, Boca Juniors enfrentando o O'Higgins do Chile, Independiente Santa Fé da Colômbia encarando Caracas da Venezuela e o Nacional do Uruguai vai duelar contra o Tigre da Argentina. As datas base para os confrontos de ida e volta estão programadas para acontecer no mês de julho. Para o Esporte Total, Adriano Franco.
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0: essa casa que é porque é sexta-feira, né, meus queridos? Intervalo.
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0: Ah, bora lá saber o que que tá rolando na internet, gente, ó, novo clipe de Ana Castela sobre amor não superado, tá dando o que falar, ai, ai, ai, é, a Ana Castela lançou hoje, sexta-feira, né, o clipe da música É Que Eu Não Te Esqueci, e um detalhe logo nos primeiros segundos do vídeo chamou a atenção dos fãs. Antes mesmo da canção começar, a cantora aparece encerrando uma ligação telefônica com a frase, abre aspas, já virei a página, então fica bem que eu tô muito bem aqui. Beijo, tchau, fecha aspas. Ah, pra quê, né? A escolha da expressão não passou despercebida. Nos comentários, muitos internautas associaram imediatamente o trecho a um dos assuntos mais comentados, né, do universo dos famosos nas últimas semanas, que foi quando o Vini Júnior terminou com a Virgínia ali, a Virgínia... Enfim, o Vini Júnior escreveu pra Virgínia, fica bem, né? E virou uma piada, né? Entre a Virgínia e o Zé Felipe. Enfim, é aqueles rolos, aqueles teretetê de titi, e o pessoal associou esse clipe, essa música com essa frase, né? Com essas palavras, fica bem o término deles. Ai, é tanto rolo, que eu nem sei mais, mas é isso.
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3: Vamos lá, mais uma edição da Central de Notícias, 3:02, temperatura em Blumenau na casa dos 21 graus. Eu vou falar agora, Aline, de um evento inclusive beneficente, que vai movimentar o fim de semana aqui em Blumenau. Tô falando do Flashback do Bem, que vai unir música, solidariedade, nostalgia nesse evento que tá marcado para acontecer amanhã, sábado, a partir das 10 da noite, na Rivage, né? Essa primeira edição do Flashback do Bem, um evento que mexe com a memória afetiva das pessoas e é em prol da Casa São Simeão. A proposta do evento é transformar a paixão, né, pelas músicas dos anos 80, 90 e 2000 numa corrente de apoio à instituição. Toda a renda arrecadada vai ser destinada à Casa São Simeão. Inclusive, né, muita expectativa para o evento, repertório, né, cuidadosamente selecionado pelos DJs convidados, e vai ser neste sábado, tá bom? Lá no portal Menina tem inclusive o link para você adquirir os ingressos, para você comprar através de plataformas online ou conferir os endereços para comprar, né, de maneira física os ingressos e colaborar com a Casa São Simeão, porque acontece neste sábado o Flashback do Bem ali na Rivage a partir das 10 da noite. Todas as informações, portal meninablu.com.br, portal de notícias aqui da Rádio Menina. Jefferson Fagundes para o jornalismo da Menina FM.
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1: 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E eu, Alex, falo direto

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0: Que moda boa. Obrigado, obrigado, meu irmão.
1: Obrigado,
0: meu Deus. Deus abençoe sua carreira, tá?
1: Obrigado. Deus abençoe vocês, viu, meus irmãos?
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0: sucesso com Guilherme Benuto, Grupo Menos é Mais e Matheus Fernandes, Grau de Maluca. Finalizando mais um bloquinho aqui no Show da Tarde. Seguinte, atenção, você que tá ansiosa, com o resultado da promoção da scooter elétrica, Rádio Menina, né? Tá certinho aí, tá tudo certinho?
1: Oi.
0: Tá tudo certinho?
1: Oi.
0: Oi, boa tarde, Alan.
1: Tudo bem?
0: Tudo, seja bem-vindo aqui no Show da Tarde.
1: Tô trabalhando, à tarde.
0: Né, milagre.
1: Eu sempre falo, tarde.
0: Um milagre.
1: Tarde de sexta-feira, pro cara tá trabalhando, ou o cara é muito desorganizado,
0: né?
1: Ou ele tá muito...
0: É, né? Mas é só hoje também.
1: No meu caso, eu tô aqui pra anunciar um sorteio. Um
0: momento especial.
1: Que parou a cidade de Blumenau. Eu tô aqui pra anunciar um sorteio que movimentou o mês de maio, o mês de aniversário da Rádio Menina.
0: Ai, meu coração.
1: Antes

0: depoimento daqui a pouquinho. O João Meire é romântico, tá no WhatsApp aqui, ó. Tô ouvindo! Cuida com a bicicleta, João Meire. Cuida. Esses tempos ele foi fazer um videozinho aí tomando chope andando de bicicleta.
1: Ah!
0: Não deu muito certo.
1: Eu tenho a figurinha.
0: Um abraço, meu
1: abraço.
0: Querido. Seguinte.
1: Vamos lá.
0: Mandar um abraço pros nossos parceiros da Ecomob.
1: Isso aí.
0: A Rádio Mineira, no mês de aniversário, tá dando de presente uma scooter zero quilômetro, aquela grandona.
1: Isso.
0: Aquele desejo de
1: lindona.
0: Consumo de muita gente. Seguinte, eu vou enrolar mais um pouquinho, por quê?
1: Por quê?
0: Porque a gente tá postando neste exato momento no nosso Instagram.
1: Quem será?
0: Quem tá faturando a scooter zero quilômetro? Então vai agora pro @meninafmblue. Eu vou falar depois do intervalo.
1: Tá peraí.
0: É o João Kleber que fazia assim, né? Depois do intervalo a gente vai anunciar. Mas se você, ouvinte, é curioso.

0: momento, Aline. Já. Depois do intervalo a gente anuncia e vamos tentar entrar em contato com um ganhador ou ganhadora.
1: Beleza, fechou.
0: Uma ganhadora.
1: É ganhadora?
0: É ganhadora.
1: Ai, meu Deus. Atenção, mulherada.
0: Vai pro intervalo.
1: Arroba Menina FM Blue, corre lá.
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1: Muito bem, tá rolando na internet. Deolane Bezerra, indiciada por lavar dinheiro e integrar facção criminosa. Polícia pede à justiça sequestro de carros e mais. Gente, o babado tá rolando e tá rolando forte, hein? A Deolane Bezerra, então, foi indiciada por lavagem de dinheiro e integrar facção criminosa, o PCC, o primeiro comando da capital, após conclusão de relatório da Polícia Civil nesta sexta-feira. 8 dias após aí a prisão da influenciadora. Ela foi surpreendida, né, em sua casa por policiais munidos de fuzis. E ao todo 7 pessoas foram indiciadas, então, né, incluindo a famosa, a influenciadora, a ex-mulher do MC Kevin, né? Tá presa, tá? Vamos ver até quando, mas tá presa.
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9: Estamos de volta hoje com a ilustre presença do Alan aqui.
10: Mas
9: no
10: já
9: show
10: tô indo
9: da
10: embora.
9: Tarde. Não, vou te segurar mais. É sexta-feira, vou te segurar mais um pouquinho.
10: Ai, ai, deixa eu mandar um abraço. Deixa. Eu posso mandar um abraço?
9: Deixa, vai.
10: Mandar um abraço pro Perereca.
9: Meu Deus. Ai, que susto. Você vai mandar um abraço pro Perereca, eu vou mandar um abraço pra Perereca.
10: É. Pronto. Ô, Aline Doce.
9: Ué.
10: É sexta-feira.
9: Então, sextou.
10: É, onde é que estão os tamborzinhos aí?
9: Tamborzinho.
10: Ah, os tamborzinhos.
9: Eu só tenho as palmas, eu não tenho tamborzinho.
10: Quem tá faturando a Scooter zero quilômetro, presentão de aniversário, mês de maio, aniversário da Rádio Menina, a rádio que dá uma Scooter zero quilômetro de presente pra audiência menina.
9: Meu coração.
10: Abraço pra galera. Calma. Lá da Ecomob. Já postamos lá nos stories.
9: Saiu.
10: Quem ganhou?
9: Foi?
10: Quem? Aline Doce.
9: Palmas pra mim. Obrigado, gente. Eu sabia.
10: Agora falando sério, primeiro a gente tem que agradecer.
9: Vamos lá.
10: Foram mais de 105 mil mensagens no WhatsApp.
9: Uau.
10: WhatsApp não, no Instagram da Rádio Menina. Mais de 105 mil mensagens.

0: escutando é porque tá querendo esconder alguma coisa,
1: exatamente,
0: né?
1: Exatamente, a gente faz isso não.
0: É, então, lá no nosso Instagram, todos os números estão lá, você pode conferir. Quem faz, eu tô enrolando, mas vou falar quem ganhou. Quem ganhou foi a Patrícia Paulina. Patrícia Paulina fez tudo certinho, tá seguindo a rádio. Tá seguindo a Ecomob, que ganhou um monte de seguidor, né?
1: É, você viu só? Que coisa linda, hein, Ecomob?
0: Subimos, batemos o 10K, turma da Ecomob.
1: Ah, que legal.
0: Patrícia Paulina faturou a scooter zero quilômetro, presentão aí da Rádio Menina e da Ecomob. A gente vai entrar em contato, semana que vem a gente vai fazer a entrega, a gente vai registrar, mas o principal, a gente agradece a todo mundo que participou e pode ficar tranquilo que vem muita promoção bacana. A gente já tá conversando com a turma da Ecomob, logo logo, quem sabe mais uma scooter. O Natal tá aí, né?
1: Verdade.
0: O Natal tá aí.
1: Tá pertinho, tá chegando, quem
0: Copa,
1: sabe?
0: Copa do Mundo.
1: Copa do Mundo.
0: Você gostaria de ganhar uma camiseta oficial do Brasil?
1: Ah, eu muito.
0: É, a oficial, não é a Xing Ling, não.
1: Não é Xing Ling.
0: Não é aquela que tu vai na pelada lá no Morro do Sestrem.
1: Para, que as minhas são todas oficiais.
0: É a oficial.
1: Da Tailândia.
0: Fica

0: Patrícia, deixa eu dar uma voltinha. Deixa eu dar uma voltinha na scooter.
1: Deixa eu mandar um abraço meus amigos lá no Cassitiro Garcia Jordão. Vou passar lá no bar da piscina daqui a pouco. Eu tô indo embora porque quem fez, fez, né?
0: Quem não fez,
1: trabalha mais um pouco aí.
0: Valeu, um abração.
1: Tchau.
0: Até segunda, Alan. Tchau, tchau. Vai lá dar um confere no arroba Menina FM Blue. Vai lá.
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4: Olá, boa tarde, Aline, boa tarde a você ouvinte da Rádio Menina. Blumenau intensificou os serviços de limpeza e manutenção de ribeirões, bocas de lobo e valas em toda a cidade para evitar alagamentos e possíveis estragos na cidade por conta, né, da previsão de um El Niño um pouco mais forte ou mais intenso agora no ano de 2026. As ações vão acontecer em todas as regiões da cidade. Inclusive, a cidade realizará um mutirão no dia 20 de junho com a participação de entidades, secretarias, moradores e voluntários para fazer justamente esse trabalho também em todos os locais. A Defesa Civil intensificou também pontos prioritários para intervenção em diferentes regiões da cidade e a população é convidada a participar. Os detalhes das ações e também desse mutirão você confere no portal meninablue.com.br do Departamento de Jornalismo Cristiano Silva.
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7: 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Ai, eu tenho visitas ilustres aqui no estúdio da Rádio Menina. Eu tô com o João, eu tô com o Vitor, do grupo Tia Chaleira. Meninos, sejam bem-vindos aqui ao Show da Tarde, a Rádio Menina FM. Tudo bem com vocês?
8: Boa tarde, tudo bom com você? Como você está?
7: Tudo certinho.
8: Tia está um pouco nublado, mas tá ficando bonito.
7: Vai ficar ainda
8: vai
7: mais.
8: Vai ficar ainda mais, porque música boa tem na Menina FM. Ô, João, dá boa noite.
9: Boa tarde, Aline, boa tarde a todos, né? Locutores dessa rádio maravilhosa. É um prazer do Tia Chaleira estar aqui nessa rádio e hoje fazendo presença aqui e também a gente vai fazer um pouco de música ao vivo também. Hoje o Tia Chaleira agradece a Rádio Menina e a todos os locutores por rodar o Tia Chaleira e graças às rádios, hoje as bandas estão sempre ouvidas em todo o sul do Brasil.
7: Ah, que legal, que bacana. O João, meu amigo João, pé vermelho do Rancho do Soneca, também tá por aqui. Dá um oizinho aí, meu querido. Boa tarde.
10: Oi, Aline, que satisfação mais uma vez estar aqui no teu programa aqui. É sensacional e hoje juntamente com o pessoal de Tia Chaleira aqui ao vivo na Menina FM.
7: O Tia Chaleira que logo mais estará presente lá no Rancho do Soneca fazendo aquele festeirê danado de bom. Mas antes é da gente falar um pouquinho mais sobre logo mais à noite lá no Rancho do Soneca. Meninos, como é que tá a vida de vocês? Como é que tá o Tia Chaleira? Conta aí as novidades, enfim.
8: É isso aí, falando em novidades, o Tchê Chaleira, que nesse mês, eu e o João estávamos contabilizando, ele ficou em torno de 27 datas, né, João?
9: Bailes, sim.
8: Graças a Deus, muito
7: Nossa,
8: trabalho.
7: Bastante.
8: Muito trabalho, graças a Deus. E falando em trabalho, a gente quer falar agora, aproveitar nesse momento e deixar quentinho pra vocês que logo, logo, ainda esse mês, agora em junho, será lançado o nosso novo EP, que se chama Tchê Chaleira Essência. Então fiquem ligados.
7: Que legal.
8: Logo, logo, com certeza, a menina vai estar tocando.
9: Com certeza. Complementando a fala do Vitor, né? Esse trabalho que a gente gravou lá em Novo Hamburgo. E foi um dia muito especial pra banda, que a energia tava boa.
7: Uhum.
9: E então, quem quiser acompanhar as prévias, como que foi a gravação, entra legal lá no Instagram do Tchê Chaleira, acompanha e também acompanha a nossa agenda. Como o Vitor falou, esse mês completou 27 eventos, 27 cidades
7: Bastante.
9: Diferentes. Então é Paraná, Santa Catarina, Rio Grande do Sul. E a gente agradece o carinho dos fãs e amigos do Tchê Chaleira. E também os contratantes,
7: bom, né?
9: Que acreditam no nosso trabalho, né, João? Eu quero falar um pouco bem rapidinho desse cara aqui, o João, que eu sempre falo, né? Agora não tem falado tanto dos bailes, mas na pandemia, quando foi voltando, esse cara aqui, o João, foi um cara dos anjos da guarda, que eu falo, um dos anjos da guarda, né? Que sempre, na época difícil, foi o cara que abriu as portas do Rancho do Soneca ali e recebeu o Tchê Chaleira na fase difícil. Muito obrigado, eu te agradeço ao vivo aqui, João.
10: Ô, meu amigo João, não esperava estar ouvindo isso, mas vindo de você, eu sei que é de coração.
9: Sim, eu não esqueço dessas pessoas que lá na pandemia... É João, né? É João com João, não adianta.
7: O João é sensacional, né? Já pé vermelho, paranaense que nem eu. Eita, coisa boa. Ó, seguinte, então hoje, sexta-feira, já tô sabendo que o bicho pega literalmente lá no Rancho do Soneca. Vocês vão se apresentar, fazer um show belíssimo. E eu vou pegar e vocês aí que tá, né, já com os instrumentos ali, vamos tocar um ao vivo aí pra galera.
9: Vamos lá. Bom, o Tchê Chaleira tem 29 anos, né? Quase 29 anos de história. E teve vários sucessos, que a gente vai tocar o refrão aqui pra vocês. Mas essa música em 2017, ela nos levou em vários programas de TV. Essa música nos deu o disco duplo de platina. Então vamos cantar só o refrão pra vocês.
7: Vai lá, vai lá.
9: Tô

0: boa, Tia Chaleira ao vivo aqui no estúdio da Rádio Menina. Vou aproveitar que vocês estão aí. Vamos mais uma aí.
1: Vamos lá.
2: Pode ser.
3: Uma música que tocou muito nas rádios, com certeza. Santa Catarina curte muito. Vamos cantar. Chegando a renda do Tia Chaleira.

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1: Aê, Tchê Chaleira, coisa boa. Meninos, vamos fazer um convite pessoal logo mais à noite, lá no Rancho do Soneca, curtir vocês, dançar, se divertir, porque onde tem Tia Chaleira tem diversão, né? Tem muita música boa, tem dança, enfim, faz o convite aí.
2: Com certeza, com certeza. O Rancho do Soneca sempre abraça Tia Chaleira, então fiquem ligados que tem Grupo Momentos, Grupo Evidências e final da noite Tia Chaleira. A gente vai rapidinho lá em Itajaí, faz o primeiro horário em Itajaí.
1: Sim.
2: E volta aqui em Blumenau, encerra no Soneca e sempre, a partir de que horas, João?
3: Da noite você começa aquela música ao vivo, aquele esquenta com Soneca Show e Marcinho. 22 horas, Grupo Momentos, aí vem Grupo Evidências e pra fechar a noite com chave de ouro,
1: eita,
3: nossos amigos, parceiro do Tchê Chaleira. Um abraço pro meu amigo Anderson, que deve estar ouvindo, né?
2: Com certeza.
3: Parceiraço da gente do Tchê Chaleira.
1: Que legal, que bacana. Então fica o convite pra todos os ouvintes aí da Rádio Menina. Hoje, logo mais à noite, lá no Rancho do Soneca, tem Tchê Chaleira ao vivo. Ah, vamos fazer, vou abusar de vocês. Vamos fazer mais um trechinho de algum aí?
3: Ô, Aline, a primeira música que eles cantaram tem alguma coisa a ver com você nas antigas, não tem?
1: Não, isso é tudo história pra boi dormir, tá louco? Que é isso?

0: Tia Chaleira, ao vivo aqui no Show da Tarde. Ô, João.
1: Oi.
0: Faz o convite aí, pessoal.
1: Então, mais uma vez.
0: É, vamos
1: todos
0: reforçar.
1: Todos os ouvintes aí, convidado pra vir pro Rancho do Soneca nessa sexta-feira, que vai ser bom demais. Grupo Momentos, Grupo Evidências e Tia Chaleira e o seu tiro de batom pra mulherada.
0: Ah, não pode faltar.
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0: Santos Locutores, né? E a gente agradece
1: que
0: mais
1: nada,
0: uma vez.
1: Que nada, que nada. Ó, a gente tem o Manda Zap. O Manda Zap, é inclusive o Rancho do Soneca, ele é patrocinador. É da uma às duas, de segunda a sexta. E a galera pede bastante a chaleira, viu?
0: Então eu vou...
1: Veio bastante mesmo. A galera
0: eu vou
1: gosta
0: chamar
1: demais
0: vocês lá do Rio Grande, então, pra tocar o chaleiro.
1: É isso aí. Não, a galera gosta demais de vocês. Obrigado. Meninos, quero agradecer, né, a visita e sucesso sempre. E um bom show logo mais lá no Rancho do Soneca. E quando tiver por aí, por favor, né?
0: Tamo junto.
1: Tem que passar aqui na rádio, dar o ar da graça, tocar um pouquinho pra gente, conversar, bater papo, beleza?
0: A gente que agradece pelo espaço e mais uma vez muito obrigado ao espaço que as rádios dão pro Tixaleiro, pras bandas aqui do Sul. E a você, Aline, obrigado por nos receber com muito carinho e muito respeito.
1: Valeu, valeu. Hoje, hein, gente? Não vai perder não, né, João? Não pode perder hoje.
2: Valeu, Aline.
1: Tixaleiro
2: ao vivo.
1: Tixaleiro ao vivo. No Rancho do Soneca. Agora, ó, fica com a Tixaleira. Tô bebendo demais na íntegra.
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1: Cinco partidas amanhã abrem a 18ª rodada do Campeonato Brasileiro. É a última rodada antes do início da Copa do Mundo. No Maracanã, amanhã às 16 horas tem Flamengo e Curitiba. No mesmo horário, na Arena da Baixada, em Curitiba, tem Atlético Paranaense e Mirassol.

0: acontecem no domingo. RB Bragantino e Inter, Vasco e Atlético Mineiro, Palmeiras e Chapecoense, Cruzeiro e Fluminense e o Remo encarando no Mangueirão. O São Paulo para o Esporte Total. Adriano Franco.
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15: Estamos de volta com mais sucessos, 4h28 na Menina.

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1: É, gente. Se um dia a sua mulher pedir desculpa pra você, você pode ter certeza que vai

0: Diego e Arnaldo com Zanetta e Cristiano vai cariar água. E acho que vai mesmo, hein? Tempinho mudou. Por aqui passou também Edson e Hudson, Gustavo Lima, Ian e Jorge Matheus.
1: Olha
0: lá, vai.
1: Pra você que tá, que ainda tem esperança,
0: vai cair água.
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0: Diz a previsão. 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Já já tem mais sucessos na Menina.
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0: Após briga com Zé Felipe, Virgínia Fonseca confirma que levará os filhos à Copa do Mundo. É, a influenciadora Virgínia confirmou que seus três filhos, né, a Maria Alice, a Maria Flor e o José Leonardo, estarão com ela durante a cobertura da Copa do Mundo de 2026, que será disputada nos Estados Unidos, Canadá e México entre os meses de junho e julho. Contratada para atuar como repórter do Caldeirão do Hulk na Globo, né, no evento esportivo, a Virgínia afirmou que mesmo após briga com o pai das crianças, o Zé Felipe, ela vai sim levar as cria, né, junto com ela.
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Simbora ele, dançandinho. Dança aí, vai Alex, dança aí, dança aí. Ele dança de lá, eu danço daqui. A gente tá trocando, fazendo a troca aqui da comunicação. Porque o Aline Doce, tô indo nessa, tô caindo fora. 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Se quiser vir junto comigo, venha. Meu Instagram, @arealdoce.

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4: Olá, boa tarde, Alex. Boa tarde a você, ouvinte da Rádio Menina. O incêndio que foi registrado hoje no fim da manhã na região central da cidade, ali na Rua das Palmeiras, na esquina da Rua 15 com a Rua das Palmeiras, começou num compressor de ar, de acordo com o Corpo de Bombeiros. As equipes foram acionadas e, quando chegaram ao local, identificaram que as chamas estavam concentradas nesse equipamento, que é utilizado por uma clínica odontológica instalada no prédio. Para controlar o incêndio, fazer o trabalho de rescaldo, foram usados aproximadamente 2 mil litros de água. Apesar do susto, não houve feridos. A ocorrência resultou apenas em danos materiais e o local passará por uma perícia para determinar, né, a causa exata do incêndio. No portal meninablue.com.br você confere lá imagens e o vídeo também desse incêndio que movimentou a região central da cidade nesta sexta-feira. Do Departamento de Jornalismo, Cristiano Silva.
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15: Gente, boa tarde pra você que tá ligado aqui na 97,5 Menina FM. O tempo todo com você, sejam todos muito bem-vindos. A partir de agora, tá começando, é? Tá no ar o nosso Vila Sertaneja, edição desta sexta-feira, dia 29 de maio de 2026. Sextou! Coisa boa, hein? Sexta-feira, final de semana chegou pra gente relaxar, pra gente aproveitar, se divertir. E o Vila Sertaneja tá chegando na sua companhia neste finalzinho de tarde, de sexta-feira até às 19 horas. Vamos ficar juntos até comecinho da noite com muita moda boa pra gente curtir. Já entrar no clima aí do final de semana. Como é que você tá? Tudo bem? Tudo tranquilo por aí? Tá voltando pra casa já? Vai com calma, vai na boa. Você que tá no trânsito, daqui a pouquinho você já chega no seu destino, na sua casa.

0: lado do rádio, você que tá curtindo a menina o dia todo através do rádio, do aplicativo, da internet, o meu muito obrigado aí pela audiência e pelo carinho de todos os dias, tá bom? Eu, Alex, tô na sua companhia, direto aqui dos estúdios da Menina FM. Mais uma semaninha aí se finalizando com sucesso, graças a Deus, né? Mês finalizando também. Além da semaninha, o mês também tá finalizando. O mês de maio tá acabando e semana que vem já é mês de junho e é mês de Copa do Mundo. Não, peraí, cadê a vinheta? É a vinheta do Brasil, né?
1: Brasil!
0: Agora sim! É, e tem Brasil na Copa do Mundo e a gente vai ficar por dentro de tudo que vai rolar na Copa. Aqui na Rádio Menina a gente já tá no clima e o Cris também vem trazendo todas as

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É, tem 2 almoços, aquele almoço tradicional de domingão. Você e mais um acompanhante, tá afim? Manda mensagem no nosso WhatsApp 2102-6515. Não esquece, nome completo, o bairro ou a cidade de onde você tá curtindo a menina nesse exato momento. São 2 almoços. Manda mensagem, aumenta o volume, porque o nosso Vila Sertaneja tá começando com música boa. O Guilherme abrindo a nossa primeira sequência.

0: casa com Israel e Rodolfo, Hugo e Guilherme. Daqui a pouquinho tem mais sucessos pra gente curtir. Finalzinho de tarde de sexta-feira, você ligado comigo aqui no Vila Sertaneja até às 19 horas. Na 97,5, na sua companhia com música boa pra você que tá aí do outro lado do rádio. Ligado com a gente o dia todo, tá? 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Você manda mensagem no 21026515. Tá valendo 2 almoços no restaurante Eco Espaço Bem Caipira. Você que tá querendo almoçar no restaurante diferenciado, já tá prometendo a tempo aí pra patroa, que vai levar ela pra almoçar fora, vai dar um descanso aí pra esposa, ou até você, minha amiga, quer dar um presentão aí pro maridão, tirar ele da churrasqueira, os dois relaxando e aproveitando um almoço caseiro, com aquela comida preparada no fogão a lenha, em meia natureza. Tá valendo 2 almoços, você e mais um acompanhante neste domingão no Eco Espaço Bem Caipira. É só mandar mensagem aqui no nosso WhatsApp, 21026515, nosso WhatsApp pra você participar. E vamos atender os recados da galera, tem mensagem de áudio chegando. Fala comigo, boa tarde.
1: Alex, Benedito Arroz Cansador.
0: Fala, Benedito.
1: Quero concorrer esse almoço aí do Eco Espaço Bem Caipira, hein? Mereço ganhar no Vida Sertaneja. É hoje. Nem que seja com a casa que caia.
0: Ah, é?
1: Igual que eu dou essa parte. Manda pra mim esse almoço aí,
0: Espaço
1: Bem Caipira. Benedito
0: Arroz
1: Caçador, valeu?
0: Valeu, meu caro Benedito. Abraço, parceiro. Quem mais?
2: Boa tarde, Alex. É Silvana.
0: Oi, Silvana.
2: Da Escola Agrícola. Sextou, Alex.
0: Coisa boa, né?
2: Esse tempinho chuvoso.
0: Ai, bom pra ficar em casa.
2: Mas nós estamos aqui escutando a rádio Menina na Costura. Oi, Alex. Beijo.
0: Beijo, querida. Obrigado pela participação. Quem mais? A Luísa, do bairro Topava Central. Alex, tô ligado aqui na menina, quero concorrer aos prêmios. Tá bom, Luísa, tá participando já, tá? Boa sorte. Boa tarde, Alex. Tem gente mandando foto aqui do jogo de ontem, que o Palmeiras ganhou de 4-1 do Júnior Barranquilla na Libertadores e se classificou. Tá mandando abraço pro Cris também. Quem que mandou esse recado? É a Aline. Olha, Aline, não vou nem te falar nada. Olha que eu sequei o Palmeiras ontem, cara. Mas não deu muito certo. Valeu, querida. Tamo junto. Participa aí. 21026515. Intervalo. Já voltamos.
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0: 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Aqui no Vila Sertaneja, bom finalzinho de tarde, comecinho de noite já pra você que tá curtindo a menina aí na sua casa, você que já tá em casa aí, aproveitando aí o restinho da sexta-feira, já pensando no final de semana. Vamos aproveitar, né, gente? Final de semana tá aí mais uma vez pra gente relaxar, descansar. E é sempre muito bom ter você aqui na nossa companhia. Vila Sertaneja até às 19 horas. Você pode participar através do nosso WhatsApp, mandar seu recado no 21026515. Hoje tá valendo dois almoços no restaurante Eco Espaço Bem Caipira. Daqui a pouquinho eu vou atender mais recados, porque agora eu quero falar de uma promoção que tá rolando no Instagram da Rádio Menina, hein? 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Intervalo comercial, já voltamos.
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0: Muito bem, Cristiano Silva chegando com informações. Cris, boa noite.
2: Olá, boa noite, Alex. Boa noite a você, ouvinte da Rádio Menina. A partir de segunda-feira, dia 1º de junho, a vacina contra a gripe vai estar liberada para toda a população aqui em Blumenau. Ela estará disponível tanto nos ambulatórios gerais quanto nos ESFs que possuem sala de vacina. E os horários de funcionamento, eles podem ser consultados diretamente lá no site da Prefeitura. Funcionamento de cada unidade de saúde. Para receber o imunizante, cidadão deve comparecer à unidade levando um documento de identidade com foto e a caderneta de vacinação. Até amanhã, ainda permanece a vacinação para os grupos prioritários. O objetivo é ampliar a cobertura vacinal a partir de segunda com essa liberação para toda a população. Atualmente, 43,3% do público-alvo apenas se imunizou. No portal meninablue.com.br você confere mais detalhes. Do Departamento de Jornalismo, Cristiano Silva.
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7: 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O tempo todo com você, tamo de volta com a segunda e última hora do nosso Vila Sertaneja nesse finalzinho de tarde, comecinho de noite de sexta-feira.

mais um acompanhante, tá querendo almoçar fora neste domingão? Manda mensagem aqui pra gente, 2102-6515, pra você concorrer a esses dois almoços. Deixa eu pegar alguns recados. A Morgana, do bairro Velha, tá participando. Abraço, Morgana. Obrigado pela participação, querida. Boa sorte, tá? Quem mais? O Jovanir também tá querendo faturar os dois almoços. Valeu, Jovanir. O Jefferson, da Itopava Norte. Manda pra mim, Alex. Valeu, Jefferson. Quem mais? Só pra lembrar que eu faço bolos gostosos. Bolos gostosos. Tem gente tentando chantagear a gente aqui com bolo, cara. É a Juliane, é. Fica ligada aí, Juliane. Valeu, querida. Beijo, obrigado pela participação. Tem que mandar um bolo desse aqui pra gente, né? Pra gente tomar aquele cafezinho final de tarde. Mas não tem que, não pode só mandar de manhã cedo. Tem que mandar final da tarde também. É. Valeu. O Batata também tá por aqui. Tá no fogão a lenha, né, Batata? Coisa boa, tomando chimarrão. E tá querendo os almoços. Valeu, Batata. Abraço, parceiro. Hoje passa a localização aí pra gente. E aí aproveitar esse fogão a lenha também. Boa noite, Alex. Aqui é a Márcia, esperando as amigas pra noite das meninas. É, que legal. Quero participar aí do sorteio. Tá bom, querida? Tá concorrendo, tá? Boa sorte pra você também. E boa festa aí pra vocês, meninas. Tá bom? Manda seu recado 2102-6515. Intervalo comercial. A gente acabou de voltar do intervalo. Agora a gente vai de música. Como que não? Jorge Mateus, a hora é agora, abrindo a segunda hora do Vila Sertaneja.

0: E os grandes sucessos do sertanejo. Fechando aí mais uma sequência. Zeneto Cristiano também passou por aqui. Juan Leandro, teve Diego, Vitor Hugo, Jorge Matheus, e daqui a pouquinho tem muito mais pra você curtir nesse comecinho de noite de sexta-feira. Obrigado pela audiência, pelo carinho. Bom final de semana aí pra você que já tá em casa de boa, já tomando aquela cervejinha gelada, já preparando aquele churrasquinho. Porque assim, quando chega sexta-feira, a gente tem que fazer aquele churrasco, né? Depois de uma semana inteira aí de muito trabalho, muito estresse, sexta-feira merece abrir aquela lata de cerveja ou aquele refrigerante e preparar aquele churrasco. É, pra comemorar o fim de semana, como que não? Ai, vamos atender as participações da galera aqui no WhatsApp, no 21026515. Tá valendo dois almoços no Eco Espaço Bem Caipira. E a nossa audiência tá participando. Tem mensagem de áudio? Fala comigo, boa noite.
1: Boa noite, Alex. Nayara da Vitor Conde, motorista. Oi, de aplicativo. Quero participar e ganhar esse vale de dois almoços. Me tá coloca bom. No sorteio.
0: Valeu, querida. Beijo.
2: Oi, boa noite. Aqui é o Jean do Bairro Vila Nova.
0: Fala,
2: quero
0: Jean.
2: Ganhar esses dois almoços aí do Espaço Bem Caipira.
0: Ah.
2: Quero levar a minha esposa amada.
0: Boa.
2: Pra almoçar lá. Manda pra mim, quero ganhar. Valeu.
0: Valeu. Abraço, Jean. Tá concorrendo. Fala, Alex. Aqui é o Anderson do Bairro Passo Manso. Manda esses almoços do Eco Espaço Caipira pra mim. Quero fazer um agrado pra patroa. Pra poder tomar umas geladas nesse final de semana sem me aborrecer muito. Só torce pra ela não ver essa mensagem. Pra ela não ter ouvido essa mensagem, viu? Pra ela não ver essa mensagem aqui no WhatsApp da rádio. Senão miou tudo o teu final de semana aí, ô Anderson. Valeu, parceiro. Um abraço. A Maristela também tá participando. O Vandelino. Valeu, Vandelino. Grande abraço, parceiro. Tem gente pedindo pra mandar pra... Alex, coloca meu áudio. Cadê o... Aqui, ó. Bota meu áudio aí, Alex.
3: Boa noite, Alex. Eu, Sebastião, do bairro do Garcia. Quero participar desses dois ingressos aí pra jantar ou pra almoçar.
0: Ah.
3: E que deu com os pessoal do Flamengo aí da rádio? Estão tudo caladinho, tudo quietinho aí depois da vida. Do massacre que o nosso Palmeiras deu, hein?
0: Tá no passado isso já.
3: Tem alguém aí da Rádio Minha, quando o Flamengo dela ganha, é aquele fuzuê. Agora a semana tá tudo caladinho, fazer aqui nas caras.
0: Valeu, Sebastião, ó, mas ficou no passado essa derrota. Eu já nem lembro mais que ano que foi, Cris?
4: Quem vive de passado é museu.
0: Boa! Daqui a pouquinho o Cris chega aí com todas as informações do esporte no finalzinho do programa. Valeu, Sebastião. Grande abraço.
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0: informa a hora certa. Agora 6h23.
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1: Bom comecinho de noite pra você que tá curtindo o nosso Vila Sertaneja. Agora vamos chamar a Emily Ramos, direto do Alerta Blue, tá chegando com as informações, a previsão do tempo pro restante aí desta sexta e também pro final de semana. Emily Ramos, boa noite.
5: Boa noite, Alex, e todos os ouvintes da Rádio Menina. No restante desta sexta-feira, vamos continuar com a presença de muita nebulosidade e também condição para chuvisco isolado. Para amanhã sábado, entre o período da madrugada e também durante a manhã do sábado, vamos ter a passagem de um cavado que vai trazer a ocorrência de chuva de fraca, moderada intensidade, mas que ocorre de forma mais isolada por aqui. A partir da tarde do sábado, a instabilidade se afasta aqui da nossa região, o sol volta a predominar aqui em Blumenau e a temperatura máxima no sábado fica na casa dos 23 graus. Já no domingo, vamos ter a atuação de uma nova massa de ar seco que vai manter o tempo firme, céu ensolarado, temperatura mínima no amanhecer na casa dos 15 graus e durante a tarde do domingo, a máxima oscilando em torno dos 25 graus. E para o início da próxima semana, o tempo firme ainda continua por aqui. Da Defesa Civil de Blumenau, meteorologista Emily Ramos.
1: Valeu, Emily Ramos, obrigado pelas suas informações, um grande abraço para você e toda a equipe do Alerta Blue.
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1: O tempo todo com você, estamos de volta com mais músicas. Ó, finalzinho da sequência, a gente vai revelar o ganhador dos dois almoços do Eco Espaço Bem Caipira. Última chance para você participar. Bora de Michel Teló e Maiara Maraíza.
7: Já

0: FM o tempo todo com você, fechando mais uma sequência do nosso Vila Sertaneja. Que sequência, meus amigos. Boiadeira na Castela e Teodoro Sampaio, se a casa cair, pode deixar que caia, porque é sexta-feira. Ó, passou por aqui também Guilherme Santiago com Guilherme Benuto, Jogado na Rua e Casa Amarela, Chitãozinho e Chororó, Fio de Cabelo, Michel de Teló e Maiara Maraíza. É, o Ala caprichou nessa sequência aí. Depois de curtir uma sequência como essa, não tem como começar o final de semana de um jeito diferente, né, gente? É, começar com tudo, daquele jeito, abrindo aquela latinha de cerveja e botando aquele churrasquinho, né? Preparando aquele churrasco aí pra família e pros amigos. Vamos lá, bora descobrir quem tá se dando bem? Já temos o ganhador. É ganhadora? Vamos lá, então, quem tá se dando bem, tá faturando 2 almoços no Eco Espaço Bem Caipira, aquele almoço tradicional de domingão. É a Joyce, final do telefone 0698. Tem mensagem de áudio? Vamos colocar aqui pra gente ouvir.
1: Oi, Alex, Joyce aqui do Progresso, manda os almoços pra mim.
0: Ô, Joyce, parabéns, querida! Se deu bem, faturou 2 almoços no Eco Espaço Bem Caipira. Ó, pode ir direto lá no Eco Espaço Bem Caipira, no Alto Baú, em Ilhota, que o seu nome vai estar na lista, tá bom? E você que não ganhou, não fica triste, continue sempre ligado, participando de todos os programas aqui da rádio, também de olho lá no nosso Instagram, @meninafmblue.
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0: O tempo todo com você, tamo de volta. Reta final do nosso Vila Sertaneja. E ele tá chegando, é? Cristiano Silva já está comigo aqui nos estúdios e vem chegando aí com os destaques do Jornal da Menina, primeira edição de segunda-feira. Cris, boa noite.
9: Olá, boa noite, Alex. Boa noite a você, ouvinte da Rádio Menina. Na próxima segunda, a gente vai ter uma entrevista com a gerente executiva da Fiesc aqui no Vale do Itajaí, a Graziela da Silva, para falar sobre convênios que foram assinados com a prefeitura que buscam justamente fortalecer a área de educação, da gestão e também da inovação no setor público e também nas empresas aqui da cidade de Blumenau. São convênios que vão ter aí a parte do SESI e do SENAI com o conhecimento, com a capacitação, e a Prefeitura de Blumenau, através da Secretaria de Desenvolvimento, fazendo essa ligação com empresas e com o setor industrial da cidade. Então, na próxima segunda-feira, a partir das 6 da manhã, a gente tem essa entrevista também. Vamos falar também sobre a vacina contra a gripe, que será liberada a toda a população a partir de segunda-feira. Nossa unidade móvel vai trazer essa informação direto das ruas da cidade, conversando com o secretário de saúde, Marcelo Lanzarin, sobre esse assunto. Então, além disso, é claro, tem as informações do setor policial, trânsito, tem as informações da previsão do tempo, esporte, tudo isso a partir das 6 horas da manhã, com Rodrigo Vieira, Jefferson Fagundes, Gabriel Lângaro e Adriano Franco.
0: Ô Cris, e falando de esporte, hoje é uma sexta-feira de fortes emoções, porque saiu o sorteio das oitavas de finais da Libertadores, final de semana, última rodada do Campeonato Brasileiro, tem final de Champions League, tem o Brasil entrando em campo, né, Cris?
9: Tem muito esporte nesse fim de semana. Vamos começar então pela Libertadores da América. Os confrontos serão entre Estudiantes da Argentina, Universidade Católica do Chile, Rosário Central da Argentina e o Corinthians, Cruzeiro e Flamengo, é a única oitava de final, única partida entre brasileiros, Tolima da Colômbia, Independiente del Valle do Equador, Mirassol e LDU do Equador, Palmeiras e Cerro Porteño do Paraguai, Platense da Argentina contra o Coquimbo Unido do Chile e Fluminense contra Independiente Rivadavia da Argentina. Alguns times surpresas aqui, né? Que ninguém imaginava que pudessem se classificar, mas estão aí classificados para as oitavas. As partidas, elas serão disputadas nas semanas dos dias 11 e 20 de agosto. 11 e 20 de agosto, as partidas das oitavas de final da Libertadores da América.
0: O grande jogo dessas oitavas é Flamengo e Cruzeiro, provavelmente, né, Cris?
9: Eu acho que é o confronto mais difícil, mais equilibrado. Acho que é o confronto mais equilibrado é Cruzeiro e Flamengo, com certeza.
0: Poderíamos colocar também Rosário Central e Corinthians? Rosário Central tem o Di Maria como estrela?
9: Também.
0: O Corinthians é o Depay, né, Cris?
9: Universidade Católica Estudiantes, também que a Universidade Católica, né, sempre costuma, às vezes, aprontar, né? Independiente del Valle, também é um time que às vezes costuma. LDU, Mirassol também pegou um confronto difícil, LDU.
0: E o Palmeiras com o seu Porteño, Cris?
9: Acho que o Palmeiras pegou um adversário não tão difícil.
0: Acessível, né? Dá pra passar?
9: Dá pra passar. E como o Flamengo e Palmeiras estão em chaveamentos diferentes, um de cada lado, pra eles se enfrentarem só na final.
0: Podemos ter uma
9: final. Se acontecer, né? Uma final entre os dois times. Se caso isso acontecer, eles só se enfrentam na final da competição.
0: Tá certo.
9: Amanhã a gente tem a final da Liga dos Campeões da Europa. Paris Saint-Germain e Arsenal. O jogo vai ser 1 hora da tarde, lá na Puskas Arena. É a final do campeonato de clubes mais importante do mundo, que é a Liga dos Campeões da Europa. PSG, na minha modesta opinião, leva vantagem, é o favorito para esse jogo, até porque o PSG tem um baita time de futebol,
0: né? Timaço. E tem tudo pra ser o bicampeão, né, Cris? Apesar que é um jogo só, né? O Arsenal também.
9: Pode. Então, tudo é possível aí nessa final, mas eu acho que o PSG leva uma certa vantagem. Amanhã a gente também tem início da 18ª rodada da Série A do Campeonato Brasileiro, é a última agora antes da parada para a Copa do Mundo. No Maracanã, 16h, o Flamengo recebe o Coritiba. Também às 16h tem Atlético Paranaense e Mirassol na Arena da Baixada. Depois, às 17h30, na Arena do Grêmio, tem o Tricolor Gaúcho contra o Corinthians. Também às 17h30, o Bahia recebe o Botafogo na Arena Fonte Nova. Na Vila Belmiro, às 20h, o Santos joga contra o Vitória. Daí, no domingo, 11h da manhã, Bragantino recebe o Internacional no Cícero de Souza Marques. Em São Januário, Vasco vai enfrentar o Atlético Mineiro no domingo, 16h. Também às 16h tem Palmeiras e Chapecoense lá na Arena do Palmeiras. No Mineirão, 18h30, domingo, tem Cruzeiro e Fluminense. E fechando essa rodada, domingo, tem Remo e São Paulo, 8:30 da noite no Mangueirão. Lembrando que o Brasil também faz seu amistoso agora nesse domingo no Maracanã. É o último amistoso da seleção brasileira em solo, né? Em solo brasileiro. Depois ele vai fazer mais um amistoso antes da Copa contra o Egito, mas já nos Estados Unidos. Então vai ser no Maracanã esse jogo, 6:30 da tarde do domingo, Brasil e Panamá. É aquele amistoso pra levantar um pouco a moral da...
0: Pra golear, pra todo mundo sair feliz da vida.
9: É isso mesmo, pra levantar...
0: Vamos ganhar a Copa,
9: vamos,
0: né?
9: Vamos ganhar a Copa, bem isso mesmo.
0: Rumo ao Hexa, né?
9: Uhum. Essa que é, o objetivo dessa partida. Aí o Brasil tem um outro amistoso, então, no dia 6 de junho.
0: Aí é mais encardido.
9: Daí, já nos Estados Unidos, contra o Egito. Egito, que tá classificado
0: do Salah,
9: Copa,
0: né?
9: É, do Salah. Esse jogo daí vai ser lá no Cleveland Balls Stadium. Aí o Brasil estreia na Copa do Mundo no dia 13 de junho, contra Marrocos, em Nova Jersey. 7 horas da noite será esse jogo. Na segunda rodada, joga contra o Haiti, no dia 19, e encerra a participação na fase de grupos. A gente espera que não encerre a participação na Copa, né? Mas na fase de grupos, no dia 24 de junho, contra a Escócia.
0: Cris, pra fechar o esporte, teu palpite aí pra PSG e Arsenal, a grande final da Champions League.
9: PSG. Acho que PSG leva esse título.
0: Vai ser campeão?
9: Acho que sim, mais uma vez.
0: Mais uma vez, bicampeão, né?
9: Já ganhou em cima do Flamengo.
0: O placar, Cris? 2-1?
9: 3-1 pro PSG.
0: 3-1, Cris?
9: 3-1 pro PSG.
0: Tá um baita jogo do PSG aí, vamos aguardar, né?
9: 3-1 pro PSG.
0: E o time francês se torna campeão mais uma vez ainda.
9: Eu acredito que sim.
0: Tem tudo pra vencer, né?
9: Tem palpite pro jogo do Flamengo amanhã contra o Coritiba no Maracanã?
0: Pode falar, Cris.
9: Deixa eu ver aqui, ó, Flamengo contra o Coritiba. Tá certo que a gente tá meio desfalcado, mas eu vou jogar aqui 3-1 pro Flamengo.
0: 3-1 pro Flamengo, fechando bem a parada dessa Copa.
9: Isso, pra sair bem.
0: Tem um áudio pra colocar aí, Cris?
9: Sair com a moral alta. Não, não, eu tô mandando um áudio.
0: Tá mandando um áudio.
9: Tô mandando por quê? Tem um grupo de WhatsApp aqui que é o Mengão Pra Sempre. Tem mais de 50 participantes. O pessoal vai assistir jogo do Flamengo em loco.
0: Legal,
9: a torcida
0: legal.
9: Fiel mesmo. Estão sempre ligados aqui na programação da Rádio Menina também. O Luiz e o Sérgio, se não me engano, que são os administradores aqui do grupo.
0: Eu tô nesse grupo também, viu?
9: É? Opa, então.
0: Quando sai gol, a galera agita esse grupo.
9: Então, um abraço aqui do Cristiano Silva e do Alex pra todo a equipe, todo o pessoal aí do grupo Mengão Pra Sempre, que é a torcida forte aí do Rubro Negro aqui em Blumenau.
0: Deixa eu aproveitar o gancho, Cris, mandar um grande abraço também pro meu amigo Edivan, que tá no sítio com a família e também curtindo a nossa Menina FM. O Edivan, que é flamenguista, Cris.
9: Opa, mais um pra nação.
0: Ah, ficou brabo aqui com o ouvinte, tava zoando com a gente aqui.
9: E o grande fato do esporte...
0: Um abraço também pra esposa dele, a Gabriela.
9: Toda
0: a
9: o grande fato do esporte hoje também foi a vitória do João Fonseca no torneio de tênis no Roland Garros. Ele avançou agora pras oitavas de final e ele venceu nada mais, nada menos do que o Novak Djokovic, que é um dos maiores campeões da história do tênis mundial. Tava perdendo de 2-0, conseguiu vencer 3-2 e agora vai para as oitavas de final da competição nesse torneio que ficou marcado pelas 3 vitórias do Gustavo Kuerten.
0: Sensacional, grande feito então.
9: Olha, excepcional o jogo do João Fonseca hoje. Vamos embora?
0: Vamos embora, chegou o final de semana, hein, Cris? Vamos aproveitar.
9: Graças.
0: Sextou agora?
9: Um abraço.
0: Valeu, Cris.
9: Tchau, tchau.

FM, o tempo todo com você, finalizando o nosso Vila Sertaneja desta sexta-feira. Eu sou o de Eduardo Costa. Imagina eu. E quem olha pra mim. Vamos nessa, né, gente? Deu essa semana. Bora descansar que o final de semana chegou. Obrigado mais uma vez aí pela audiência, pelo carinho, pela participação. Você que ficou ao longo dessa semana aqui comigo aos finais de tarde. Obrigado, gente. Tamo junto. A gente agradece aí pelo carinho de todos os dias, tá? Segunda-feira a gente se encontra. Segunda-feira tem mais Vila Sertaneja a partir das 5 horas, finalzinho da tarde aqui na 97,5. Beijo no coração, bom final de semana, se cuidem, juízo na cachola e a gente se fala semana que vem. Grande abraço, gente, tchau, tchau, fui!

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Olá, amigos, muito boa noite. São 19 horas mais 5 minutos. Hoje é sexta-feira, dia 29 de maio de 2026. Estava aqui pensando, né? Você entra no ar, na concentração. A gente fica chegando no pique, sexta-feira. Olá, amigos, sexta-feira. Mas a nossa segunda, né? Quando começamos a segunda, é tudo igual, né? Olá, amigos, é segunda, terça. Mas hoje é sexta, claro, final da semana, porque não tem dia para ser feliz. Mas óbvio que a sexta-feira é o fim de semana que vem chegando no povoado. Estava aqui pensando antes de entrar no ar, né? A gente tem aquela concentração e tal. Como é que vamos entrar no ar? Qual vai ser a abertura do programa? Aquele pique todo, né? Eu chego na segunda agradecendo a Deus. Segunda-feira chegou, vamos que vamos. Óbvio, sexta-feira chegou no povoado, então vamos fazer uma boa sexta-feira, vamos fazer um bom final de semana, vamos agradecer a Deus pela oportunidade que tem nos dado e, sobretudo, né, a gratidão de ter saúde, a família do lado, os amigos. E chegou o final da semana, vamos aproveitar então, né? Vamos aproveitar então. Sou Rafael Luiz, ficamos juntos até às 21 horas com o nosso Rancho de Taura. E o WhatsApp disparou. O WhatsApp disparou, gurizada. O WhatsApp disparando aqui, né? Então vamos, no decorrer do programa, pagando as contas por aqui. E sempre agradecendo essa baita parceria, que o Rancho de Taura é o programa mais ouvido em toda a região e tem a melhor companhia do mundo, a sua, você do outro lado, tá bueno? E vamos que vamos, da estância pra renda, final da semana, buscar umas coisas pro final aí. Pro final da semana, né? Vamos de a cavalo. Quanta saudade que tenho da minha infância, parceiro véi! Mas a bem da verdade, tava aqui começando, Marco, como é que eu vou começar o programa hoje? A sexta-feira, nós estamos felizes todo dia, né?

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1: 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Ah, mudaram a tela aqui agora, ficou mais virada pro lado de cá, agora é primeira leitura aqui do texto, testemunhado, gostei, tá bonito aqui, gostei. 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

0: E vamos que vamos, nosso Rancho de Tauro, agora às 19:36. Este é o nosso Rancho de Tauro. 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Valeu, Daniel, um grande abraço para você e todos os amigos aí, tá bom? Meu amigo Nestor Luciano Ber, parceiraço, este é o rádio pendurado no baldrame do rancho. Valeu, querido amigo Nestor Luciano Ber, ou Luciano Nestor. Não é a ordem, né? 2 + 2 = 4, é igual, né? 2 + 2 = 4, 3 + 2 = 5, 2 + 3 = 5, tudo igual, né, Luciano? Abraço, meu amigo. Ricardo Alba, acompanhando o programa também, valeu, Ricardo, um grande abraço, doutor Ricardo Alba, querido amigo, também acompanhando o Rancho de Taura. Valeu, Alba, um abraço, amigo velho, pessoa queridíssima. Tem mais recado chegando por aqui. A Prof. Ali, acompanhando o programa também, que gosta muito da música Cantares de um Chamamé com os Monarcas. Malomeno, né, né, Prof. Ali? Malomeno, né? Rafael Luiz, eu solicito a música Lago Verde Azul. É o João da Fortaleza. Viu, João? Vem o João Luiz correndo aí cantando pra nós. E na sequência já é a música que você solicita, tá bom? Meu amigo Mila. O Mila, o Sônia, o Ito, o Jairo, o Júlio e o Júlio do Jordão, Lipinski e o Maneca. O Mila, que já tá com as duas mãos na taça, porque o campeão brasileiro desse ano é o Palmeiras.
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0: Ei, Mila, velho, né? O Mila com as duas mãos na taça, campeão brasileiro 2026, é o Palmeiras. Valeu, Mila! Tô brincando aí, ó, só pra ver quem vai dizer. Tá cedo, Rafael? Aí já veio um monte aí.

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0: vamos desse jeito, né, compadre João Luiz Correia? Minha infância, baita música, né? Tem bastante recado chegando por aqui. Mandar um abraço para o amigo Maninho da Fortaleza, acompanhando o programa. Valeu, Maninho, um abraço, amigo velho. O Carlos Eduardo Menezes de Luiz Alves mandou esse pedido aqui. Eu tô tentando decifrar qual o nome da música, parceiro velho.
1: Boa noite, Rafael Luiz, tudo bem?
0: Tudo especial.
1: Uma ótima sexta-feira pra nós.
0: Pagamento semana que vem, né?
1: Queria ouvir Gaúcho e Tanto, um bugio velho largado.
0: O nome da música tirando. É Gaúcho e Tanto, bugio velho largado. Sim.
1: Aproveitar bem a...
0: Me ajuda, parceiro.
1: Foi fim de semana.
0: Vai me ajudar, tenho certeza disso. Né, Gaúcho, entanto, o nome da música? Vamos campear por aqui, tá bueno? O Gerla de Gaspar também acompanha o programa. Um abraço todo especial. O João da Fortaleza também tá acompanhando o programa. O João pediu uma nova hoje, né? Um lançamento do fundo da grota. Valeu, João. Um abraço, amigo, velho. Mas se não tocar, não adianta, né? Se não tocar, não adianta, né? Meu amigo Batata acompanhando o programa. Rafael Luiz, manda um abraço pra nós. Para a esposa Elissandra. É, e pra toda a família aí. Valeu, Batata. Um grande cria. Retrato, hein, parceiro, velho? Que retrato. É hoje isso aí, meu galo? É, eu acho que é fake, tava dia ainda. Um abraço para o meu amigo Batata e um abraço pra Elissandra. Né, luz do meu rancho, que baita pedido. Vai bem pra essa sexta-feira, né, Batata? Um abraço, meu amigo. Tem mais recado chegando. Fala, parceiro, velho.
2: Boa noite, senhor Rafael Luiz. Uma boa noite para o senhor.
0: Obrigado.
2: Para todos os ouvintes.
0: Obrigado.
2: Hoje, às 4:30 da manhã, nós perdemos o último tronco missioneiro do Rio Grande do Sul. O Dom Hortaça. Perdemos hoje. Tá? Então, eu gostaria de escutar
0: uma história,
2: a música
0: vai,
2: dele. Time de Galo. Para escutar que esse cara era o ícone da
0: verdade,
2: ele,
0: verdade, amigo.
2: Jaime Caetano Brau e mais outros dois troncos.
0: Noel Guarani e César Passarinho.
2: Morreu.
0: Eu te ajudo. Noel Guarani
2: e César. Aí, nós estamos na.
0: É isso aí, amigo, velho, né? Eu vou te ajudar, né? Nesse sentido aí, né? É, emoção faz parte, né? É, Pedro Hortaça, um dos missioneiros, né? Dos quatro troncos missioneiros. Tem uma poesia, inclusive, do Jaime Caetano Brau. É, são as pessoas aí que representaram, né, a cidade de São Borja, São Nicolau, São... Me ajuda aí, gurizada. São Borja, São Nicolau, São Luiz Gonzaga. Me ajuda. São Lourenço das Missões. São Miguel das Missões, que é a capital, patrimônio. Inclusive, São Miguel das Missões é patrimônio mundial da Unesco, tá bom, gurizada? São João Batista, ali pertinho de Ijuí. E Santo Anjo, né? Agora sim, agora fui bem, né? Já tive lá em todas essas cidades, conheço. Não me conheço muito bem, mas conheço. Mas São Miguel já estive, São Luiz Gonzaga também estive. É, então são esses os sete povos: São Borja, São Nicolau, São Luiz Gonzaga, São Lourenço, São Miguel das Missões, São João Batista e Santo Ângelo. Quem quiser pesquisar, pesquisa ali, que aí você vai ver essas cidades, o quanto foi importante. É muito mais religiosa do que política, né? Ali é uma questão muito mais religiosa do que política. Mas aí eu deixo pros historiadores, cada um tem a sua versão, né? Cada um tem a sua versão, eu penso em uma versão, outros pensam, né, em outros. Os historiadores aqui sabem, mas meu ponto de vista é muito mais religioso do que político. Nessa questão da guerra dos sete povos, né, onde São Sepete Araju construiu aí o seu legado e foi imortalizado, né? Foi imortalizado. É um assunto muito particular. E perdemos realmente o grande Dom Pedro Hortaça, né? Perdemos o Dom Pedro. Tô tentando achar aqui mais um detalhe aqui. Mas enfim, eu não sou muito de pesquisar, eu gosto mais de trazer no meu conhecimento, nas minhas leituras, né? Gosto de trazer nas minhas leituras, tanto é que o que eu citei aqui não foi pesquisado, foi das minhas leituras. Mas enfim, fica aí a nossa homenagem o Dom Pedro Hortaça, né? Que faz parte dos quatro troncos missioneiros. Pedro Hortaça, Noel Guarani, Jaime Caetano Brau e Senair Maiká. Um salvo engano. O pessoal vai me ajudar aí. Não gosto de pesquisar, gosto das minhas leituras aí, tá bueno? Quero mandar um grande abraço para os meus amigos da Bagatole Shopping. Rafael Luiz manda um abraço para o Aldivar Bagatole e todos que fizeram parte da história aí. As Meninas Criativas, mais uma empresa aí da rede, né? Então, um grande abraço ao amigo Aldivar Bagadoli e todos da Menina ou das Meninas Criativas, mais uma empresa da rede aí, tá bueno? Amigo, irmão e parceiro, e essa vai pra ti, Aldivar, que tu és parceiro, amigo, irmão, amigo e parceiro.

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1: Menina gostosa de ouvir, agora são 8:24. Amanhã, sabadão. É o sábado que chegou no povoado, né? 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Levar um orçamento, dar uma melhorada aí no seu rancho. Quando eu digo rancho, eu me refiro a

0: casa, né? Um rancho pode ser um suntuoso palácio ou um simples rancho, como é o meu caso, mas pode ser um suntuoso palácio. Eu me refiro sempre a rancho e tenho certeza, ou me refiro que é um rancho, e eu tenho certeza que as pessoas têm um entendimento, né? E certamente absorvem também, né, a humildade, né, aquele carinho, como é bom viver num rancho, né? O rancho referido é um suntuoso palácio ou simplesmente um rancho igual o meu. 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Gostei. É isso aí, Rafael Luiz. É isso aí. Por isso tu és o... Botou aqui, tu és o melhor. Não, né? Nós somos, né? Nós somos, todo mundo junto aí, né? Um suntuoso palácio e um simples rancho, é tudo igual. Sim, pra mim é tudo igual. É, obrigado, amigo velho. 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
4: Bueno, estamos de volta com o nosso Rancho de Taura. Agora são 8:30. Carreta cheia de recado por aqui, parceiro velho. Vamos lá mandar um abraço então pros amigos. Meu amigo Malhado, encontrei o Malhado hoje no supermercado Carol. Meu amigo Malhado e o Eduardo também, né? O Malhado Batchauer e o meu amigo Eduardo também. Pessoas que eu tenho um carinho muito grande e uma gratidão muito grande, né? Então, um grande abraço, Malhado, e um grande abraço ao meu amigo Eduardo também. Ô, Malhado, abre o portão aí, parceiro velho. Um abraço, Malhado, um abraço, Eduardo. Pessoas que realmente eu tenho um carinho e uma gratidão muito grande. Valeu, Malhado. Um abraço, amigo velho. Amigo Clebinho e o Matheus, né? O Clebinho, o Matheus, né? O Kleber Mafra e Matheus, né? De uma dupla sertaneja. E, na verdade, né? Mescla as músicas de fundamento, tanto a sertaneja raiz, também com a música gaúcha de fundamento e as músicas de banda também aqui do sul do Brasil, né? Valeu, Kleber. Um abraço, meu irmão. E um abraço ao Matheus também, queridos amigos aí. Eu tô aqui rindo muito. Eu vou abrir o jogo, hein, parceiro. Porra, Kleber. Tu ganha bem aqui na rádio, né? Essa aí foi brava, hein? Tu não passou no moendão? Catuaba de plástico, parceiro. Nada contra, né? Nada contra. Mas é, pode dar uma meirada aí, né? Sexta-feira, parceiro. Sexta-feira. Ah, é? Cacau. Então tá bom. É, um abraço ao Kleber Mafra, Matheus. Mandou uma foto com uma catuaba de plástico ainda. Tá valendo, né? Tá valendo. Nada contra a catuaba, né? Baita. Cada um toma o que necessita, né? Cada um toma o que acha que merece e necessita. Eu, por exemplo, tomo a do Moendão, né? Tomo um Fernet lá do Júnior Doidinho, né? Então tá bueno. Deixa, vou abrir aqui, ó. R$1,99. Leve duas, pague R$3. E achar dinheiro pra três pila como, né? Tem aquele velho ditado, mais falso, né? Mais falso que nota de três pilas, não existe mais, né, Kleber? É totalmente o oposto, é uma pessoa sincera, né? Eu abri aqui a foto que o Kleber mandou. R$1,99. Leve duas, pague três pilas. Tem aquela de plástico, cheio. É, vai rindo aí, né? Vai rindo aí. Né? Mandar um abraço também pro meu amigo Tirone, lá no container. Quem tá por lá hoje é o Jeff, cantando por lá. Valeu, Tirone. A vida é agora, parceiro velho. Concordo, amém. Valeu, Tirone. Amigo Osmar, aí do Ferrari Boi na Brasa. Valeu, Osmar. Só não precisava foto, né, parceiro? Para de mandar foto se não vier o convite. Pronto. Né? Um abraço, meu amigo Osmar, parceiraço, aí do Ferrari Boi na Brasa. Agora no Garcia, antigo Espetinho de Ouro. Mandar um abraço pro meu amigo e parceiro Rafael Luiz. Estamos aqui, o Duarte, da Academia Duarte. Valeu, Duarte. Um abraço, meu irmão. Marcelo Suter, acompanhando o programa também. Valeu, Suter. Um abraço. Clebson Ber. Ô, Clebson, encontrei no Carol também hoje, né? Cada um deu uma gelada pra mim. Vim com o carro cheio. Valeu, Clebson. Clebson Ber, querido amigo, um abraço todo especial e um abraço pro tio Naldi, pra tia Dete, pra tia Cida e pro tio Valda, lá em Botuverá. Amanhã cedinho no Cantar do Galo estaremos por ali pra derreter um porco, transformar um porco em torresmo. Valeu, tio Naldi, um grande abraço, tio Naldi, que em 1112 foi eleito um dos homens mais lindos de Botuverá e Vidal Ramos. 1112, antes de Cristo. Valeu, tio Naldi. Amanhã estaremos em Botuverá. Que honra, hein, parceiro velho. Valeu, tio Naldi. Um abraço pra você, pra tia Dete, pro tio Valda, pra tia Cida. Encontrei a Sônia hoje no Carol também. Vê o que que é o Carol, né? Quanta gente. Encontrei a Sônia no... A tia Sônia também agora também. A tia Sônia também. Então, um grande abraço a tia Sônia, a tia Cida, tio Valda, tio Valdi. né? O tio Noldi, a tia Dete. Amanhã estaremos todos lá em Botuverá para transformar um porco em torresmo. E quando eu falei em rancho, me referi a essa música aí, ó. E a Pietra, né? Muitas das vezes, pai, a gente não mora no rancho, né? Pai, a gente não mora no rancho. Filha, quando eu digo rancho, é no sentido hospitaleiro, é a alma que um rancho oferece, né? Né, Suter? Suter, conheço a casa do Suter, mora muito bem, baita local, mas nunca deixa de ser um rancho, né, Suter? Né, Giza? Sendo um suntuoso palácio, para nós sempre tem a alma de um rancho. Que alma tem o meu rancho? E por isso deixar como, né, Suter? Sendo um palácio, sendo um suntuoso, uma suntuosa construção, mas sempre é um rancho, né, Suter? Beijo, amigo velho.

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1: Menina gostosa de ouvir, agora faltando 15 para as 9, mandar mais uma vez um abraço, né? Eu mandar um abraço pro meu amigo tio Noldi, né? Também a tia Dete, a tia Cida, tio Valda, né? Estão lá em Botuverá, eu acho que ali já é Lajeado, né? É Lajeado, próximo ao campo do Grêmio em Botuverá, né? Estaremos lá amanhã. Tio Valda, né? Te amo de coração, sabe o carinho que eu tenho por ti, a tia Cida, mas já derreter a cabeça de porco, é, Xê? Hã? Azar, tio Nóder, velho, né? Tia Cida, então, tá bueno. Perdoado a cabeça de porco, já estão saboreando, mas amanhã, né, gostaria dessa que tu seguras na mão aí, tu mandou um retrato, né, tia Cida? Tu mandou um retrato aí dessa que tu segura na mão, né? Amanhã vamos tomar uma dessa, né? Vamos tomar uma dessa amanhã, né, tia Cida? Não, deixa eu ver aqui. Maracujá, colhido na barranca do rio Itajaí Mirim, aí em Botuverá. Valeu, tia Cida, um grande abraço pra você, um abraço ao tio Valda, um abraço ao tio Noldi, a tia Dete, e amanhã estaremos por lá em Botuverá, que vamos derreter um porco, vamos transformar em torresmo, né? 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

0: Vamos que vamos, agora faltando 10 para as 9, chegando, falta, ainda tem, deixa eu ver aqui o bloco, tem muito Rancho de Taura ainda pela frente, né? Quem adivinhar esse áudio aí, ó, quem adivinhar, ô tia Cida, né, deixa eu ver, a tia Cida, tio Naldi, tia Dete, tio Valdo lá em Botuverá, quem adivinhar esse áudio, vai ganhar meia ovelha.
1: Aí, ó, Rafael, aqui eu tô fazendo um arroz bem carreteiro e ouvindo a rádio aí, ó. Manda um alô aí pra nós aí do Indaial aí.
0: Pronto, não acertaram, meia ovelha minha. Um abraço ao Rodrigo Molinari, da Cabanha Molinari, referência na criação de ovelha da raça Texel em todo o sul do Brasil. Uma das cabanhas mais premiadas aí, ó. Né? Meu amigo Rodrigo Molinari, da Cabanha Molinari, criação da raça Texel, e a cabanha premiada no sul do Brasil, né? Não, no sul do Brasil, né? E outras, né? Já outros estados também. Viu, tia Cida, tu perdeu, ó.
1: E ó, Rafael, aqui eu tô fazendo um arroz bem carreteiro e ouvindo a rádio aí, ó. Manda um alô aí pra nós aí do Indaial aí.
0: Azar, Rodrigo, velho. Pega, mano. Valeu, Rodrigo Molinari. Um abraço, meu irmão, meu amigo de muitos anos, né? Mais recado chegando desse jeito.
2: Boa noite, Rafael Luiz, tudo certo? Leandro aqui do Passo Manso. É, toca aí uma música dos Monarcas pra nós. O Santuário dos Chucros.
0: Tá apartada já.
2: Pra oferecer pra minha prenda, a Alessandra. Abraço.
0: Valeu, amigo velho. Mais recado chegando e desse jeito.
3: Boa noite, meu amigo Rafael Luiz. Olha aqui, ó. Tá falando de rancho ali,
0: ó. Verdade.
3: Manda uma música, velho, bem baguala aí, meu amigo. Estamos escutando a Rádio Menina aí, ó.
0: E esse quarto de milha ruando aí.
3: Você sabe o endereço? E aquela música, velho, Noites Campetinas.
0: Esta aí, meu irmão.
3: Vai sair ou não vai?
0: Agora, meu galo.

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5: Bueno, e mandar um abraço pro meu amigo Sansão, aí no Gaspar, né? Grande abraço, Sansão, parceiraço. É o Sansão que, né? O pai do Sansão, na verdade, tem um comércio há muitos anos ali, um bar, um bolicho, uma venda, né? E muito tradicional ali, o bar do Sansão, ali no Gaspar, ali é Gaspar, Sansão, me ajuda aí, parceiro, dá tempo ainda, tem que ser rapidinho, mas dá tempo, ali é Gaspar, né? Gaspar Grande, valeu Sansão, um abraço, amigo velho. E cumprimentando também meu amigo Davino, Lajeado Baixo em Guabiruba, um abraço. E também mandar um abraço pro meu amigo Hélio, bairro pintor da linha da pintura automotiva. Valeu, grande abraço amigos e até domingo às 8 horas com o Tchê, menina. Sansão, esta vai pra ti, meu galo velho.